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Olá pessoal, vamos nessa aí.

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0: 4 horas e 15 minutos.
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2: Louvado seja o nosso Senhor Jesus Cristo, para sempre seja louvado. Hoje é segunda-feira, dia 14 de setembro. Hoje a igreja celebra a exaltação da Santa Cruz. A cruz de Cristo, que até aquele tempo era sinal de condenação e morte, a partir daquele tempo se tornou sinal de bênção, de salvação, de ressurreição. Enfim, na cruz de Cristo a salvação veio sobre e para todos nós. Por isso, hoje, na celebração da exaltação da Santa Cruz, agradecemos a Jesus por esse gesto, o maior da humanidade, de doação para nos salvar. E vamos pedir a Nossa Senhora a intercessão para aprendermos com ela a ficarmos de pé diante da cruz, mesmo que sejam cruzes pesadas, permanecermos em pé. Rezemos nosso ato de consagração. Nossa Senhora do Rocio, Rainha do Céu e da Terra, Padroeira do Paraná, nós vos saudamos, refúgio dos necessitados. Por vossas mãos intercessoras, a misericórdia de Deus jamais faltou. Dai-nos a graça de sermos discípulos de Jesus na busca de vivermos a palavra de Deus. Transformai a nossa vida em um santuário de amor, onde Jesus seja o centro. Consagramo-nos a vós, cheios de confiança. Em vossas mãos renovamos as promessas do nosso batismo. Renunciamos a toda forma de egoísmo para vivermos e convivermos como irmãos. Mãe do Divino Orvalho, que cura e salva, com amor queremos propagar a vossa devoção. Nossa Senhora do Rocio, envolvei-nos em vosso manto de amor e proteção. Mergulhados nos mistérios da encarnação, morte e ressurreição de Jesus, conduzi a nossa vida para o coração de Deus na ação do Espírito Santo. Assim seja. Amém. Agora a bênção da água e dos objetos de devoção. Senhor Deus Todo-Poderoso, fonte e origem de toda a vida, abençoai esta água que vamos usar para pedir o perdão de nossos pecados e alcançar a proteção contra toda doença. Concedei, ó Deus, que por vossa misericórdia jorrem sempre para nós as águas da salvação, para que possamos nos aproximar de vós com o coração puro e ficarmos livres de todo o perigo do corpo e da alma. Abençoai também, Senhor, os nossos objetos de devoção e artigos religiosos. Por Cristo nosso Senhor. Amém. O Senhor esteja convosco, Ele está no meio de nós. Desça sobre você, sobre a sua casa, a bênção de Deus Todo-Poderoso. Pai, Filho e Espírito Santo. Amém. Um grande abraço e fique com Deus.
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0: 5:07.
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1: Bíblia aberta, texto escolhido para hoje, livro de Provérbios, capítulo 15, vou ler os versos 1 e 2. Está escrito assim: a resposta branda desvia o furor, mas a palavra dura suscita a ira. A língua dos sábios adorna o conhecimento, mas a boca dos insensatos derrama tolices. Vamos começar a nossa reflexão hoje pensando num rio calmo. Sabe, assim, bem tranquilinho, a água seguindo de maneira suave. E você está olhando aquele rio calmo, tranquilo, e a água está parecendo assim um espelho. A superfície é tão tranquila que reflete o sol reflete o céu com perfeição. Há uma sensação de paz no ar, como se nada pudesse perturbar aquele cenário tranquilo. Agora imagine alguém jogando uma pedra nesse rio, talvez você mesmo fazendo isso. E aí, as águas imediatamente se agitam? Ondas se formam, o reflexo se quebra e a tranquilidade desaparece. O mais interessante é perceber que depois disso, não existe forma de restaurar a calmaria jogando outra pedra. Pelo contrário, se você fizer isso, só aumentaria ainda mais, não é? A agitação da água. A única maneira de fazer a água voltar ao seu estado natural é esperar. É permitir que o tempo, a serenidade e a ausência de novas interferências façam seu trabalho. Esse exemplo simples nos ajuda a entender o ensino profundo desses versos de hoje. A ira funciona exatamente como esse rio perturbado, agitado. Uma palavra dura, uma resposta impulsiva ou uma atitude agressiva é como uma pedra lançada na água, gera ondas, cria tensão, espalha inquietação. Muitas vezes nossa reação natural é responder da mesma forma, mas isso só piora a situação. Nós vivemos em um mundo onde lidar com as emoções é um grande desafio. A ira, em especial, pode ser difícil de controlar. Aliás, pode não, é difícil de controlar. Há pessoas que reconhecem essa dificuldade em si mesmas e lutam diariamente para não reagir de forma explosiva. Para essas pessoas, aprender a controlar as emoções não é apenas uma habilidade, é uma necessidade e também um dom que vem de Deus. Por outro lado, você sabe, existem aquelas

0: pessoas que convivem de perto com alguém que se ira facilmente, e essa pode ser uma luta ainda maior. Saber como reagir, o que dizer e como manter a paz em meio a situações tensas exige sabedoria, paciência e muitas vezes bondade, graça, misericórdia. Para ambos os casos, o provérbio continua sendo verdadeiro. A resposta branda desvia o furor. É importante entender que isso não é apenas uma técnica de comunicação. Não se trata apenas de escolher palavras mais suaves. Trata-se de uma transformação interior. Porque no fundo, palavras brandas nascem de um coração em paz. Essa paz não vem de nós mesmos. Somente Deus pode acalmar as águas agitadas do nosso coração. Somente Ele pode transformar uma alma inquieta em um espírito sereno. Hoje vale a pena refletir como você tem reagido a situações difíceis. Você tem lançado mais pedras? Ou tem permitido que Deus traga calmaria? Vamos pedir a Ele que nos dê domínio próprio, sabedoria, paz. Pois quando nosso Deus governa o nosso coração, até as águas mais agitadas encontram descanso. Oh, que diferença faz quando a paz de Deus está em nosso coração, não é? É claro que, mesmo com a paz de Deus, estamos sujeitos a nos irar e a situações que, de fato, são muito difíceis. Mas, mesmo que você fique irado, se você tem a paz de Deus, você consegue se conter, se controlar, não se exceder, não pagar o mal com o mal. Pelo contrário, o cristão paga o mal com o bem, porque cada um dá o que tem. Vamos orar? Ó Deus bendito, Tu sabes, Senhor, como é difícil controlar a nossa ira muitas vezes. Mas nós Te pedimos por Tua graça, ajuda-nos, Senhor, a termos controle sobre as nossas emoções, a termos domínio próprio, para que em vez de pagarmos o mal com o mal, que nós paguemos sempre o mal com o bem. Que em vez de promovermos guerras, conflitos e intrigas, que nós sejamos agentes de paz, pacificadores. Oramos em nome de Jesus. Amém.
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0: É, bom dia, bom dia, bom dia. É, bom dia senhor, bom dia senhora, bom dia criançada do meu Brasil. Bom dia povo amado e querido. Nós estamos aqui na Rádio Difusora. Eu e você, você e eu, nesta manhã de segunda-feira, estamos começando tudo de novo. É, estamos começando tudo de novo, Brasil.

Essa é a Difusora Santo Antônio da Platina, Paraná, segunda-feira. Vamos começar nosso dia de bem com a vida. Eu agradeço a Deus pela oportunidade, Senhor Jesus. Pai da eternidade, príncipe da paz, o Senhor Jesus Cristo que nos abençoa. É, o Senhor Jesus Cristo que nos dá a paz para mais um dia. Como é que você tá, irmãozinho? Como é que você tá, hein? Irmãzinha, tá tudo bem com você? Vamos acordar de bem com a vida, com a presença do nosso Senhor Jesus Cristo, Pai da eternidade, príncipe da paz. Bom dia, Senhor Jesus, né? Bom dia com a presença da Ave Maria, cheia de graça, o Senhor convosco, bendita sois vós entre as mulheres, bendito é seu fruto do vosso ventre, Jesus. Santa Maria, Mãe de Deus, rogai por nós, pecadores, agora e na hora de nossa morte. Amém. Bom dia, irmão. Como é que você tá? Segunda-feira de novo, irmão, de novo. 6:19, Casa de Carnes Platina, na José Bonifácio 400. E o modão, hein?

Lasqueira. Judiqueiroz, bom dia. Bom dia pra você que tá ligadinho aqui na Rádio Difusora FM. Não tem aquela moda assim que fala assim: ô, vida amargurada, é, quanto mais o tempo passa, mais eu gosto de cachaça. Ué, não tem uma moda que fala assim? O cara fala assim: ô, vida amargurada, eu de saudade dela vou tomar mais um pingão. É assim?

0: tomar um pingão. 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
0: 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Às 6:24. Bom dia pra família Braga. Ligadinha aqui comigo lá do Monte Real. Bom dia. Alô, Dição. Bom dia pra madrinha Rosanete. É, tá ligadinha aqui comigo também. O Pedrica Maria Dirce. Bom dia pra Rosanete. É, tá ligadinho aqui comigo. O Chiquinho da Lica, a Lica do Chiquinho lá do Monte Real. O Vardão Sanches, também ouvindo nosso programa. O Paulinho, família do Cardoso aí ligadinho comigo. O Cardoso, bom dia. Bom dia pro Carlinho São Paulino. É o povo do Monte Real ligado aqui comigo.

0: Lasqueira, boa! 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São 6 horas e 28 minutinhos. Hoje é aniversário de casamento do irmão Júnior. O irmão Júnior, ali do restaurante do Platina Shop, lá da Igreja Congregação Cristã do Brasil, ele e a esposa tá completando, a Rosenilda Galvão, 35 anos de feliz união. Parabéns aí da mãe Sônia. Parabéns de toda a família Galvão. Estamos muito felizes, viu, Júnior? 35 anos de feliz união, o casal Júnior e a Rosenilda, meu querido irmão Júnior, lá da Congregação Cristã do Brasil.
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0: Opa, bom dia, são 6 horas e 31 minutinhos. 6h31, Vair. Vair, você viu, Vair? Tá completando 35 anos de feliz união, o Junião aí, ó. Junião e a Rosenilda, casal maravilhoso do meu coração.

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7: Às 6:34. 6:34. São 6:34. 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Alô, Almiro, ligadinho aqui comigo. Bom dia pro Joel, bom dia pro povo aí da Pedra Branca, o povo querido do Conselheiro Zacarias. Esses dias eu passei ali por dentro do Conselheiro Zacarias, mandar um abraço pra esse povo maravilhoso aí, Zé Carlos Branco. Bom dia, Zé Carlos, bom dia pra ele, a esposa, família Branco. Bom dia, bom dia, bom dia, bá, tá na hora de acordar, bá, vamos. Bom dia, bom dia, bom dia, dona Madalena. Tá da hora de fazer o chazinho com carqueja, dona Madalena. Tá da hora de fazer o chazinho de carqueja. Às 6:35. 6:35. Bom.

E lasqueira, são 6 horas e 38 minutinhos. 6 horas e 38 minutinhos, você tá escutando a Difusora. 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Eu quero mandar um abraço para você que tá ligadinho aqui comigo. É muito bom acordar de manhã cedo e escutar rádio. É, a rádio faz bem pra alma e pro coração, irmão. Verdade. Você pode ver, quem escuta a rádio é mais feliz. É, quem escuta a rádio é mais feliz. E é chique, porque aqui da Difusora, ô meu irmão, ô minha irmã, nós só toca modão. Seis e trinta e nove.

0: 6 horas e 41 minutinhos, Braizinho. Bom dia pro Braizinho e a Rafaelinha. Tá de rádio ligado aqui da Difusora FM. Manhã de segunda-feira, irmão. Segunda-feira, 14 de setembro de 2026. 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
0: Já está na garrafa, 6h43, irmão. Vamos levantando. Vamos levantando pro 14 dias desse mês de setembro. Bom dia. Bom dia, Tchau Costa. Tá ligadinho aqui comigo, né, Tchau Costa? Ele e toda a família. Bom dia pro Natal Gonçalves lá na Vila Rica. O Marcos Elias ligado aqui com a Rádio Difusora, né, Gessi? É, tá prontinho o cafezinho aí, Gessi? O Zé Trovão falou pra mim que tá pronto o cafezinho lá. Ê, Zé Trovão, tem que ser o Café Carlópolis. O Flávio Santos tá ligadinho aqui comigo também. O meu amigo Zé Aparecido lá da Guapirama também tá ouvindo a gente. A professora Luzia lá na Vila Rica e a professora Luzia aqui pertinho de nós, aqui no centro da cidade. Também a família Gaudêncio. Também de rádio ligado com a gente, né, seu Uripes? Bom dia. O Edilaim José da Silva tá completando aniversário hoje, hein? Parabéns pra você, menino bom. A Sônia Oliveira tá mandando os parabéns pra você. Ligadinha aqui com a gente. Vamos, vamos. Tá na hora de acordar, Dair. Pra mais um dia, Dair. Tá na hora, Dair. Ô, Juninho, manda um bom dia aqui pro Neguinho. A turma nossa estamos aqui trabalhando nesta manhã de segunda-feira. 6 horas e 44 minutinhos. Bora lá, Deusana. 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
0: Bom demais. 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É. Bom dia, Juninho Queiroz. Eu sou o japonês e tô ligado aqui com você. Bom, Juninho, tem como você mandar um abraço aí pro Rafa Regis? Ah, tudo bem, o japonês. É, mandar um abraço pro Rafa Regis. É, quem tá mandando aqui é o japonês. Ô, japonês, como é que você tá, japonês? Abra os olhos, japonês. Tá na hora de acordar pra mais.

0: Ei, já sei porque ele tá mandando um abraço pro Rafa Regis. Entendi. Tá bom, mas eu largo esse negócio de Corinthians pra lá. Larga esse negócio de Corinthians pra lá.
1: Flamengo!
0: Não, para com isso, rapaz. Deixa o Corinthians lá. Deixa o Corinthians perder pro Flamengo. Deixa a Thaís Silva hoje, flamenguista, zoar bastante lá com o Rafa. Deixa pra eles lá. Não vou zoar, não. Né? Vou zoar, não. Corinthians perdeu de novo. Você tá brincando? É sério que perdeu o Corinthians ontem de novo?
1: Flamengo!
0: Tá. Ontem eu tava lá no santuário, né? Não pude assistir esse jogo aí, não, né? Juninho Queiroz, manda um abraço aqui pra Nice. Eu todos os dias acordo cedo e já estou te ouvindo. Manda um bom dia aqui pra nós, que estamos ligadinho aqui com a Rádio Difusora. Nós só curte a Difusora, viu? Nós só curte a Difusora. Bom dia, seu Lázaro. Tá ligadinho aqui comigo na Difusora.
2: Juninho, manda aquela música do Mineiro Italiano pra nós. Oferecendo aqui pra tudo que estiver ouvindo, amigo. Obrigado, Juninho. Que Deus te dê saúde, meu amigo.
0: Obrigado, senhor. Vamos acordar de bem com a vida pra mais um dia, né?
3: Dia, Juninho Queiroz, tudo bem? Aqui é a Tereza do Aparecidinho 3.
0: Como é que tá, Tereza?
3: Manda uma música qualquer um aí pra mim oferecer pro meu marido que tá trabalhando no asfalto lá na Ponte Seca, o Everton.
0: Certo.
3: E para o meu filho Leandro, Vanessa, Vanilda, e para todo mundo que estiver ouvindo e para vocês aí da rádio. Muito obrigado.
0: Obrigado.
3: A Tereza do Aparecidinho.
0: O povo do Aparecidinho tá ligadinho aqui comigo, né, gente? Tô apertadinho aqui com o horário, por causa do horário reservado aos partidos políticos, viu? Daqui a pouquinho já tem o Padre César.
4: Bom dia, Juninho, é o Valdir daqui de Ribeirão do Pinhal. Estamos na escuta do seu programa todos os dias de manhã. E tá aqui nosso abençoado padre, Padre Eliton, aqui na nossa igreja aqui de Ribeirão do Pinhal.
0: É
4: uma benção, hein, Juninho, Padre Eliton. Deus abençoe ele, abençoe você, abençoe todo nós, Juninho. Fique com Deus, que Deus te abençoe.
0: Amém, Valdir. Padre, gente boa, rapaz. Meu amigo, Padre Eliton Ribeiro, lá da querida cidade de Ribeirão do Pinhal. Bom dia, Milton. Já tá saindo pãozinho quentinho, hein, Milton? Bom dia pra você, ligadinho aqui com a Rádio Difusora FM. Manda um modão aqui pra Jandira Mendes, de Jundiaí do Sul.

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1: Caro irmão e irmã, uma abençoada semana a todos. Com muita alegria, nós iniciamos mais um dia e, com a graça de Deus, também os trabalhos desta semana. Que a palavra de Deus possa iluminar os nossos corações, possa nos dar coragem e também perseverança na fé. O evangelho que hoje nos é apresentado está em Lucas, capítulo 7, versículos de 1 a 10. Quando acabou de falar ao povo que o escutava, Jesus entrou em Cafarnaum. Havia lá um oficial romano que tinha um empregado a quem estimava muito, que estava doente, à beira da morte. O oficial ouviu falar de Jesus e enviou alguns anciãos dos judeus para pedirem que Jesus viesse salvar seu empregado. Chegando onde Jesus estava, pediram-lhe com insistência: "O oficial merece que faças este favor, porque ele estima o nosso povo. Ele até nos construiu uma sinagoga." Então Jesus pôs-se a caminho com eles. Porém, quando já estava perto da casa, o oficial mandou alguns amigos dizerem a Jesus: "Senhor, não te incomodes, pois não sou digno de que entres em minha casa. Nem mesmo me achei digno de ir pessoalmente ao teu encontro. Mas ordena com a sua palavra, e o meu empregado ficará curado. Eu também estou debaixo de autoridade, mas tenho soldados que obedecem às minhas ordens. Se ordeno a um, vai, ele vai. E a outro, vem, ele vem. E ao meu empregado, faze isso, e ele o faz." Ouvindo isto, Jesus ficou admirado, virou-se para a multidão que o seguia e disse: "Eu vos declaro que nem mesmo em Israel encontrei tamanha fé." Os mensageiros voltaram para a casa do oficial e encontraram o empregado em perfeita saúde.

O Evangelho de Lucas nos mostra como que nosso Senhor, ele realiza uma das suas curas à distância, apenas pelo diálogo que ele tem com o chefe do centurião, com a autoridade. O próprio chefe diz a ele que ele também tem outras pessoas debaixo da sua ordem, e ele diz vai, e ele vai, vem, e ele vem. Desta forma, aquele homem pagão, que tinha um seu subordinado doente, ele declara e realiza uma grandiosa profissão de fé. Ele diz que a palavra de Deus, a palavra de Jesus, ela tem eficácia de pôr em pé corações e corpos que estão em situação de enfermidade. Vejam, meus amigos, a importância da palavra de Deus na nossa vida. A palavra de Deus que nós nos debruçamos diante dela todos os dias de manhã, antes de nós irmos para o nosso trabalho. A palavra de Deus que nos é dada a cada dia. Uma prece que nós realizamos com a palavra de Deus, com uma parte de um salmo, com uma parte bíblica, com uma palavra do apóstolo Paulo, até com uma citação do Antigo Testamento. A palavra de Deus, não apenas pelo papel ou pela letra, mas pelo seu autor. A igreja nos ensina que quando se leem as escrituras, então é o próprio Cristo que está falando para nós. A palavra tem esta força de nos levantar também para o nosso dia, tem este poder de nos indicar o caminho, de iluminar a nossa vida e de nos indicar a direção correta, de discernir os espíritos entre aquilo que vem do Senhor e aquilo que não vem dele. Veja aqui que um pagão reconhece a presença de Cristo e o honra, para dizer que todas as pessoas que tiverem um coração aberto e voltado para o Senhor poderão reconhecê-lo e poderão encontrá-lo. Assim, meus amigos, nessa semana, que nós possamos encontrar o Senhor. Em pequenas palavras, em pequenos gestos, também encontrar o Senhor na palavra das pessoas que, às vezes, como instrumentos dele, falam aos nossos corações. Também encontrar o Senhor através da nossa oração pessoal, individual, uma prece, às vezes até pequena, antes das minhas atividades, no silêncio que eu faço diante do Senhor e me coloco à sua disposição para que Ele possa me ajudar a discernir qual é o caminho correto a seguir. Assim também nós encontramos o Senhor na igreja, quando nós celebramos.

quando o Senhor diz, né, fazer isto em memória de mim. Também como o pagão, nós dizemos, Senhor, eu não sou digno de que entres em minha casa, mas diga uma só palavra, uma pequena palavra, um pequeno gesto de Jesus, seria, então, bastaria para renovar toda a face da terra. Por isso renova, Senhor, também a face da terra, renova a minha vida, renova também os meus anseios, renova as minhas metas para esta semana, renova o desejo que eu trago no coração de mudança, de transformação, de renovação, de vida nova. E assim então, que esta palavra que pôs de pé aquele funcionário daquele pagão possa também me iluminar e atrair os corações cada vez mais para a verdade, para o caminho e para a verdadeira vida.

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1: Bíblia aberta, texto escolhido para hoje, livro de Provérbios, capítulo 15, vou ler os versos 1 e 2. Está escrito assim: a resposta branda desvia o furor, mas a palavra dura suscita a ira. A língua dos sábios adorna o conhecimento, mas a boca dos insensatos derrama tolices. Vamos começar a nossa reflexão hoje pensando num rio calmo. Sabe, assim, bem tranquilinho, a água seguindo de maneira suave. Ah, e você está olhando aquele rio calmo, tranquilo, e a água está parecendo assim um espelho. A superfície é tão tranquila que reflete o sol com, aliás, reflete o céu com perfeição. Há uma sensação de paz no ar, como se nada pudesse perturbar aquele cenário tranquilo. Agora imagine alguém jogando uma pedra nesse rio, talvez você mesmo fazendo isso. E aí?

0: As águas imediatamente se agitam, ondas se formam, o reflexo se quebra e a tranquilidade desaparece. O mais interessante é perceber que depois disso, não existe forma de restaurar a calmaria jogando outra pedra. Pelo contrário, se você fizer isso, só aumentaria ainda mais, não é? A agitação da água. A única maneira de fazer a água voltar ao seu estado natural é esperar. É permitir que o tempo, a serenidade e a ausência de novas interferências façam seu trabalho. Esse exemplo simples nos ajuda a entender o ensino profundo desses versos de hoje. A ira funciona exatamente como esse rio perturbado, agitado. Uma palavra dura, uma resposta impulsiva ou uma atitude agressiva é como uma pedra lançada na água, gera ondas, cria tensão, espalha inquietação. Muitas vezes nossa reação natural é responder da mesma forma, mas isso só piora a situação. Nós vivemos em um mundo onde lidar com as emoções é um grande desafio. A ira, em especial, pode ser difícil de controlar. Aliás, pode não, é difícil de controlar. Há pessoas que reconhecem essa dificuldade em si mesmas e lutam diariamente para não reagir de forma explosiva. Para essas pessoas, aprender a controlar as emoções não é apenas uma habilidade, é uma necessidade e também um dom que vem de Deus. Por outro lado, você sabe, existem aquelas pessoas que convivem de perto com alguém que se ira facilmente, e essa pode ser uma luta ainda maior. Saber como reagir, o que dizer e como manter a paz em meio a situações tensas exige sabedoria, paciência e muitas vezes bondade, graça, misericórdia. Para ambos os casos, o provérbio continua sendo verdadeiro. A resposta branda desvia o furor. É importante entender que isso não é apenas uma técnica de comunicação. Não se trata apenas de escolher palavras mais suaves. Trata-se de uma transformação interior. Porque no fundo, palavras brandas nascem de um coração em paz. Essa paz não vem de nós mesmos. Somente Deus pode acalmar as águas agitadas do nosso coração. Somente Ele pode transformar uma alma inquieta em um espírito sereno. Hoje vale a pena refletir como você tem reagido a situações difíceis. Você tem lançado mais pedras? Ou tem permitido que Deus traga calmaria? Vamos pedir a Ele que nos dê domínio próprio, sabedoria, paz. Pois quando nosso Deus governa o nosso coração, até as águas mais agitadas encontram descanso. Oh, que diferença faz quando a paz de Deus está em nosso coração, não é? É claro que, mesmo com a paz de Deus, estamos sujeitos a nos irar. E há situações que, de fato, são muito difíceis. Mas, mesmo que você fique irado, se você tem a paz de Deus, você consegue se conter, se controlar, não se exceder, não pagar o mal com o mal. Pelo contrário, o cristão paga o mal com o bem, porque cada um dá o que tem. Vamos orar? Ó Deus bendito, Tu sabes, Senhor, como é difícil controlar a nossa ira muitas vezes, mas nós Te pedimos por Tua graça, ajuda-nos, Senhor, a termos controle sobre as nossas emoções, a termos domínio próprio, para que em vez de pagarmos o mal com o mal, que nós paguemos sempre o mal com o bem. Que em vez de promovermos guerras, conflitos e intrigas, que nós sejamos agentes de paz, pacificadores. Oramos em nome de Jesus. Amém.
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1: Olá, muito bom dia, querido ouvinte da Rádio Difusora FM, manhã de segunda-feira, dia 14 de setembro de 2026. Vamos que vamos para mais um dia, mais um momento aqui de palavra, de reflexão. Estamos aqui para declarar que Jesus Cristo é o mesmo ontem, hoje e para sempre, e crescermos na graça e no cuidado de Deus para abençoar a sua vida. Querido ouvinte, antes da nossa palavra, da nossa reflexão aqui, eu quero lembrar você da nossa programação. Hoje, no Aparecidinho, às 19h30, culto de adoração a Deus. Você é o nosso convidado especial. E amanhã, aqui na Central, nós teremos o culto para mulheres, culto de mulheres. Você, mulher, é convidada para este tempo de adoração, para abençoar a sua vida. Vamos então para a nossa palavra, nossa meditação, a nossa reflexão. Hoje eu quero começar com você aqui uma nova série de meditações. O tema é convite para buscar a Deus, para interagir com Deus. O texto que eu quero ler com você é Jeremias 33:3, que diz o seguinte: clame por mim e eu responderei, eu lhe anunciarei coisas grandes e ocultas que você não conhece. Neste verso, nós vemos uma interação de Deus com o profeta. O nosso Deus é um Deus que anseia interagir conosco. Já percebeu isso? Ele deseja se revelar a nós e nesse verso ele expressa sua vontade. Aqui Deus está dizendo, chamando o profeta a apresentar-se a ele e mostrar, e mostra então essa interação acontecendo de uma forma bem clara. Nessa série então de meditações eu quero trazer para você aqui como nós podemos vivenciar isso em nossas vidas. Vamos começar aqui com essa busca de Deus. Primeiro passo é, Deus está dizendo, chame por mim e eu responderei. Em algumas traduções está invoca-me, clame. Ou seja, Deus está fazendo aqui um convite para buscar a sua presença, clamar a ele, chamar por ele. E nessa interação ele diz que ele vai responder. Ah, querido ouvinte, como é bom saber que o nosso Deus nos convida para nós nos relacionarmos com ele, já afirmando que ele vai responder. Todos nós, eu tenho certeza que você também, todos nós queremos respostas para as mais variadas áreas do nosso viver. Em nossa meditação, nós precisamos olhar aqui para essas duas ações que estão presentes e profundas aqui da parte de Deus, que ele está dizendo para o profeta e também para mim e para você. A palavra que chama, me invoca. Nesse texto, nesse contexto aqui, o Senhor está mostrando que somente ele e somente nele temos o suprir que necessitamos. Mas há algo que o Senhor está ensinando aqui, implica um apelo sincero a Deus. É isso que Deus está ensinando o profeta e a eu e a mim e a você. Nós precisamos entender, enfatizar essa necessidade, essa urgência do clamor que Deus está colocando aqui para mim e para você, pedindo ajuda, uma direção espiritual. Somente com esse coração sincero e entregue que nós teremos da parte do Senhor o seu responder, o seu atender. Você quer resposta de Deus? Você deseja ser atendido por ele hoje? Né? Então seja sincero, se quebrante na presença dele. Aqui nessa passagem nós temos uma promessa de Deus de que ele vai ouvir e principalmente que ele vai responder o nosso clamor, o clamor do seu povo. Então aqui nós temos a sua disposição para se comunicar, agir em favor daqueles que o buscam. Deus está querendo interagir comigo, com você. Então quando nós buscamos, clamamos, chamamos, invocamos de todo o coração, o Senhor Deus, ele vem com resposta. Qual é o seu clamor, o seu chamar a Deus hoje? Qual a resposta que você deseja receber do Senhor hoje? com o coração sincero disposto, você pode receber. Vamos orar? Pai, em nome de Jesus, abençoa cada ouvinte aqui da nossa cidade, da nossa região, que cada ouvinte possa ter resposta do Senhor, nós possamos te buscar, clamar o Senhor, porque sabemos que o Senhor nos ouve. Essa é minha oração com gratidão, em nome de Jesus. Amém e amém. Deus abençoe, querido ouvinte, e até amanhã com mais um programa Bom Dia com Jesus. Um abraço.

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3: Sete horas e 42 minutinhos. 7:42. Homem é preso em Jacarezinho com quase 7 anos para cumprir de pena. Minha Nossa Senhora. Jacarezinho, no Paraná. Nós tivemos aí um homem que acabou sendo preso porque, de acordo com a Polícia Civil, ele tem ainda 7 anos de curso de canário para cumprir em regime fechado. Já pensou, cara? 7 anos? A Polícia Civil do Paraná, por meio da 12ª Subdivisão da Polícia de Jacarezinho, cumpriu na tarde de sexta-feira um mandato de prisão contra um homem de 38 anos. Ele foi localizado na Vila Alves, em Jacarezinho, no Norte Pioneiro. A prisão ocorreu por volta das 16 horas, após buscas lá na cidade de Jacarezinho. O cidadão foi localizado e foi lido a ele o termo circunstancial de curso de canário. Olha, o senhor é fulano de tal? Sim, fulano de tal. Pois é. O senhor ainda tem mais 7 anos para cumprir de curso de canário em regime fechado. O senhor foi condenado pelos crimes de roubo, violação de domicílio e receptação. E aí, o Rabecão Preto veio te buscar. O Rabecão Preto veio te buscar e o senhor vai ter que ir com a gente para a 12ª Subdivisão da Polícia de Jacarezinho, sob o comando lá do delegado Dr. Tristão. O senhor vai pro curso de canário. E não é que foi mesmo? 7:45, Cartório Hit.
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3: Opa, agora são 7:46. 7:46. Homem é identificado após furto de aparelho celular em um hotel no centro da cidade de Santo Antônio da Platina, né? O sistema de monitoramento do local, as câmaras, o identificaram. De acordo com o sistema, o homem entrou lá, tá sendo acusado de passar a mão num aparelho celular, e aí o cidadão acabou sendo preso pelo curso de canário. Foi pro curso de canário.

E de acordo com a Polícia Civil de Santo Antônio da Platina, contra ele estava expedido um mandado de busca e prisão em Santa Cruz do Rio Pardo, em razão da condenação pelo crime de furto. Pena fixada a 1 ano e 3 meses de curso de canário em regime aberto.

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4: Uma quadrilha especializada em roubo de gado é presa no norte pioneiro do Paraná. Para não atrapalhar as investigações, vamos deixar o curso de canário correr aí, hein? Butuca em pé, hein? Lá na cidade de Cornélio Procópio, terra do meu querido Silbertão, lá da VIP. Ô Silbertão, homem é preso após agredir companheira com tapas e soco em Cornélio Procópio, golpe de facão também. O homem de 38 anos foi preso na noite de sexta-feira, acusado de agredir a companheira de 35 anos, durante uma ocorrência de violência doméstica em Cornélio Procópio, no Paraná. A polícia militar foi acionada por volta das 18 horas e 25 minutinhos para atender uma ocorrência lá na rua Neuza Pellegrini, na cidade de Cornélio Procópio, aqui no Paraná. De acordo com a informação, o homem teria pegado um facão e ameaçado a mulher de matá-la. De acordo com a informação, o homem foi preso pela polícia militar na cidade de Cornélio Procópio. O cara tava lá, rapaz, ameaçando a mulher com facão e socos e pontapés. Já pensou? Minha Nossa Senhora, Silbertão.
1: Na minha cidade? Ai, que vergonha, Juninho, que vergonha. Bom dia, Ferroado.
4: Na tua cidade, Cornélio Procópio, Silbertão. O homem é preso acusado de agressão a uma mulher com socos e pontapés e facão. Aonde foi, Cornélio Procópio, Silbertão?
1: Na minha cidade? Ai, que vergonha, Juninho.

0: Que vergonha. Bom dia, Ferdorado.
1: Bom dia. 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
4: Vocês participaram do arrebatamento.
1: Bom dia, Marcelus. Pessoal aí da Tecnólogos, tá ligadinho aqui comigo? Manda um abraço aí pro pessoal lá da Autopeças e Mecânica Beira Rio. Desde a Adriana, Fabinho, Wagner, os filhos, o senhor Augustinho. O Luiz Cláudio, lá da Água da Areia. Rapaziada ligadinho aqui com o Fera do Rádio. Muito bom dia, obrigado. A Polícia Rodoviária Federal. Bom dia para todo o pessoal da Polícia Rodoviária Federal. Na tarde de ontem, por volta das 15 horas, os agentes da Polícia Rodoviária Federal apreenderam 20 quilos de maconha no município de Ourinho, São Paulo. A ocorrência se deu em uma operação conjunta entre os agentes da unidade Santo Antônio da Platina e Ourinhos. A droga, que estava embalada em um pacote com diversos tabletes, era da transportadora... ela era transportada no assoalho traseiro de um veículo, placas de São Paulo. O condutor, um homem de 32 anos, morador em Osasco, São Paulo, e informou que a droga tinha como destino a cidade de Chavantes, ali no interior de São Paulo. O veículo e a droga foram encaminhados para a Polícia Civil devido às providências. O crime de tráfico, pena prevista na reclusão de 5 a 15 anos de reclusão. A Polícia Rodoviária Federal acabou prendendo aí esse cidadão acusado de estar com 35 quilos de maconha ali em Ourinhos, indo para Chavante, e teve a participação da Polícia Santo Antônio da Platina. O Natanael tá ligado aqui comigo, mandando um abraço pro pessoal lá da oficina do Pezão. Um abraço para vocês, obrigado pela audiência. 7h56, Felipe.
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1: Esse rapaz, sei lá, viu? São 7 horas e 57 minutinhos. 7 horas e 57 minutos, bom dia. 7 horas e 58 minutinhos, o programa tá recheado aqui hoje. Tá recheado o programa aqui hoje, tem muita notícia. 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
1: Muito bom dia aos nossos queridos agentes da Polícia Rodoviária Federal. Um abração aí para todos vocês, viu? Desde o meu amigo Murilo, ao Aguiar, o pessoal todo aí, enfim. São bastante amigos da gente aí, que são policiais rodoviários. É, os agentes federais. Polícia Federal, prende condutor pelo crime de embriaguez ao volante em Santo Antônio da Platina. Os agentes da Polícia Rodoviária Federal, por volta das 20 horas, a Polícia Federal realizava patrulhamento e prendeu um cidadão que dirigia sob a influência de álcool. A ordem de parada para abordagem ocorreu no KM-42 da BR-153, perímetro urbano Santo Antônio da Platina. Após os policiais serem informados por cidadãos presentes em um posto de combustível local que o condutor se encontrava em visíveis sinais de embriaguez e discutindo com o funcionário do local. O veículo qual conduzia trata-se de um bitrem, um veículo de grande porte, emplacado no município de Baiti, município onde reside o condutor. O envolvido realizou o teste de etilômetro, que acusou concentração de álcool suficiente para configuração do crime de trânsito. Policiais informou que havia consumido bebida alcoólica antes de ter o fato. A ocorrência foi encaminhada para a Polícia Civil Santo Antônio da Platina para as devidas providências. O crime de dirigir veículo automotor sob a influência de álcool tem como pena prevista a detenção de 6 meses a 3 anos. Pena se soma à infração de trânsito no valor de R$ 2.934. R$ 2.934,70, que também está prevista na suspensão do direito de dirigir por 12 meses. Você viu só? A informação de que o homem estava com bitrem teria consumido, foi acusado de ter consumido bebida alcoólica e começou, de acordo com a Polícia Federal, a discutir com o pessoal de um posto de combustível. E aí o pessoal chamou a polícia. Ah, é? O senhor vai discutir com nós? O senhor não está em condição de dirigir. Aí, como continuou a discussão, acionaram a Polícia Rodoviária Federal. E o resultado? Preso por embriaguez, quase R$ 3.000 de multa. Se for condenado, vai ser suspenso o direito de dirigir por 1 ano.

0: E o senhor poderia ter causado uma tragédia maior por estar embriagado e querer pegar um caminhão, um bitrem e ir pra rodovia. Misericórdia! Ficou barato o que fizeram pro senhor aí, viu? Vai, Felipe.
1: Voltei, Juninho. 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
0: 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Bom dia também para todo o pessoal da Alumitã. 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É, cadê o delegado Dr. Rafael, hein? Vamos trazer o delegado aqui, o Dr. Rafael, titular da 38ª Delegacia de Polícia, aqui de Santo Antônio da Platina. A Polícia Civil tem informações sobre o homicídio do final de semana aqui em Santo Antônio da Platina. Ô, delegado, mataram aí um jovem de 19 anos em Santo Antônio da Platina no final de semana, um homicídio. O que teria acontecido, doutor Rafael?
2: No final da tarde desse domingo, dia 13 de setembro, foi deflagrada uma operação policial integrada entre a equipe da Delegacia da Polícia Civil de Santo Antônio da Platina e equipes da Polícia Militar para o cumprimento de mandados de busca domiciliar e de prisão temporária. Os mandados foram expedidos após a investigação de um homicídio ocorrido na madrugada do último sábado, dia 12 de setembro, em que a vítima, um homem de 19 anos, foi agredida e perseguida a partir de um bar da cidade, sendo assassinado em via pública com no mínimo 3 disparos de arma de fogo. De acordo com a investigação, a motivação do crime foi o fato de a vítima ter se sentado à mesa e conversado com a namorada de um dos suspeitos. O ato gerou uma onda de violência com agressão a cadeiradas e disparo no interior do estabelecimento, seguida de perseguição por outros indivíduos, culminando então no desfecho fatal. Eu representei pela prisão e busca domiciliares em desfavor de 3 suspeitos. Um deles, de 20 anos, foi preso em flagrante na posse de um revólver calibre 32 e 7 munições do mesmo calibre, sendo esta uma das armas de fogo utilizadas no crime. Outro suspeito de 18 anos é considerado foragido até o momento e um terceiro envolvido de 27 anos também não foi localizado. As equipes seguem em diligência.

0: para a localização de ambos. As investigações continuam, porém encontram-se em estágio avançado e culminarão com o indiciamento desenvolvidos pelo crime de homicídio qualificado.
1: 8 horas e 7 minutos. Para não atrapalhar as investigações da polícia, nós deveremos ter aí informações no mais tardar até amanhã sobre esse homicídio aqui na cidade de Santo Antônio da Platina. De acordo com o delegado Dr. Rafael, titular aí da 38ª Delegacia de Polícia. A pergunta para terminar o programa de hoje. Uma vida de um jovem de apenas 19 anos foi cessada. Ou seja, ele morreu a tiros. E pelos vídeos que circulam na cidade de Santo Antônio da Platina, o cidadão correu e foi atirado pelas costas. A pergunta é a seguinte: quanto é que vale a vida? Quanto é que vale a vida? A vida vale quanto? Vocês ouviram o delegado dizendo aí qual foi o motivo possível desta morte? Oito horas e nove minutos. 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
2: Victor Caldi Fagundes, de 19 anos. Ele está sendo velado no velório platinense. E o sepultamento do Victor Caldi Fagundes será hoje, às 10 horas da manhã, de onde partirá para o cemitério São João Batista. Esse menino que foi morto aí no final de semana em Santo Antônio da Platina. Né? Noticiamos aí o falecimento do jovem Victor Caldi Fagundes, de 19 anos. Ele está sendo velado no velório platinense. Sepultamento será... Na verdade, isso aqui, ó, o pessoal passou aqui para mim a data, já foi ontem, o sepultamento desse menino às 10 horas da manhã, tá bom? E assim como também foi o sepultamento do senhor Eurides Duartes, 79 anos, também foi sepultado ontem em Santo Antônio da Platina. São 8 horas 11 minutos, bom dia!
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Zezé de Camargo e Luciano na programação Difusora. É, eu e você, você e eu, juntinhos. É, na melhor emoção do rádio. Bom dia, gente! E que seja realmente um ótimo dia a eu, a você, a todos nós. Hoje é 14 de setembro, viu? 14 de setembro, bom dia!

0: Olha, para você que tá ligadinho aqui com a Rádio Difusora FM, Santo Antônio da Platina, Paraná. Bom dia pro pessoal do Centro Social Urbano, que o pessoal diz, né? Pessoal da área da saúde aí, obrigado pela audiência. Vocês é muito gente boa, tá? Escutando nós. A minha amiga Leda e o Paulinho também tá me ouvindo lá na querida cidade de Tomazina, lá do posto São Paulo e Auto Posto São Rafael. FM 8:23.
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0: Agora são 8:23. 8:23. Bom dia! Juninho Queiroz! 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
0: Olha, são 8:27. Sabe o Júnior ali do Platina Shopping? Ele e a Rosenilda. Tá completando, Rose, aí da Rose Padaria Café, 35 anos, o irmão Júnior, ali da Congregação Cristã, ele e a esposa,

0: da família Galvão, completando 35 anos de feliz união, viu? É, parabéns, Junião! É, a mãe Sônia mandando um abraço pra você, toda a sua família. E pensa num casal querido, tá? Uma família maravilhosa. O Ivair ali da Paulistana e a Dona Esther também mandando os parabéns pra você, viu, Junião? É, a família toda desejando a você parabéns aí pelos 35 anos de feliz união.
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0: É, são 8 horas e 28 minutinhos. É, bom dia pra você, tá ligadinho aqui na Rádio Difusora FM. Juninho Queiroz, manda um abraço aí pro fofoqueiro e a fofoqueira.
2: Fofoqueira! Com ela.
0: Não, que bandalão pra fofoqueira e fofoqueira. Não, não, não, isso aí não é coisa de Deus, não. Ah, não, não, não, esse negócio aí de fofoqueira. Não, quero lá saber de fofoca, nada. Não tem, no meu programa não tem esse negócio de fofoqueiro, de fofoqueira, não. Não, não, eu não quero saber desse negócio de fofoqueiro, fofoqueira. É, essas pessoas que gostam desse negócio aí de, né, de fofoca, de fofoqueira, essas coisas. Deixa pra lá, deixa pra lá, vamos rezar, viu, gente? Vamos rezar que é mais gostoso. É mais gostoso rezar. São 8 horas e 29 minutos. FM, Santo Antônio da Platina, Paraná. Obrigado pela sua audiência, obrigado pelo seu carinho. Segunda-feira, 14 de setembro. 14 de setembro, o João Mineiro mais o Marciano canta na melhor. Bom dia, bom dia, bom dia. 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

8 da manhã, 32 minutinhos. 8 horas, 32 minutos. Esse é o melhor programa do rádio. Obrigado pela sua audiência. Obrigado pelo seu carinho. Você que está ligadinho aqui com a Rádio Difusora Santo Antônio da Platina, Paraná. São 8 horas, 33 minutinhos. 8h33. Quero mandar um abraço para você que tá ligadinho aqui comigo, lá na Joaquim Távora, viu? Alô, pessoal de Joaquim Távora, vem aí em novembro o Rodeio Távorense. Alô, pessoal de Joaquim Távora, obrigado pela audiência. Vocês que estão ouvindo a Rádio Difusora da Joaquim Távora. Sabe quem tá ligadinho aqui comigo? É o pessoal lá da Jacarezinho. É terra do prefeito Marcelo Palhares. Aliás, quero mandar um abraço ao prefeito lá de Jacarezinho, aniversariante deste mês de setembro, né, Marcelo? Parabéns pelo seu aniversário. Prefeito Marcelo Palhares, tá mandando aqui, ó, o Gil Martins, mandando os parabéns pra você. Ele e a Terezinha aqui de Santo Antônio, mandando um abraço pro Marcelo Palhares, prefeito de Jacarezinho, aniversariante. 8 horas 34 minutinhos. Christian mais o Ralf canta na Difusora FM às 8 horas e 34 minutinhos.

0: 8h38, bom dia, 8h38, sabe aquela moda lá que fala do homem apaixonado vive, tem uma vida de cão? Você já viu essa música, não? Estão falando aí, do Rio Negro e Solimões essa música aí, canta aí, vai!
1: Solimões, o homem apaixonado leva uma verdadeira vida de cão!
2: É brincadeira, hein? Traz alguma coisa aí pra nós beber, garçom!

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11: Opa, bom dia! São 8 horas e 47 minutinhos.
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11: É o fera do rádio. Bom dia pra você que está de rádio ligado. Juninho Queiroz, eu sou Aline Rosa. Gostaria de ouvir uma música aí

oferecer para os meus filhos José William, também para o Antônio Emanuel, para todos os ouvintes aí da Rádio Difusora. Tá certo? Um grande abraço para vocês. Muito obrigado.

adrenalina logo de manhã para o nosso programa, né? Você que está aí acordando de bem com a vida, são 8 horas e 51 minutinhos. 8 horas e 51 minutinhos. Bom dia para você que está curtindo o melhor da boa música aqui na Rádio Difusora, viu? Eu quero mandar um abraço para você que está curtindo a nossa programação lá em Baiti. O povo de Baiti tá ligado aqui na Rádio Difusora, lá do bairro do Campinho. Alô, Valdir, toda a família, obrigado pela sua audiência, né? Também quero mandar um abraço para o pessoal que tá ouvindo a Rádio Difusora FM lá em Carlópolis. Alô, pessoal de Carlópolis, obrigado pela sua audiência. 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Manhã de frio em Santo Antônio da Platina, hein? 14 graus aqui no Alto da Marechal.

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2: 8h56, bom dia! E que seja todos nós um ótimo dia. Tá chegando a Thaís e o Rafa desta segunda-feira. Pau vai quebrar no programa aqui hoje, sabe por quê? O Rafa, corintiano, tá brabo porque o Corinthians perdeu. A Thaís, flamenguista, tá feliz porque o Flamengo ganhou do Corinthians do Rafa. Você já imagina só, ô Natanael, como o pau vai cair a folha aqui hoje. É, entre os dois. São 8 horas e 57 minutinhos. 8h57.
3: Oi, Juninho, bom dia, tudo bem, Juninho?
2: Tudo bem.
3: Muita chuva, Juninho.
2: Chove bastante.
3: Tá mexendo com a minha horta ali, agora eu vou falar com o senhor.
2: Eita,
3: ô, Juninho, oferece uma música pra nós aí.
2: Tudo
3: eu
2: bem.
3: Ofereço pra minha madrinha de Geraldo San Antônio.
2: Certo.
3: Pra minha prima Dirson Almeida Mijolim.
2: Certo.
3: Pra minha família Eliseu Bueno, lá de Curiúba. E pra mim, Joaquim Tava. Tchau, Juninho, fica com Deus. Um abraço, Juninho.
2: Povo bom, né?
3: Oi, Thaís. Oi, Rafa.
2: Povo bom, povo bom. Oi, Thaís, oi, Rafa. Já estão chegando aqui mesmo. Como a senhora acertou?

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0: Agora são 9:06. Muito bom dia! Bom dia pra você na sintonia com a nossa 102.3. É a Rádio do Povo, Rafa Regis.
1: Eba!
0: Bom dia, meu amigo.
1: Bom dia, bom dia. Bom dia, doidada.
0: Bom dia, doidada. Bom aqui, ó.
1: Tem, por favor.
0: Você quer?
1: Gostaria muito, pra alegrar o dia.
2: Bom dia, doidada.
1: Isso, já entrou
0: bom
1: no clima.
0: Bom dia com Jesus, literalmente,
1: esse
0: né?
1: Esse é o nosso.
0: E aqui a nossa programação nesta manhã. Hoje, segunda-feira, 14 de setembro. Quem que dormiu líder e acordou vice-líder?
1: Eu tô... Nos postes aqui de Santo Antônio, eu imprimi várias fotos do Bragança e tô colando, tá? Se vocês virem por aí, não estranhem não, porque eu tô tentando achar ele. Tá eu e o... Eu e o Branco do Suco Vô João. Onde anda a Bragança? É, então. Estamos aí. Eu e ele imprimimos fotos e estamos espalhando.
0: E o Quick?
1: O Quick também. O Quick também vai ter fotos aí. Se bem que o Quick até que aparece, né? Ele
0: é das caras apareceu, a tapa aí. Né?
1: Bom, muito bem.
0: Brincadeiras à parte, aqui a gente vem com a nossa programação nesta segunda-feira. Faltando quantos dias pra terminar este bendito ano de 2026?
1: E logo mais estaremos só com dois dígitos, hein? Faltam 108 dias pra acabar o ano.
0: Estamos vivendo a lua nova nesta data especial. E lembrar que hoje...
1: Opa! Ó, deixa eu tentar aqui. Peraí. Vou ficar em pé. Vai. É assim.
0: Cuidado com o joelho, Rafa. Cuidado.
1: Ai, não dá.
0: Você não tem mais idade pra isso.
1: Putz. Cara, como é que eles conseguem, hein? Ainda segurando um

0: guarda-chuva.
1: E um guarda-chuva aí, ó.
0: Ei, coisa linda essa cultura maravilhosa. Essa dança linda demais.
1: Se comemora hoje dia do
0: frevo.
1: Ó.
0: Ó. Beleza.
1: É uma delícia. Alô, Pernambuco.
0: Alô, coisa linda. Nosso Nordeste maravilhoso, inclusive. Mas hoje em especial essa dança pernambucana que é o frevo.
1: Hoje também se comemora dia da sobriedade, Rafa Regis.
0: Oh, muito bem, mas em contrapartida, Thaís, agora eu tô coçando a cabeça aqui porque eu fiquei na dúvida. Você falou que hoje é dia da sobriedade, mas hoje também celebra-se o dia da tequila rosa.
1: Oxi.
0: Aí fica difícil, hein?
1: Aí... Sóbrio com uma tequila hoje?
0: Aí não dá, aí fica difícil.
1: Ai, meu Deus. E hoje também se comemora nesta data, dia do jiu-jitsu.
0: Hoje também celebra-se o dia deste animalzinho simpático. Tem muito em Curitiba, é símbolo também de Curitiba, né? Capivara?
1: Isso.
0: Muito bem, tem lá no Parque Barigui?
1: No Parque Barigui.
0: Muito bem, hoje...
1: Muitas capivarinhas
0: bonitinhas. É o dia da capivara.
1: Hoje também é o dia do cavalo.
0: Ah, é?
1: Ah, mas não é. É o cavalo gaúcho.
0: Tchê. Isso aí. Hoje também é dia do médico nuclear.
1: Dia da realidade climática.
0: Tá assustadora, diga-se de passagem, né? Hoje é o dia de viver, gente, viver criativamente.
1: Dia hoje também da comunidade muçulmana nesta data.
0: Hoje também é dia da longevidade saudável.
1: Dia também do quebra-queixo eterno.
0: Esse é eterno mesmo.
1: Como que vendia lá em São Paulo quebra-queixo? Passava na rua vendendo? Como que era?
0: Ah, não, eu tinha que ir numas vendinhas, né? Tinha umas vendinhas que eu ia, pelo menos lá no meu bairro era assim.
1: Vendinhas lá em Areia Branca, e o quebra-queixo chamava gelé.
0: Gelé.
1: E ele vendia, ele ia numa bicicleta com um tabuleiro, e aí você escolhia, né, o pedacinho ali que você queria, e ele colocava num papel manteiga.
0: Ah, sei. Né? Nossa, papel manteiga.
1: Papel manteiga. Pra não grudar o gelé.
0: Agora eu fiquei nostálgico.
1: Quebra-queixo, né?
0: É, gelé, que maravilhoso.
1: Que engraçado, bem. Né? Tanta coisa.
0: Não.
1: Um único país e com tanta diversidade.
0: Exatamente. Hoje dia também da exaltação da Santa Cruz.
1: Hoje também é o dia do operador de redes telefônicas.
0: Esse aqui é bom demais. Estes daqui, porque estou falando no plural, viu?
1: Gente, tem, pró, mais diversidade. Vamos lá.
0: Vamos lá. Hoje é o dia do sonho.
1: Para nós no Brasil.
0: É. Hoje é o dia do Donut.
1: Lá nos Estados Unidos.
0: Mas aí, e no Nordeste?
1: No Nordeste, que isso aqui é um país diferente.
0: Não, total, aqui precisa de um dicionário também, maravilhoso, né?
1: Não, é porque é sonho também.
0: Sim, sim.
1: Né? Mas só que aí tem o recheado.
0: Uhum.
1: Eu gosto, você gosta com qual recheio?
0: Ah, eu vou no dia... Qualquer um pra mim é bom,
1: goiabada,
0: mas o de goiabada...
1: creme de leite?
0: Goiabada é top, os dois são muito bons, mas eu vou goiabada. De goiabada,
1: Eu vou sem nada.
0: Sem nada, só a massa
1: só
0: ali?
1: Só massa com açúcar. Que lá em Areia Branca a gente chama, sabe de quê?
0: De que? Lá vem.
1: Milonga.
0: Milonga. Maravilhoso.
1: É a famosa milonga. Cara, que delícia.
0: É mesmo?
1: Aí eu fui pra Portugal e descobri que lá se chama...
0: Como?
1: Bola de Berlim.
0: Nossa.
1: É cada nome, né?
0: Bola de Berlim.
1: Bola de Berlim.
0: Por favor, me vê uma bola de Berlim,
1: e
0: por favor.
1: Que é tradição lá vender, como no Rio de Janeiro, biscoito Globo e o chamate. Lá em Portugal, o que se vende nas praias é a bola de Berlim.
0: Nas praias tem ela. Olha, que interessante, gente. Cara, esse programa é rico em cultura. Você tá pensando o quê? Viu, mãe?
1: E você, né? Tem alguma curiosidade?
0: Manda.
1: Hoje também é o dia...
0: do primeiro objeto feito pelo homem a alcançar a superfície lunar.
1: Dia latino-americano e caribenho da imagem da mulher nos meios de comunicação.
0: Muito bem, aí
1: são
0: sim.
1: São as comemorações desta data de hoje. 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
1: 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Vem com a gente parabenizando também os aniversariantes.
0: Boa.
1: Nesta data especial.
0: Compartilhe com a gente 43 99648 4765. Manda beijo, manda abraço. E você aniversariante, compartilhe com a gente esta data especial. Esta fria, gelada segunda-feira que tá uma delícia.
1: 9:12 para começar.
0: Henrique e Juliano, amor dos outros.

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3: Bom, e agora são 9h19. 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
3: 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E agora 9h21, chegando as primeiras previsões, o horóscopo do dia pra você.
4: É, vamos lá com as primeiras previsões do horóscopo, meu amigo Ariano, minha amiga Ariana. Uma ótima segunda-feira. A semana vai começar com iniciativas e abertura para o novo. Ótima combinação para quem estava esperando um sinal para agir. A vida íntima vai ganhar profundidade, o que mudará seu jeito de se relacionar com quem importa. Emoções intensas renderão boas soluções se você não se deixar levar pelas oscilações de humor. Firme um acordo e hoje é dia de cumplicidade no amor.
3: Oi, Taurino! Taurina, bom dia! Conte com disposição para agir e vontade de experimentar o que você vinha adiando neste início de semana. As parcerias entrarão em fase de maior colaboração. Uma conversa franca mudará a qualidade da relação. E um assunto profissional ou da rotina se resolverá com iniciativa e diálogo objetivo. Aproveite também para você fechar um acordo ou um combinado de trabalho.
4: Agora é com você, geminiano, geminiana. Um ótimo dia. A semana começará com bons negócios, atitude e decisões financeiras. Embarque em novas experiências e aprendizados. A rotina e a saúde vão cobrar disciplina e também mudanças de hábitos. Uma negociação bem conduzida poderá render bem mais do que você esperava dela. Valerá acertar documentos e falar com clareza. Ótimo dia para brilhar no trabalho.
3: Oi, Câncer, bom dia!
4: Bom dia!
3: A previsão hoje, você estará brilhante. Ó, pura purpurina. Com disposição para movimentar a vida e

0: resolver assuntos práticos. O dia favorecerá acertar documentos, se comunicar com clareza e fazer uma conquista pessoal importante. Uma mudança no seu jeito de agir ficará evidente. O diálogo com a família vai ajudar muito. Então aproveite para iniciar uma atividade diferente. Lembre-se que o amor
1: tá como?
0: Está em alta.
1: Uau! Muito bem, agora é com você, Leonino, Leonina. Bom dia.
0: Bom dia.
1: Tome iniciativas e comece a semana com força total para resolver assuntos práticos e movimentar a vida. Relações familiares vão ganhar uma atenção especial. O dia vai trazer soluções para casa e mudanças na maneira de se relacionar. Uma oportunidade financeira poderá se firmar. Negociações serão bem-sucedidas. Fortaleça as bases material e afetiva.
0: Oi, Virgem. Bom dia. O dia vai trazer energia e disposição para iniciar tudo que estava na lista de espera. As conversas ganharão um tom profundo e serão bastante produtivas. Você dirá o que realmente pensa com delicadeza e objetividade. Uma negociação ou um acordo poderá ser firmado com ótimo resultado. Dê um passo maior na carreira e comece um novo ciclo de vida. São as previsões, o horóscopo de hoje.
1: Daqui a pouquinho as últimas, não perca.
0: Já já pra você, porque agora são 9h24 e lembrar que daqui a pouquinho teremos né, as últimas previsões. Boa. E participação do ouvinte também daqui a pouco, porque agora, Rafa,
1: nossa,
0: tá chegando.
1: O que que tá chegando?
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0: 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Bom, agora são 9h27. Aquele alô para quem está aí na sintonia.
1: Começou.
0: Interagindo com a gente. A Lucimara Dias está aqui desejando também um abençoado dia, Thaís. Você e o Rafa, hoje?
1: Hoje também é aniversário da sobrinha Patrícia Dias, fazendo nível. E a Lucimara desejando tudo de melhor a ela. Um abraço para você. Tá pedindo aquela... Quero comer seu bolo.
0: Opa, claro, para aniversário antes de hoje.
1: Patrícia! Tem! Ô, Patrícia!
3: 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Tem brigadeiro, tem caruru.
1: Ô, Patrícia!
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0: Parabenizando.
1: Que maravilha. Eita. A G6 chegou.
0: Bom dia. Ah,
1: mas não dá.
0: É, vou ter que cortar.
2: Pode só... ser do Daniel.
1: Ah, mas o quê?
2: A minha colega gosta, Jéssica.
0: É. O quê?
2: A mercearia da vó Tina.
1: A G6.
2: Ofereço para as irmãs da Jéssica. Para a sobrinha delas. A mãe dela, da mercearia vó Tina.
1: Sim.
2: Para a dona Creuza. Para a Aline do Marcelo.
1: Ah, bom dia.
2: Para a Márcia do Dinei, Robinho. O José Pedro Nete, Cola Bocaina.
1: A nossa do Tratado,
2: rapida,
0: do Tenório.
1: Ah, é a crise do Tenório?
2: Pra crise do Tenório.
1: Isso.
2: Pra Ivone.
1: Isso, e assim vai, gente. Bom, minha agora 9h29. Estamos aí nessa segunda-feira e você vai participando.
2: Luzia.
1: Vai mandando o seu recado. 43 9 964847.
2: Raguinho.
1: Daqui a pouquinho tem novidade. Diretamente
2: da cidade. Apaixonado.

0: Eita! Essa é a Jéssica Cantora! Bom dia! Ele chegou, você pediu?
1: Bom dia, Rafinha! Bom dia, Thaís ou Rafa! Não, olha, rapaz, o corintiano é duro, né? Perde o jogo, deixa o time ganhar, pra prejudicar o meu Palmeiras. Ainda que acha que tem o direito de tirar sarro de nós palmeirenses.
2: Cadê a frase?
1: Rafa, é por isso que nós amamos vocês, cara. Nós amamos os corintianos. Rafa, Deus te abençoe. Thaís, parabéns.
0: Obrigada.
2: Aí, Branco. Ô, Branco, ele apareceu.
0: Branco, e aí? Qual é a tua resposta? Branco,
3: me ajuda aí.
4: Bom dia, Thaís.
2: Ah, ele
4: bom
2: tava
4: dia,
2: com ele.
0: Estavam juntos.
4: Dia enroscado, chuvoso, só mostra a cara e some, e aí por aí vai. Ô, Rafa.
2: Diga.
4: Amanhã eu devo ir pra Londrina, eu vou distribuir umas fotos do Bragança também.
2: Ah,
4: pra ver que ele partiu lá de Londrina ali. Vamos ver se a gente consegue achar ele, tá? Qualquer coisa, a gente dá uma premiação boa aí pra quem achar o Bragança. E nós dois, Rafa.
0: Tava escondidinho, hein?
4: Gilberto e Gilmar. É, aquela uma. Um, dois, três. E por aí vai, meu irmão. Excelente semana, que seja abençoada. Bora trabalhar.
2: Eita, ninguém solta a mão de ninguém.
0: Ninguém solta, né? Tá tudo junto. Olha lá. Ele filmou o Bragança escondido, cara.
4: Tive que agradar ele, dar um suquinho pra ele pra achar ele, você viu?
0: A Penha tá falando, bom dia, Thaís e Rafa. Vocês me fizeram recordar lá em São Paulo um senhor que passava vendendo quebra-queixo em um tabuleiro.
2: Olha.
0: E em uma parte tinha um pirulito enrolado em papel manteiga. Aí. Também tinha esse aí. E ele gritava, olha o quebra-queixo! E batia as duas tabuinhas. Não era?
2: É.
0: Não era assim?
2: Sim,
0: o barulho
2: verdade.
0: Tipo palma, não era?
2: Sim. É, boa.
0: Recordando os
2: muito
0: tempos.
2: Bem, Penha, muito
5: bom
2: bem.
5: Dia. Bom dia, Thaís. Bom dia, Rafa. Thaís, manda uma música aí pro meu esposo, Frase. Vai pra todos da Vila Santa Terezinha, vai pra Fiota, vai pra Deusana, vai pra minha sogra Cristina, vai pra Rita de Caça, vai pra todos São Antônio da Pratina e vai pra todos da minha família. Obrigada por me atender, Leila Rodrigues.
0: Valeu, Leila.
5: E vai pra vocês aí da rádio.
0: Bom dia. Falando em pirulito...
6: Rafa, oi Thaís, bom dia,
0: Deus.
6: Tudo
0: bom
6: bem?
0: Dia.
6: Quem fala aqui é Maria Aparecida Souza, conhecida por Cidinha, e moro em Joquetava Taborense. Gostaria que você apanhasse uma música pra mim, do Sérgio Reis, Pinga em Mim. E ofereço pra Patinha, pra Claudete, pra Celina, pra Vó Denise, pra Lourdinha, tudo de Catiguai, ofereço pra todo mundo que estiver ouvindo. E se você me atender, muito obrigado. Tchau, tchau, Rafa. Tchau, meu cachorrinho pirulito não apareceu
2: vai
6: ainda.
2: Aparecer.
6: Nem vai aparecer mais.
2: Mas que não fala assim.
6: Cataram ele.
2: Vamos
6: levar
2: devolver.
6: Embora, meu cachorrinho.
2: Vamos
6: tchau,
2: devolver.
6: Tchau.
2: Fé em Deus.
0: Fé em Deus, Cidinha, que ele vai aparecer. A Ofélia Teixeira.
2: Ofélia Teixeira.
0: Da cidade de Cambará.
2: Dizendo o quê? Que hoje é aniversário da garotinha Heloíse Vitória, fazendo 6 aninhos e recebendo os parabéns dos pais, o Pedro, a Ana Carolina e também da irmãzinha, a Mirella e de toda a família.
0: Ah.
2: A Heloíse! Parabéns, Heloíse. Pai do céu,
0: muitas
2: te abençoe sempre. Tudo de bom.
0: Carmelina.
7: Oi, Thaís. Oi, Rafa. Oi. Bom dia. Tudo bem com vocês? O Thaís mandou uma música pra mim, Thaís, aí. A música é tocar e oferece pra mim. Eu ofereço pra minha família do Curiúvo, Liseu Bueno, pra minha família Joaquim Tava, pra minha madrinha de Geraldo Santo Antônio, pra minha prima Dirce Almeida de Mijolim e pra Bruna da Vida Nova Sapopema. E para todo nós que na Água Verde, tchau, Thaís, fica com Deus, um abraço, Thaís.
0: Amém, Jesus está literalmente em cima
2: ele
0: do muro,
2: tá...
0: né? Você já viu essa, Jesus em
2: bom
0: cima
2: dia.
0: Do muro, tá aí, ó.
2: Bom dia, povo, ele já se manifestou
0: aqui. Já manifestou,
2: aqui.
0: Bom dia, Jesus, lá de Ribeirão do Pinhal.
2: Isso.
0: E a Neiva?
8: Bom dia, Thaís, bom dia, Rafa.
2: Bom
8: Thaís,
2: dia.
8: Verdade, hoje é dia do quebra-queixo.
2: É.
8: O pai da Deusana, Thaís, era vendedor de quebra-queixo.
0: Olha.
8: Ele vendia uma cestinha, depois passou a vender no carrinho. A minha mãe comprava muito quebra-queixo para nós do pai dela.
2: Oh,
8: a gente era vizinha na época, na mesma vida. Mas vai meus parabéns pela Deusana, pelo pai querido que ela teve e muito trabalhador.
2: Aí.
8: Toca a música para nós, Como te esquecer com a Roberta Miranda.
2: E o Alisson Rodrigues.
8: Isso. Vai pra você, Thaís. E vai pra todos os fofoqueiros, Thaís.
2: Isso.
8: O Juninho, que hoje é dia do fofoqueiro.
0: É, então todo vai dia. Pra todos
2: os fofoqueiros. É todo dia, é. Todo
8: que
2: dia.
8: Cuide da vida dos outros.
2: Exatamente.
8: Manda cuidar da vida deles, cuide da vida dos outros.
2: Isso. Boa, Neiva.
8: E fala pro Rafa que eu não sou fofoqueira, não. Dessa vez eu não fiz fofoca.
2: Isso é uma verdade.
8: Um abraço, Thaís. Isso. Fica com Deus.
0: Valeu, um beijão. Ela e a Deusana tá falando aqui, ó, que o pai dela...
2: Ela contou, confirmou aqui?
0: Aham, o pai vendia quebra-queixo pro povão, né?
2: Ah, que legal,
0: né?
2: Tá vendo?
0: Ah, ela falou assim, ó, manda também um abraço aí pra todos que estão acompanhando a programação. Fez live ontem, de novo, Deusana tá...
2: Nossa, tá que tá, hein?
0: Ela falou assim, aqui o que mais tem no Abreu é fofoqueiro.
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0: Agora são 9h40. Quem está Quem está por aqui hoje para trazer novidades, plantão?
1: Com sol ou com chuva ele aparece.
0: João, bom dia para você.
2: Fala, João. Bom dia, Thaís. Bom dia, Rafa Regis. Segundona linda, maravilhosa,
1: opa,
2: né?
1: Opa,
2: e chuva abençoada também. Bênção de chuva aí que é acontecendo no nosso Paranazão. 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

0: Bom, e agora são 9h43, está chegando as últimas previsões do horóscopo do dia. Vamos saber o que os astros estão prevendo.
1: Vamos lá então com você, Libriano. Vamos lá com você, Libriano. Uma ótima semana. Aliás, semana essa que começa com boa abertura para se lançar em experiências que você ainda não tinha tentado. O dinheiro e os negócios ganharão um olhar estratégico. Programe compras e planeje investimentos futuros. Dê um mergulho nas emoções agora no período da manhã e finalize processos do passado. E é o seguinte, aproveite a tarde para firmar acordos e negociar. Conquistas vêm aí pela frente.
0: Escorpião. Olá, Escorpião. João é Escorpião. Bom dia. Magnetismo, fortes emoções e clareza sobre suas escolhas e metas marcarão o dia com Lua e Vênus em seu signo. Excelente momento para mudar a imagem, se reposicionar e revelar o seu poder pessoal ao mundo. Com a sensibilidade amplificada, o humor poderá oscilar. Decida uma viagem ou entre em um novo grupo. Poder de atração e prestígio. Aí. Está em alta hoje, viu, João?
1: Sagitário. Valeu demais, sagitariano, sagitariana. Uma ótima segunda-feira. Uma grande vontade de começar coisas novas e sair da mesmice marcarão este início de semana. Um processo interno vai ganhar profundidade. Você entenderá algo que poderá orientar decisões de vida e escolhas. O trabalho vai pedir movimento. Lance um empreendimento ou apresente uma ideia e aprove um projeto. Sucesso e prestígio.
0: Aonde?
1: Estão em alta.
0: Capricórnio. Oi, Capricórnio, bom dia. Uma viagem poderá ser decidida no impulso. A semana começará com atitude nos relacionamentos, solução de conflitos e abertura para aprender algo diferente. Fortaleça vínculos de amizade e some forças com o seu grupo. Um acordo profissional poderá ser fechado com condições melhores do que as iniciais. Abra um novo caminho na carreira.
1: Agora é com você, aquariano, aquariana. Um ótimo dia. Novas estratégias vão acelerar sua produção no trabalho. A semana vai começar agitada. Tome a iniciativa nos relacionamentos e conquiste alianças. Bom momento para investir na imagem profissional, firmar a reputação e aumentar sua popularidade. Aproveite a tarde para negociar, firmar acordos e resolver o que estava parado. Projeção e poder estão em alta.
0: Muito bem. Cuidado. E para finalizar, oi peixes, bom dia. Uma proposta de fora, conexões com pessoas queridas de longe e acertos jurídicos movimentarão o começo da semana. Renove suas filosofias e expanda os horizontes. O dia vai trazer uma abertura social e chances de novas relações. Mudanças acontecerão de dentro para fora e desenharão um cenário mais positivo para o futuro. Casamento e associações.
1: Como que elas estão?
0: Estão em alta para você. São as previsões, o horóscopo de hoje.
1: Muito mais para você amanhã, não perca.
0: E agora são 9h46, mais participações do ouvinte. Rapidinho aqui, porque tem música, né? Não tocamos nada ainda.
1: Nada.
0: Aquele alô para quem está aqui na sintonia, interagindo com a gente, mandando o seu bom dia, Aparecida.
1: Apareceu Aparecida de Siqueira, um abraço.
0: Dona Eli Braga e o seu Zezinho estão ligados com a gente, assim também.
1: Quem está com a gente também, Thaís Silva, aliás, uma pessoa que está falando...
0: Ah, eu vi o pessoal procurando esse cachorro aqui, hein?
1: Ah, é verdade. Ih, caramba.
0: Bom dia, Thaís e Rafa. Estou com esse pet em casa. Apareceu no dia do temporal e estava perdido. Puts. Recolhemos ele. Estamos atrás do dono. Já fiz diversos anúncios. O pet é marrom, inteiro, com as patas brancas. E
1: faixa branca no
0: uma
1: peito,
0: faixa
1: né?
0: branca no Cabeça. Peito, macho, porte médio. Então eu vou procurar, porque a gente viu na internet o pessoal que tá procurando aí esse cachorro,
1: super bem cuidado,
0: tá?
1: Exatamente.
0: Super. Então já que a gente entra em contato aí pra gente trazer mais informações, quem tá com a gente aqui nos mandando é o pessoal Mestre das Pinturas.
1: Certo,
0: um abraço,
1: gente.
0: Oi, boa. Dona Maria.
2: Bom dia, Thaís e Rafa.
1: Dona Maria.
2: Ô, Thaís. Aqui é a Dona Maria, do Aparecidinha 3, a mamãe da vovó Cruja. Eu queria pedir para vocês anunciar o aniversário do meu neto, Adriel Aparecido dos Santos, do Ribeirão Bonito. Ele recebe os parabéns da vovó Dona Maria, do seu Luizinho da Regina, do papai Luiz dos Santos, da irmã Clara dos Santos Passo e do Luiz Miguel dos Santos. E de todas as tias, de todo mundo que ama ele. Dizer a ele

0: Opa, tá dado o recado, Dona Maria, aí pro aniversariante de hoje.
1: Parabéns.
2: Parabéns. Parabéns pra você.
0: Muitas felicidades hoje, sempre, mandando aí o seu recado pra nós. E aqui, quem mais mandando o seu bom dia? Oi, Cris! Sandro, da Alta Elétrica, ligados com a gente. Um abraço, bom dia pra vocês. Quem está aqui mandando também o seu recado é o Sidney
1: da Guadareia. Um abraço pra você, santista feliz da vida, né? O Santos ganhou, ele tá feliz. Muito bem. Um abraço pra você. Quem mais? Quem mais? Quem mais por aqui? Quem mais chega?
0: A Eva Marli tá lá em Guapirama. Bom dia pra você, Eva. Braço. Quem mais? Jurandir.
3: Bom dia, Thaís. Bom dia, Rafa.
1: Tá mais comedido,
3: é nós aqui no tapetão preto, encarando. Ô, Thaís.
1: Olha lá.
3: Ô, Rafa, manda a próxima música aí. Com um casal de amigo meu que mora lá no São Pedro Aparado.
1: Pois não?
3: O Zé Pretinho e a Marley, e a dona Marley. Ah, é nóis, hein? Tamo junto. E que vai, Corinthians!
1: Vai pra onde?
0: Rogério Tomé!
4: Bom dia, Rafa. Bom,
1: Rogério.
4: Rogério Tomé da equipe Ana Flávia Tomé Fotografia, trabalhando e curtindo a Difusora. Manda alusão pra minha equipe, pra Eliano, pra André Luiz, pra Eliano, pra Arthur, pra Ana Flávia, pro Lucas. Todo mundo sempre grudado na Difusora. Toca uma pra nós do Vitor Leléo aí. Tenham todos um ótimo dia, Deus abençoe a todos.
0: Amém! Olha. Um abraço e tá lá, em toda a produção, né?
1: Boa! Já pra Natal,
0: Rogério,
1: né?
0: Manja
1: demais de esses cenários,
0: né? Pra fotografias. Isso. Um abraço. Bom dia, filhinha.
5: Bom dia, Thaís e Rafa. Tenha um ótimo dia abençoado por Deus. O Thaís e Rafa mandou um alôzão, um abração forte pra Fioca, pra Leila Rodrigues, pra Deusana, pro Valdeci, pra Gisela, pra Gislene, pra Gisbele, pra Lê, pra Maria, pra Dona Anitta, enfim, pra todos nós aqui da Vila Santa Terezinha. Se você me atender, meu muito obrigado, Thaís e Rafa, fica com Deus.
0: Amém, amém. Pra beijão também, pra você Filipão. Também, fininhas. Quem mais aqui mandando o seu bom dia?
6: Bom dia, Rafa e Thaís.
1: Bom dia.
6: E a Marta.
1: Oi, Marta.
6: Eu moro em São Paulo, mas agora tem conselheiro e Marinho. Manda um alô pra todos nós aqui, em conselheiro.
1: Muito
6: um
1: bem,
6: beijo Marta. Pra vocês, um ótimo dia. Manda uma música pra nós.
0: Valeu, um beijão.
6: Tudo de bom pra vocês.
0: Obrigada. Bom dia, Thaís, Rafa. Eu conheci o pai da Deusana vendendo quebra-queixo na Feira Livre. O meu falecido esposo, éramos feirantes também. Aí a mãe dela e a criançada, inclusive a Deusana. Era uma delícia. Era um pouco complicado pra quem tinha dentadura.
1: Ah, não,
0: né?
1: Aí não. Aí,
0: aí o quebra-queixo era complicado, não, né?
1: Estraga a chapa.
0: Roberto!
7: Fala! Deus. Bom dia, Thaís Silva.
1: Fala,
7: bom dia, Rafa Regi. Ô, Rafa Regi.
1: Fala.
7: Ô, Thaís Silva, tá chovendo, né? Tá chovendo hoje, né?
1: Aí, aqui tá chovendo.
7: Manda uma música com o Sérgio Reis pra nós aí. Pinga em mim.
0: Vai sair já.
7: Eu ofereço pra minha esposa Rosa, pra minha filha Valéria, minha filha Josélia, pra todo mundo que estiver ouvindo, pra você da rádio, pra você me atender, meu muito obrigado. Tchau, Thaís Silva. Fica com Deus. Deus tchau, Rafa Regi.
1: Fica com Deus, Deus Roberto. Um abraço pra você.
8: Bom dia, semana. Rafa. Bom dia, Thaís.
1: A volta dos que não
8: apareceu
1: foram.
8: Apareceu aqui, ó, a Margarida aqui. Apareceu. Thaís, Rafa, Fala em quebra queixo, olha, falar a verdade pra você.
1: Que?
8: Dá vontade de quebrar o queixo mesmo, essas pessoas que ficam falando mal de mim, viu?
0: Mas quem tá falando mal de você, rapaz? Você é o Nivaldo, né?
1: É o Nivaldo. É a volta dos que não foram.
0: A volta dos que não foram.
1: Saiu
0: mesmo.
1: Das catacumbas.
0: Nem tua mulher tá lembrando de você, Nivaldo.
1: Rapaz, para. Tá doido, é?
0: Que é isso, viu? Cara? Bom dia!
9: Bom dia, Thaís e Rafa. Pois é. Gosto tanto de animal que agora adotei um garnizé. Se chama Neymar.
1: Ele só cai.
9: Olha só a pose do garnizé. Cantando lá pra Ana. Pra Ana do Dalaco.
1: Ele tá mancando.
0: Olha lá. E a Fubica?
9: Ô, Thaís, estão querendo até me internar, dizendo que eu tô ficando louca. Não, mas é que eu gosto dos animais. Aí, adotei o garoto.
0: Isso mesmo.
1: Muito bem, tá certo.
0: Quem mais por aqui? Aline Rosa.
1: Aline Rosa, eu achei que era áudio. Aline Rosa, um abraço pra você. Aqui vai Flamengo, nada.
0: Isso mesmo, Aline. Mandando Luan Santana hoje, mas não vai dar tempo pros filhos José William, isso. Antônio Emanuel, pra todos os ouvintes. Um beijo pra você, Alexandrinho. Bom dia.
1: Bom dia. Bom dia, Rafa. Tudo e aí, bem? Tudo certo?
10: Então, um oi, um tchau aqui.
0: Oi, um tchau. Literalmente, né?
1: Só pra marcar presença, tá certo.
0: Mas já a gente conversa. Você viu essa postagem, né? Alguém procurando esse cachorro. Apareceu aí quem tá com ele. Agora a gente não tá lembrada quem foi que postou.
1: Putz, eu tenho que resgatar agora.
0: Resgatar as mensagens, né? Pra gente poder...
1: Mas vai dar tudo certo.
0: Vai dar. Enquanto isso, são 9:53. 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
0: 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Vamos pegar a Fubica da Suzy, pegando essa carona aí com ela.
1: Abastecida.
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0: Bom dia pra você, rapidinho, Odete.
2: Olá, bom dia pra Thaís.
1: Vai, voa, Lula, voa.
2: Oi, bom dia, Thaís, bom dia, Rafa, bom dia, Alexandre, bom dia, turminha toda aí, as amigas participantes, bom dia para toda minha turminha, bom dia meus irmãos com o senhor Marinho, sobrinho, cunhada, bom dia para Luzia, bom dia para Sinira, com a Marcia, para a família dela, para o João, para a turma Cira Calçado, para todo que está curtindo seu programa.
1: Muito
2: Deus
1: bem.
2: Que abençoe vocês. Até amanhã, se Deus quiser. Eu
0: tchau.
2: Deixo de crezinho.
0: Tchau, Lula, tchau.
3: Tchau,
0: Louro.
3: Tchau.
0: Tchau. Tchau, tchau, tchau.
1: Aí, isso, bom. Agora sim.
0: Bom dia, Nilva Solari, lá no Santa Verônica. Um bom dia também.
1: Família da Zeme também.
0: É,
1: Margarete,
0: Marisa, Venceslau, que tá aí ligadinha. Marilda, Maria Helena, Maria Isabel, Marlene.
1: Isso.
0: Beijão pra vocês e vamos embora porque tá chegando ele.
1: O Padre Reginaldo Manzotti com o programa Experiência de Deus, meio dia e meia. A tarde é nossa.
0: Gente, obrigada pela companhia, o carinho de todos. Até amanhã. Tchau, Alexandre.
1: Tchau,
0: tchau. Tchau.

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0: Louvado seja nosso Senhor Jesus Cristo, para sempre seja louvado. Queridos filhos e filhas, começando esta semana, hoje, segunda-feira, como é que foi seu final de semana? Espero que tenha sido maravilhoso, em família, em paz, em harmonia e, claro, com a Santa Missa. Foi a missa? Domingo com a missa é semana abençoada. Quero saudar a todos. Hoje, dia da exaltação da Santa Cruz. Muito significativo, e nós fizemos, inclusive, uma novena para o dia de hoje. Na tua cruz eu coloco a minha cruz. E hoje, toca a corneta, sacristão, porque hoje nós começamos uma novena cheia de grandes milagres e prodígios, porque nós estamos começando a novena de São Pio de Pietreutina, isso mesmo, hoje, novena de São Pio de Pietreutina. Por isso aproveite agora, dê um recadinho para os seus amigos, suas amigas e diga: olha, hoje vai começar São Pio de Pietreutina, hoje é exaltação da Santa Cruz, um motivo a mais para que a pessoa possa acompanhar o programa. Saúdo a todos a partir da Rádio Evangelizar, de onde tudo começa, as rádios irmãs, cujos nomes cito neste momento.
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0: 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Quero saudar, hoje começa conosco a transmissão rádio comunitária Bela Vista FM, da cidade de Batalha, Piauí, com o programa Experiência de Deus, da Diocese de Parnaíba, Piauí, Dom Edvalter Andrade. Portanto, bem-vinda, rádio comunitária Bela Vista FM, Batalha, Piauí. Mais uma vez, quero lembrar a todos, hoje é dia da exaltação da Santa Cruz e sobre isso vamos falar, rezar. Hoje começa a novena de São Pio de Pietreutina. Então chame seu amigo, chame sua amiga, agora, em nome do Pai, do Filho e do Espírito Santo. Amém. Naquele tempo, disse Jesus a Nicodemos: ninguém subiu ao céu a não ser aquele que desceu do céu, o Filho do Homem. Do mesmo modo, como Moisés levantou a serpente no deserto, assim é necessário que o Filho do Homem seja levantado, para que todos os que nele crerem tenham a vida eterna. Pois Deus amou tanto o mundo que deu o seu Filho único, para que não morra todo que nele crer, mas tenha a vida eterna. De fato, Deus não enviou o seu Filho ao mundo para condenar o mundo, mas para que o mundo seja salvo por ele. Senhor, hoje celebramos a festa da exaltação da Santa Cruz e sabemos, Senhor, que ninguém nos ama como Tu nos ama. Ninguém nos ama tão profundamente, até a morte, morte de cruz, como nos amaste. Portanto, Senhor, na Tua cruz redentora, eu coloco a minha cruz. Na Tua cruz redentora, eu clamo a minha salvação. Senhor Deus, hoje eu me rendo à Tua cruz. sinal de nossa salvação, de nossa

0: Senhor Jesus, levaste ao madeiro os nossos pecados. Na tua cruz,
1: eu sei bem o que
0: redimiste toda a humanidade.
1: Pois permaneço,
0: Jesus,
1: ao teu lado.
0: Na cruz, levastes a nossa salvação. Em seus ombros foram abertos feridas por causa dos nossos pecados. Senhor, na cruz bendita, a humanidade foi redimida. E lá tiveste suas mãos transpassadas, seu peito aberto, de onde jorraram água e sangue. Ó Santa Cruz, instrumento de morte e de castigo, mas que pelo sangue redentor se tornou sinal de nossa salvação hoje, no dia da exaltação da Santa Cruz.

Nós fizemos 9 dias, mas hoje é o dia da exaltação da Santa Cruz. Qual a sua intenção? Qual o seu pedido? Seja na vida profissional, está desempregado, está endividado, coloque diante do Senhor esta cruz pesada, os problemas financeiros. Coloque na cruz de Jesus, se você está doente, a sua enfermidade. Na tua cruz eu coloco a minha cruz, coloca a tua enfermidade física. Você está fazendo um tratamento, está com câncer, está com problema nos rins. Coloque diante do Senhor, na cruz de Jesus, a depressão. Coloque na cruz de Jesus a angústia na tua alma, a noite escura que você possa estar passando, a noite traiçoeira pelo qual você está atravessando. Ele nos ama e por isso podemos confiar. Olhe para a cruz, confie no Senhor. Ele já deu prova suficiente que nos ama, nos resgata, nos liberta, nos santifica. Senhor, Senhor Jesus, dai-nos a graça de vivermos os frutos da vossa redenção. E hoje, na exaltação da Santa Cruz, atendei-me, Senhor. Eu vou para o intervalo, eu volto já. Chame um amigo, uma amiga, voltamos já.

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1: para que quem não busca a cruz de Cristo não busca a glória de Cristo. Repito, quem não busca a cruz de Cristo não busca a glória de Cristo. São João da Cruz. Hoje oferecemos nossas orações e o dia de hoje ao Papa Leão XIV, que comemora seu aniversário. Hoje completa 71 anos. Robert Francis Prevost nasceu em Chicago, Estados Unidos, em 1955. Hoje, Papa Leão XIV. Nossas orações e preces pelos 71 anos de idade do Papa Leão XIV. Vida longa e muita saúde. Amém. Raquel, que a paz de Jesus esteja com você.
2: Amém, Padre, com o Senhor também.
1: Deus a abençoe. Você fala de onde, Raquel?
2: Eu falo de Gravatal, Santa Catarina.
1: Minha saudação a Gravatal, Santa Catarina. E como que você me acompanha?
2: Eu acompanho o Senhor pelo YouTube.
1: Tá certo. YouTube Padre Manzotti, aproveito antes de você falar, dizer que tivemos há pouco, às 9:30 no YouTube, a quaresma de São Miguel Arcanjo. E se por acaso as pessoas não tiverem feito, podem fazer depois do programa. E hoje, rezando mais uma vez pelos trabalhadores, pedindo a graça e a oportunidade de um trabalho. Este é a intenção de hoje, do 26º dia da quaresma de São Miguel. Raquel, o que você quer falar?
2: Eu tenho testemunhos e pedidos de oração, padre.
1: Comecemos pelos testemunhos, filha.
2: Testemunho foi quando a minha filha se formou em 2015. Ela se formou em odontologia e difícil de arrumar um emprego. Primeiro emprego é bem complicado para um recém-formado.
1: Sim.
2: Fiz a promessa que se ela conseguisse, eu seria mensageira da capelinha do Senhor da Santa Chagas.
1: Amém.
2: Então eu sou mensageira da capelinha.
1: Toca a corneta, sacristão. É uma mensageira da capelinha lá em Gravatal.
2: Com muito orgulho, com muito orgulho, meu Deus.
1: Que maravilha.
2: Deus. Essa capelinha passa por onde eu sei que tem algumas pessoas com enfermidade, eu levo a capelinha e elas rezam, pedem muita fé. Muito, muito gratificante, padre, isso para mim e tanto para as pessoas que recebem a capelinha.
1: Louvado seja Deus, filha. Que bom o seu testemunho.
2: Isso foi um testemunho do emprego da minha filha, Jéssica. E também em 2020 foi um ano bem tribulado para todos nós, né? Como o senhor sabe, todos sabem, né? 2020, com a pandemia.
1: Sim.
2: O meu começou antes da pandemia. Minha tribulação começou em dia 14 de janeiro, com o falecimento da minha mãe. Minha mãe é mulher de muita fé. Se hoje eu tenho essa fé, agradeço a ela, que ela plantou essa semente no meu coração.
1: Sim, meus sentimentos pela perda da mãe.
2: Obrigada, padre. Ela faleceu em 2014 de 2020 e depois dia 17 do mesmo mês eu descobri um câncer da tireoide.
1: Puxa.
2: Mas eu com muita fé e oração, rezando, pedindo a Deus, porque nessa época, quando eu descobri, minha cirurgia foi marcada para junho e era bem no auge da pandemia.
1: Certo.
2: Aí era medo de todos os lados.
1: Com
2: Mas,
1: certeza.
2: Com a graça de Deus, foi tudo bem, correu tudo bem.

0: Hoje eu sigo ainda, né, com a prevenção de todo ano ter que fazer os exames, mas graças a Deus estou curada. Eu, pra mim, tô curada.
1: Louvado seja Deus. Então diga, graça recebida.
0: Graça recebida é graça testemunhada. Toca o sino, sacristão.
1: Amém. Como é que é o nome da mãezinha que eu vou hoje, eu rezo? Eu rezo
0: Nair
1: pela...
0: Damian da Silva.
1: Eu perdi o primeiro nome.
0: Nair Damian da Silva.
1: Damian
0: da Silva.
1: Tá.
0: E eu tenho outro testemunho do meu irmão Evaldo, que aqui nós pegamos o Covid e ele foi o mais grave, né?
1: Certo.
0: Ele esteve à beira da morte mesmo, mas eu fui na frente do Santíssimo, me ajoelhei e pedi, Senhor, se for da sua vontade, curai o meu irmão. E padre, nitidamente eu escutei a voz de Jesus dizendo para mim, seu irmão está curado.
1: Amém.
0: Eu voltei para casa, minha sobrinha me ligou e disse, tia, não tem mais o que fazer. Eu disse, meu irmão, o teu pai amanhã ele vai vir embora e os médicos não vão saber explicar o porquê que ele se salvou. Padre, foi como o Jesus me falou. No outro dia ele recebeu alta, passou o Natal com a gente, porque isso foi em outubro de 2020. Ele ficou até dezembro internado e eles disseram, e não tem explicação do que aconteceu com o Evaldo. É Evaldo o nome dele.
1: Certo.
0: Ele ficou com sequela, ficou sim, ele ficou com síndrome do pânico, porque muito tempo no hospital, né, doutor, né, padre? Com...
1: Claro.
0: Morre, não morre, morre, não morre, vem pra casa, não vem pra casa, aquela... Mas, com a graça de Deus, ele tá se recuperando hoje em dia, ele já tá bem melhor.
1: Amém.
0: Tá trabalhando, tá vivendo a vida, já tá curtindo os netos, tá? É uma bênção, padre.
1: Um milagre de Jesus,
0: com certeza. Um milagre de Jesus das Santas Chagas, assim, nítido.
1: Louvado
0: ninguém seja Deus. Ninguém duvide do poder de Deus.
1: Verdade.
0: Não pode duvidar, não pode
1: Verdade.
0: Duvidar mesmo.
1: Mais uma graça recebida.
0: Mais uma graça recebida. E, padre, eu enquanto eu não falar pro senhor, eu tava assim, eu pedindo pro Padre Pio, São Padre Pio, faz com que eu consiga falar com o Padre Reginaldo, porque eu não quero morrer com essa coisa no meu coração. Porque
1: certo.
0: Tem uma senhora, Dona Maria Angelina, ela deixou um dinheiro para mim, porque como a minha capelinha passava lá, ela deixou um dinheiro para doação para Terra Santa.
1: Certo.
0: E ela não sabia como fazer. E foi bem no início que o senhor lançou para ajudar.
1: Da Terra Prometida.
0: Da Terra Prometida. Então, ela me deu esse dinheiro para mim mandar pro senhor. Eu não sabia como fazer, liguei para aí, as meninas me orientaram a pagar o meu boleto, porque eu sempre recebo o boleto, né, do valor dela.
1: Sim.
0: Mas só que o boleto sai no meu nome, eu disse, eu acho injusto, porque foi ela quem doou, não eu. Daí ela disse, a não ser que você escreve uma carta pro padre explicando.
1: Certo.
0: Eu disse, não, eu vou conseguir falar com o padre pessoalmente, tá, e a dona Mariazinha vai ficar muito feliz.
1: Então vamos, deixa eu anotar aqui para colocar lá, Maria Angelina.
0: Maria Angelina.
1: Tá certo, isso. Já escrevi.
0: Ela doou uma quantia bem generosa, que dá até no livro ouro, padre.
1: Tá certo,
0: dizer,
1: então.
0: Porque eu não vou falar pro senhor o valor. Assim.
1: Tudo bem, claro, nós estamos no rádio. Mas,
0: sim,
1: filha, anotei aqui e depois vão entrar em contato daqui a pouquinho com a nossa parte financeira para fazer esse registro, Maria Angelina, tá bom?
0: Isso, agradeço, padre.
1: Que Deus a abençoe.
0: Amém, e tem meus pedidos de oração.
1: Para quem?
0: Eu quero a libertação de vícios dos meus irmãos. Um é alcoólatra e o outro é viciado em jogo.
1: Tá certo. Que Deus abençoe, filha, que Deus a proteja. Levaremos no altar do Senhor. Quero convidar a todos hoje para missa ao meio-dia, presencialmente, Curitiba, região metropolitana. Venha celebrar comigo pelas almas do purgatório. E hoje, exaltação da Santa Cruz. E você de todo o Brasil, acompanhe pela TV Evangelizar, Rádio Evangelizar, YouTube Padre Manzotti. Eu vou para o intervalo e volto com a leitura orante. Volte comigo.
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falava com a Raquel de Gravatal, Santa Catarina, e você escutou, ela recebeu tantas graças e fez a promessa que se tornaria uma mensageira da Capelinha de Jesus das Santas Chagas. Faça como ela. Se você recebeu uma graça de Jesus das Santas Chagas, torne-se uma mensageira. 0800 410 6060. Gravatal, Santa Catarina, acompanha pelo YouTube. Dom Adilson Pedro Buzin, da Diocese de Tubarão. Levaremos no altar do Senhor, filha, a libertação dos seus irmãos do alcoolismo e do jogo, algo que tem machucado muitas famílias. Eu quero registrar aqui que participei do Dia Nacional da Juventude da Arquidiocese de Curitiba e foi um momento maravilhoso, milhares de jovens. Parabéns a quem presidiu, Dom José Antônio Peruso, Dom Reginei, Bispo Referencial da Juventude, Dom Adenes, muitos sacerdotes. Minha saudação ao assessor eclesiástico, Padre Cleiton Munhoz. Milhares de jovens estavam lá e foi um momento de muita graça. Vai, jovem, reconstrói a minha igreja, era o tema do Dia Nacional da Juventude. Como obra evangelizar, estive com muita alegria. Hoje, dia da Santa Cruz, exaltação da Santa Cruz. Hoje começamos São Pio de Pietreutina. A Raquel disse: eu preciso dar esse testemunho.

E foi bem no dia, ela pediu a intercessão de São Pio e hoje começamos a novena. Isso mostra que está chegando contagem regressiva para a festa das Santas Chagas. Semana que vem, gente, semana que vem. Começa na segunda-feira. Segunda, terça, quarta, quinta, sexta, sábado, domingo. Venham em caravanas, organizem lotações. Sempre uma programação intensa, de segunda a domingo. De modo especial, na segunda, abertura, missa ao meio-dia. Terça-feira, quarta-feira, dia de São Pio de Pietreutina. Uma programação com shows interno, externos, quinta, o início do tríduo, sexta-feira, um show à noite dentro da igreja, sábado, aquela procissão maravilhosa, cheia de significado, de contemplação das chagas dolorosas, a procissão que fazemos em torno, no centro de Curitiba, contemplando a Via Sacra encenada, rezando, pura oração, vinho com velas, e no domingo, Jesus das Santas Chagas, chagas gloriosas. Portanto, contagem regressiva. Quem tiver o privilégio de estar presencialmente, acredite, um ano para pedir, o outro para agradecer. Mas você, se programe a acompanhar pela TV Evangelizar, Rádio Evangelizar, tudo pelo YouTube Padre Manzotti. E agora, nós vamos para a leitura orante, Bíblia aberta, cartilha de oração.

queridos, nós começamos sábado falar sobre o profetismo. Falamos sobre o que é ser profeta, foi em Deuteronômio. E hoje nós começamos o primeiro dos profetas, Samuel. Samuel. Livro 1 Samuel, capítulo 1, versículo 9. 1 Samuel, capítulo 1, versículo 9, seguintes. Na manhã seguinte, Eucana e sua família se levantaram cedo e adoraram a Deus o Senhor. Aí voltaram para casa em Ramá. Eucana teve relações com sua esposa Ana. E o Senhor respondeu à oração dela. O Senhor respondeu à oração dela. Qual era a oração? Ela ficou grávida. E no tempo certo, deu à luz um filho. Pôs nele o nome de Samuel e explicou: eu pedi esse filho a Deus, o Senhor. Ana, a mãe de Samuel, Deus escutou o apelo, a oração. Eucana e sua família foram a Siló para oferecer ao Senhor o sacrifício anual e o sacrifício especial que ele havia prometido. Ana, porém, não foi. Ela disse ao marido: assim que o menino for desmamado, eu o levarei ao santuário de Deus, o Senhor, para que ele fique lá toda a sua vida. Eucana respondeu: faça o que achar melhor. Fique em casa até que ele seja desmamado. E o Senhor faça com que de fato se cumpra a promessa que você fez. A mãe de Samuel ofereceu Samuel a vida inteira a serviço do Senhor. Então Ana ficou em casa e amamentava o filho. Depois que ele foi desmamado, ela o levou a Siló. Levou também um touro de 3 anos, 10 quilos de farinha e um odre cheio de vinho. Samuel era muito novo quando sua mãe o levou à casa do Senhor em Siló. Os pais de Samuel ofereceram o touro em sacrifício e levaram o menino para Eli. Ana disse: meu senhor, juro pela sua vida que sou aquela mulher que o Senhor viu aqui de pé orando. Eu pedi esta criança a Deus. O Senhor me deu o que eu pedi. Por isso, agora, estou dedicando este menino ao Senhor. Enquanto ele viver, pertencerá ao Senhor.

Então, eles adoraram a Deus ali. O texto de hoje, a passagem de hoje, 1 Samuel, capítulo 1, do versículo 19 a 28. Ana era esposa de Eucana, não tinha filhos. Naquele contexto de esterilidade, era uma situação até de humilhação. Ana estava ferida, mas não abandona a Deus. E esse é um dos primeiros pontos importantes do texto. Na dor, Ana não se afasta de Deus. Ela levou a dor em oração. Ana se levanta e vai rezar. Reflita neste texto que acabamos de proclamar. Existe uma diferença entre sofrer longe de Deus ou sofrer na presença de Deus. A oração que Ana fez não teve um resultado imediato, mas ela coloca Deus como centro da dor, da humilhação de ser estéril. Ela deixa de carregar sozinha o peso, partilha com Deus. Gostaria que você colocasse em oração agora e repetisse comigo: Senhor, eu não quero esconder de vós aquilo que está doente em mim. Senhor, eu não quero esconder de vós o que está doendo em mim. Recebei minhas lágrimas. Receba minha dor. Receba esta doença. Mesmo que eu não a compreenda. Queridos irmãos, Ana para nós é um exemplo muito grande. Não esconder a dor de Deus. Senhor, eu não escondo o meu sofrimento. Eu o apresento, mesmo que eu não compreenda por que estou passando por isso. Por ora, ficamos aqui. Mas eu volto do intervalo e continuamos a refletir sobre este nascimento de Samuel e sobre as atitudes de Ana, o primeiro dos profetas. Eu volto já. Volte comigo.

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0: Voltando à reflexão do nascimento de Samuel, nosso olhar se volta para a mãe Ana. Ana recebe a luz, Samuel. Que está Samuel relacionado ao próprio texto, um pedido feito ao Senhor. A criança nasce e é fruto desta oração, e por isso é colocado diante de Deus e uma vida a serviço de Deus. Ana, depois que ele deixou de amamentar, leva o menino ao templo, entrega aos cuidados de Eli. Enquanto ele viver, termina assim o texto, pertencerá a Deus. Então, eles adoraram a Deus. Esta foi a leitura orante de hoje, o nascimento do último dos juízes e o primeiro dos profetas, Samuel. Filhos e filhas, quero lembrar a todos, contagem regressiva para a festa das Santas Chagas. Você sabe que todos os dias nós estamos no horário político, necessariamente a 1 hora da tarde entra o horário político. Como semana que vem é a semana das Santas Chagas, a missa começará mais cedo, em virtude de testemunhos, de podermos celebrar com mais tranquilidade, dando espaço a mais reflexivo, mais meditativo. Portanto, a partir de segunda-feira que vem, a missa começa 11:30. De segunda a sexta, 11:30. Torno público para que as rádios irmãs e as TVs irmãs possam se programar para isto. A partir de semana que vem, na semana e só nesta semana que vem, a missa começa 11:30. Querido povo de Deus, escute esse testemunho.
1: Oi, Padre Reginaldo Mazotti, que quem fala é Enia, aqui de Monteiro, na Paraíba, passando para agradecer.
0: Amém.
1: Que acabou de chegar o manto de Jesus, as Santas Chagas. Padre, que cheiro tão bom, uma delícia o perfume. Muito obrigada, Padre. E uma sua associada com muito orgulho, viu? Muito orgulho. Todo mês eu mando o meu pouquinho. Obrigada, obrigada e obrigada. Te escuto pelo aplicativo da Obra Evangelizar, pelo YouTube e pela Parabólica Digital 329. Um grande abraço. Fica com Deus, Padre.
0: Louvado seja Deus. Ela se refere à flâmula com Jesus das Santas Chagas, que foi enviado num pacote fechado de plástico, porque ele foi acrescido com o perfume de Jesus das Santas Chagas, para também dar essa experiência olfativa. Quero lembrar a todos que os boletos

0: 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Meu grande abraço, Enia de Monteiro, Paraíba. Acompanha pela Parabólica Digital. Lá também tem a rádio Santa Maria FM, Diocese de Campina Grande, Dom Dulcênio Fontes de Matos. Maria Auxiliadora, que a paz de Jesus esteja com você, Maria Auxiliadora.
1: Amém, Padre, a sua bênção, Padre.
0: Deus abençoe, Maria Auxiliadora.
1: O Senhor é meu Pai espiritual.
0: Amém, Jesus, para a glória de nosso Deus. De onde você fala?
1: Irecê, Bahia.
0: Meu abraço, Irecê, Bahia. Como que você me acompanha ali?
1: Eu acompanho pela TV Evangelizar, pela rádio Evangelizar e o YouTube.
0: Louvado seja Deus. Parabólica Digital pega todo o Brasil e Rádio Cidade. Meu abraço. Diga lá, Maria Auxiliadora, lembrando que eu estarei em Salvador dia 21 de novembro. Salvador, 21 de novembro.
1: Eu tô sabendo, todo dia eu escuto.
0: Se programa para estar lá comigo.
1: Tá na providência de Deus.
0: Isto. Diga, minha querida.
1: Eu vou dar um testemunho, eu tenho vários testemunhos, eu vou dar o mais recente e pedir oração.
0: Pois não, então comece com o testemunho.
1: O testemunho é porque um bisneto meu nasceu prematuro. Ele ia nascer depois do dia 20 de agosto, aí quando foi dia 1º, teve que fazer um cesáreo de emergência para ver se salvava um ou outro, a mãe ou o filho.
0: Certo.
1: E graças a Deus salvou os dois.
0: Oh, Deus, louvado.
1: Ela ficou em observação 3 dias e ele ficou 22 dias internado.
0: Certo.
1: 5 dias na UTI. Meu Natal. E eu só clamando a Jesus das Santas Chagas. Não pedia pela a saúde dele, nem que ele escapasse. Eu pedia para Jesus das Santas Chagas fazer o melhor para ele.
0: Certo.
1: E dar sabedoria aos médicos.
0: Isso.
1: Para descobrir e, como é que diz, saber passar o remédio certo para normalizar as plaquetas dele.
0: Você fez igual Ana na leitura orante de hoje, colocou na presença de Deus e diga: Senhor, é isso, atende-me segundo a tua vontade. Foi isso que você fez. E aí?
1: Ah, Padre, é isso que eu clamo direto de joelho no chão.
0: E aí?
1: Aí, hoje ele tá saudável, vai fazer 2 meses,
0: louvado,
1: dia 1º do mês que vem.
0: Certo.
1: Só que é miudinho, mas graças a Deus tá saudável.
0: Amém. Como é que é o nome dele?
1: É Theo.
0: Theo? E o nome da sua filha?
1: É a mulher do neto, é Tainara.
0: Tainara.
1: E... aí eu falo, na hora que chegou a notícia que ele ia ter alta, aí eu falei, é um milagre de Jesus das Santas Chagas. Amém. Eu entreguei a ele e vi o resultado.
0: Amém, filho.
1: Ai, Padre, eu não, como é que diz? Eu não... me associei para receber a capelinha, mas eu já fiz doação de 2 e tem 3 para doar.
0: Tá certo.
1: A promessa que eu fiz e já vou continuar a pagar, se Deus quiser.
0: Amém, porque tem pessoas que às vezes querem e não podem, então aí que bom que a senhora tem essa generosidade, louvado seja Deus, querida.
1: Aí sou associada, multiplicadora.
0: Amém, Deus seja louvado. E, Maria Auxiliadora, você quer pedir oração para quem?
1: Quero, Padre. Desculpa aí que eu tô nervosa.
0: Imagina, por favor.
1: Eu quero que o senhor, na missa de meu dia, celebre a missa para meu marido, Darcílio.
0: Darcílio.
1: Vai fazer, como é que diz? Dia 22 de... ou no ano 2022.
0: O que aconteceu? Ele faleceu.
1: Se suicidou.
0: Oh, Jesus.
1: E é um trauma, Padre, que não acaba.
0: Eu acolho a sua dor, filha. Darcílio do quê?
1: De Oliveira.
0: De Oliveira. A senhora vai ouvir eu dizer o nome dele no Oremos lá.

0: E filha, deixe na misericórdia de Deus.
1: A eu senhora... deixo, padre. É o que me sustenta.
0: É.
1: É porque eu tenho uma fé inabalável. Eu agradeço ao senhor. Primeiramente Jesus, segundo o senhor.
0: Filha, e você tem mandado rezar missa na intenção dele?
1: Mando, sim, tá bom. Mando direto.
0: E eu também vou rezar hoje na intenção dele. Deus sabe que a

0: ir para o psiquiatra, que ele precisava dos dois, psiquiatra e psicólogo.
1: Tá certo.
0: Quando ele aceitou, ele só passou 10 dias tomando medicamento.
1: Filha, que Deus te dê forças. Que Deus te dê forças. E eu vou pro intervalo e volto já. Volte comigo.

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Maria Auxiliadora de Irecê, Bahia, YouTube, TV Parabólica Digital, ela acompanha 329, Rádio Cidade FM, Bispo Dom Antônio, Ederaldo Santana, Diocese de Irecê, povo de Salvador, dia 21 de novembro com vocês, hoje é aniversário da cidade de Sinop, Mato Grosso, completando 52 anos, lá nós temos TV Evangelizar, canal 9.1. Minha saudação também à Rádio Sinuelo FM, Itaipulândia, Paraná. Repito que há pouco fizemos a quaresma de São Miguel, 26º dia, e a intenção de hoje, dentro da quaresma de São Miguel, por aqueles que estão pedindo a graça de um trabalho. É um tema muito relevante e tem aparecido muito esse pedido na quaresma de São Miguel. Se você perdeu, às 11 horas, assim

termina o programa, faça a quaresma de São Miguel. Eu dizia e faltam 7 dias para a festa das Santas Chagas. Começa na segunda-feira que vem e segue a semana inteira. Lembrando que a missa será às 11h30 de segunda a sexta, em virtude do horário político, para termos mais tempo. Toda a programação, em uma programação intensa, já está disponível no evangelizareprecisso.com.br e também padremanzotti.com.br. Todos os dias uma programação intensa. Participe, você de Curitiba, região metropolitana, você de fora, venha para a festa de Jesus das Santas Chagas de modo particular. Lembrando, na quarta-feira, São Pio de Pietrelcina, quinta-feira começa o trido, quinta, sexta, sábado, a procissão luminosa nas ruas de Curitiba, nas Chagas Dolorosas, e domingo as Chagas Gloriosas. 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Filhos amados, povo querido, eu tomo o Jornal do Evangelizador e começamos hoje, na página 7, a novena de São Pio de Pietrelcina. Ó Jesus, fonte de amor e misericórdia, nós vos agradecemos por nos terdes dado São Pio de Pietrelcina como sinal vivo de vossa paixão, morte e ressurreição. A ele destes as vossas próprias chagas, que São Pio carregou com serenidade e força, comunicando ao mundo a vossa compaixão. Por isso, por intercessão deste grande santo, São Pio de Pietrelcina, dai-nos a graça que tanto necessitamos. Qual o seu pedido este ano? Este ano, começando hoje, primeiro dia, peça grande, peça grande. Este santo é poderoso e grande intercessor. Jesus, a exemplo de São Pio, dai-nos a graça de nos unir à vossa paixão, nos abrigar em suas santas chagas e desfrutar de sua gloriosa ressurreição. Jesus, por intercessão de São Pio, concedei-nos as graças de que necessitamos para realizar neste mundo a nossa vocação e a nossa missão. São Pio de Pietrelcina, ajudai-nos a viver como cristãos e buscar o perdão e a cura de nossas feridas. São Pio de Pietrelcina, dai-nos mais amor e Eucaristia. São Pio de Pietrelcina, curai nossas feridas pela confissão. São Pio de Pietrelcina,

Fortalecei os enfermos. São Pio de Pietrelcina, animai a nossa vida de oração. São Pio de Pietrelcina, rogai por nós. O Senhor esteja convosco. Ele está no meio de nós. Abençoai, Senhor, a água, a roupa dos enfermos, as fotos de família. De modo particular hoje, por intercessão de São Pio de Pietrelcina, os méritos das Santas Chagas. Em nome do Pai, do Filho e do Espírito Santo. Amém. Faça a quaresma de São Miguel, você que está desempregado. Me despeço com o clipe Templo Vivo. 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

Muito bem, 11 horas e 3 minutos, estamos começando amanhã regional, frio, tá chovendo aí, uma garoa, é uma chuvinha fina, né? Mais pra chuva fina do que pra garoa, mas vou te contar uma coisa, hein? Gelado, bate na gente assim, vou te contar, pega na minha careca aqui, vou te contar, não é brincadeira não, quem tem pouco cabelo sabe o que eu tô dizendo. Agora quem tem uma quantidade boa de cabelo já não sente tanto, né? Pega na cabeleira, não dá nada. Ou na roupa que tá cobrindo o corpo aí, mas tá frio. A temperatura, olha, pra vocês terem uma ideia, 17 graus centígrados. Isso é frio.

0: para nós aqui na região. Hoje é dia 14 de setembro de 2026. O Wilson está do meu lado aqui, vai conduzir para a minha máquina. É, o horário político ele vai chegar daqui a pouco. E o Brasil está pegando fogo. A questão do STF não está brincadeira, não. Amanhã tem depoimento do Alexandre Marques Guimarães. Ô, louco. Desculpa aí, Alexandre Marques Guimarães. Pô, é meu chefe aqui, eu sou superintendente. Alexandre de Moraes. O que é isso? Deixa o nosso chefe quieto. Amanhã tem Alexandre de Moraes dando depoimento. Eu quero ver, ele já tinha dado uma adiada no primeiro para dar uma trabalhada, uma mexida com os pauzinhos aí para ver o que falaria, né? Não falou da primeira, agora a segunda fala, amanhã. E pelo que a maioria da população brasileira gostaria, é de que fosse de forma ser transmitida no Brasil inteiro, inclusive nos canais abertos. Porque é uma coisa de para falar da transparência de tudo, para falar porque do envolvimento dele, do nome dele, que a coisa está insustentável, está difícil o STF levar, conduzir hoje as coisas assim tranquilamente. Não tem jeito, nem banho-maria, nem nada. O negócio agora é pau-pau, pedra-pedra. O negócio está desse jeito. Então, dependendo do que o Alexandre falar, né? O Alexandre Moraes, vamos ver o que vai acontecer, porque a crise no judiciário brasileiro não é brincadeira e ela repercute no mundo inteiro, no mundo inteiro. E independente de direita, de esquerda, nós precisamos entrar no eixo, né, com os poderes independentes, trabalhando de forma independente e nenhum bisbilhotando tanto a vida do outro. Só quando das provocações é que isso tem que ocorrer. Então a gente fica vendo que independente disso, um provoca o outro e fica uma coisa, sei lá, parecendo bem pensa, né? Bem fora do normal, dos parâmetros normais. Mas a gente vai escutar amanhã, vamos assistir, se não for em todos os canais de TV, o ministro Alexandre de Moraes vai falar. Uma coisa é certa, estou sabendo que pelo menos, segundo o Fachin, que vai presidir essa fala amanhã do Alexandre de Moraes, o Alexandre de Moraes vai falar em rede nacional pela TV Justiça. Não é TV Senado, é TV Justiça, tá? Canal da Justiça Nacional. Então tem o canal da Justiça, quem tem assinatura de televisão aí, e vai ter essa oportunidade. Agora, se for para outros canais, nós não estamos sabendo. Mas vai ser um dia interessante na história brasileira amanhã. Vai ser. Para decisões serem tomadas de uma maneira ou de outra, para ver como que vai ser o Brasil daqui para frente. Já está pintando um monte de ideia para partir, por exemplo, da nova gestão governamental do ano que vem, ter uma reorganização, uma reestruturação, uma repaginação na Constituição brasileira. Tem muita coisa que de repente precisa ser mudada entre juristas, ex-ministros do próprio Supremo, magistrados de modo geral. Estão entendendo que chegou o momento de dar uma reorganizada na Constituição Federal nesse sentido. Bom, são 11h08. Muito bom dia. 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Tá? 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O tempo continua chuvoso neste 14 de setembro de 2026. 17 graus de temperatura. Meu bom dia, o programa vai para Marilei Origa Sábio, esposa do Sargento Sábio lá de Jacarezinho, que está completando mais um ano de vida. Minha prima querida, uma das primas que a gente considera bastante, mas muito mesmo, né? Beijo no seu coração, minha prima. Em nome do comandante o Sábio, em nome da tua família, da tua filha psicóloga, a Bia, a Beatriz, o Origa Sábio, também da sua filha, a doutora Laís, que é médica lá no estado de Santa Catarina. Beijo o coração dela também, do nenê, né? E do esposo, enfim, vocês que estão na sintonia da gente, cumprimentando hoje Marilei Origa, família Origa daqui também, o Edmilson, a Ione, pessoal abraçando a Mari pelo aniversário hoje. 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Vamos lá, olho na tela, 996484765. Participe, porque o José Augusto tem sucesso que o rádio tem. A primeira de abertura tá chegando. Bom dia, 11:10. 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
1: Muito bom, 11 horas e 14 minutos. 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Atenção, Estadão informa destaques. O Estado de São Paulo. Crise no STF expõe concentração sob Moraes, que lidera casos sem sorteio e decisões individuais. Ministros pressionam Fachin e articulam em barreirar julgamento sobre o elo entre Moraes e Ivor Caro. Bem, em destaque, nas redes, direita enxerga blindagem de Fachin e Moraes, a esquerda, e esquerda, proteção de Mendonça a Flávio. Saiba como justificar a ausência nas eleições de 2026. Eleitores fora do domicílio eleitoral poderão justificar pelo título, formulário ou presencialmente. Tá, esses principais destaques. E ainda, saiba o que o eleitor precisa levar para as urnas no dia da votação. Documento oficial com foto ou aplicativo e títulos são obrigatórios para votar nas eleições 2026. E atenção, hein? O Tribunal Superior Eleitoral proíbe propaganda e adesivos políticos em carros de aplicativos nas eleições. A regra também se aplica a táxis e proíbe adesivos de candidatos e pedidos de voto dentro dos veículos. Esses são os principais destaques aí. Quem tá ligado tá na 102.3 e acompanhou com a gente os destaques do Estadão. Já já eu tenho a Gazeta do Povo do Paraná, que é um jornal também, e que traz as informações quentes do nosso estado e do Brasil como um todo. A Gazeta do Povo, que está na nossa programação diária, no quadro das manchetes noticiosas. 11:17. 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Muito bem, são 11 horas e 18 minutinhos, 11:18, olho na tela. 102.3. Você pergunta, não é verdade? E a gente vai fazer aqui uma incrementação e tocar. Do tudo que eu tenho, de tudo um pouco, eu cumprimento, saúdo quem tá chegando com a gente. Bom dia, Nelson. Bom dia, Nelson Viana. Tá ligado, obrigado. Deus abençoe, Nelson. Essa semana de vocês em família, Nelson. Bom dia, meu xará querido lá em Ourinhos, o José. O Zé Néspoli tá lá ligado, não é verdade? Seu Zé Humberto.

ele fala: José Augusto, tô aqui no bairro Itamaraty, hein? Tá friozinho aqui, gostoso, tá caindo uma águazinha, mas nós estamos curtindo a Difusora FM. Sabe o que eu gostaria de ouvir, Zé? Tô tomando um cafezinho gostoso aqui na minha área, rapaz. Toca um baitaca pra nós aí. Nego bom. Tem, Wilson? Tem nego bom do baitaca, tem, tá no jeito. E sim, o nosso programador vai colocar lá pra você. Daí ele colocou assim: nego bom não se mistura. Quero mandar, Zé, pra turma aqui do Jardim Itamaraty que tá te ouvindo junto com a gente. E pra todos aí em Santo Antônio da Platina, minha terra querida também. Certo, José? Uma semana de bênção pro senhor, de paz, José. E saúde, meu querido. Olá, José Augusto, tudo bem? Toca pra mim, Felipe Falcão, Meu Grito de Amor. Olha, é uma música bonita, hein? É, quem tá pedindo aqui é a Ana, lá do Jardim do Sol. Meu Grito de Amor, e ela manda para todos que estiverem ouvindo. O povo amanhece mais romântico nessa segundona, Wilson Mataranha. Afinal, na segunda-feira, Meu Grito de Amor, pensa bem, você vê que delícia, né? Pois é, oi José, tudo bem? Sou eu, a Tereza Toledo, e ela manda um recado para nós, né? Com a nossa programação, tá lá com o calopsita dela curtindo o nosso programa, tá lá com o calopsita. Tá todo mundo sintonizado. Daqui um pouquinho eu quero ver o que a Eva mandou para mim aqui, que ela fez um áudio bem comprido. Depois eu quero ver o que é para eu poder, de repente, simplificá-lo, sintetizá-lo e colocar aqui o que ela quer, a ideia dela no programa, tá? Tá bom? São 11h20 da manhã. 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Vai pro pessoal todo lá do Pesqueiro, vô João. Ligados com a gente. Vô João que trabalha sábados, domingos e feriados das 11 horas da manhã até 8 da noite, tá bem? Anote aí 11h20, olho na tela. Olha os sucessos chegando.

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Simbora, 11 horas e 30 minutos, 11 e meia. Daqui meia hora tem horário político. Uma atração atrás da outra. Daqui a pouquinho para você, horário político. Você vai escutar as informações dos homens que têm projetos avassaladores para tocar este estado, não é? Os candidatos a governo do estado, deputados estaduais, candidatos a deputados federais lá em Brasília, no grande complexo lá do Congresso Nacional, daí também candidatos ao Senado da República, candidatos a presidente da República. É isso aí, cada qual com seu projeto e trazendo informações e a gente prestando atenção para ver qual é mais agradável. Vamos prestar profundamente atenção nas propostas dos políticos, viu? E é dia 4 agora de outubro, tá, gente, tá batendo a nossa porta, né? Dia 4 daqui 20 dias, rapaz, que coisa incrível. Vamos lá. 11h31. 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Gazeta do Povo do Paraná. Supremo tem a chance de recuperar a credibilidade com investigação contra Moraes. Amanhã o depoimento do ministro. Mendonça alerta que a abertura do celular de Vorcaro coloca em risco sessão do STF e investigações, hein? Procuradoria-Geral da República concorda com Moraes e pede quebra de sigilo de processo sobre pagamento de Vorcaro a entidades. André Mendonça, como um servidor discreto, virou o ministro que pode vencer Moraes. Essas são as primeiras informações. E o Rodrigo Constantino, lá na Gazeta do Povo, ainda coloca: o começo da virada do STF ou o fim da nação. O cara bateu pesado aqui, ou seja, a trucada é o começo da virada no STF, que está sendo dada, né, através do Mendonça amanhã, ou ele diz: ou é uma coisa ou outra, ou é o começo da virada do STF, ou é o fim da nação. Bom, 11h34 da Gazeta do Povo do Paraná. Daqui um pouquinho tem informações

das nossas regionais, as edições do Tarot Site, Jornal Regional, com as últimas informações, e também do NP Diário. NP Diário, que é um outro jornal que cobre a nossa região norte pioneira. 11:34, olho na tela, você pede e a gente toca. No tudo que a gente tem, nos pedidos musicais, você se aproxima porque a gente quer tocar sua música. Oi, José Augusto, tudo bem? Olha, eu tô de folga, tá? Eu sou Adriana Sabião. Oi, Adriana, dia de folga por aqui, ligadinha no seu programa com essa chuvinha geladinha, é verdade, tá gelada mesmo, Adriana, é verdade, é o que você falou. Ainda bem que você tá de folga, né, Adriana? Cambará tá na área, quem tá ouvindo a gente, junto com a netinha dela, que é uma graça, é a querida Ofélia Teixeira. Bom dia, José Augusto, estou ouvindo você. Muita chuva aqui na minha linda Cambará, muita chuva aí, é? Que aqui tá maneiro, já choveu bem, tem chovido bem, né? Os rios estão bem cheios, né, minha querida Ofélia? Mas se aí tiver chovendo bastante, aqui tá meio maneiro. Se bem que a gente tá no estúdio, né? Não sei, de repente pode estar mais forte, mais calma, ou nem tá chovendo, de repente. Ah, você sabe que até pintou um sol por aqui, Ofélia? Ele mostrou a carinha dele e tal, daí as nuvens encobriram o sol, dissiparam as nuvens e veio a água. Bom dia, José Augusto. Ontem na semana... Como é que é? Ontem na semana pra você... Vou de carona na música do Felipe Falcão. Já, não tocamos, né? Já tocamos. Então você foi de carona, Aparecida Siqueira. Meu bom dia para também aqui na área, curtindo o nosso programa, além da Ofélia lá de Cambará, Aparecida Siqueira, ouvindo a gente. Oi, José Augusto, você toca para mim o Chitãozinho Chororó, Fogão de Lenha, na beira do Fogão de Lenha, no friozinho desse, hein? E é o mascate aqui, o flamenguista, curtindo seu programa. Vocês ganharam, segue o líder, né? Vocês ganharam com as carças na mão de nós, cara. Se aqueles caras que estavam no banco entrasse antes, ia dar um trabalhão pra vocês, hein? Principalmente aquele Carlos César, aquele menino que entrou pela direita ali. E o Corinthians não tem ainda o seu principal atacante, ele tá sendo preparadíssimo. Eu acho que talvez ele venha já na quarta-feira contra o Independente, que o Corinthians quer a semifinal da Libertadores. Se ele ganhar, ele vai levar 14 milhões por classificar-se para as semifinais. 12 milhões. E o Fernando Diniz quer isso. Por isso que ele poupou ontem, ele entrou com o time reserva contra o Flamengo. Mas tá ficando louco, né? Não sei como é que ele tomou dos 8. É que ficou os 11 ali atrás, com goleiro e mais 10. Senão eu tomava mesmo. O Flamengo teve 20 escanteios ontem contra nenhum do Corinthians. Um horror. Segundo tempo, o Corinthians equilibrou o jogo. Tanto que empatou e quase até fez mais, né? Aí foi um jogo mais igual, porque o primeiro tempo só deu o Flamengo. É um Corinthians defendendo e chutando a bola pro mato, tudo quanto é jeito, e tentando segurar o 0-0. Começou o segundo tempo, tomou o gol. Daí o técnico do Corinthians, o Fernando Diniz, começou a dar uma mexida, senão poderia ser decretada uma goleada lá. Mas o Flamengo também jogou grande coisa, não, hein, mãozinha? Jogou nada teu time, hein? Bem. Olá, José Augusto, tudo bem? Ouvindo você aqui no Guapé. Obrigado, é o César que tá ligado com a gente lá no Guapé. Valeu, garoto. 102.3, emendando 11:37. O rádio não para e os sucessos vêm junto. Bom dia.

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7h48, minutos, hora oficial do Brasil, para você que tá ligado, obrigado pela audiência. Comigo também no Manhã Regional, que tá quase terminando, que o horário político tá aí. Por favor, transmita nossos parabéns ao primo Edmilson Origa, que fez aniversário ontem. O Edmilson, é verdade? Muita paz na vida dele, saúde, paz, bênção sem fim, viu, Zé? Obrigado. Inês e Luiz, ah, é? O Edmilson Origa fez aniversário ontem. Esses dias atrás foi o Edson Origa que fez aniversário. E ontem foi Edmilson. Parabéns, Edmilson, parmeirense. Muitas felicidades, esposa da Dona Ione. Casal romântico aqui em Santo Antônio da Platina, da Baixada, ali na Vila Claro, na Vila Mascaro, anexo à Vila Claro, pertinho da UP. Valeu, Edmilson. Muitos anos de vida. Deus abençoe você, garoto. E ontem também, eu não sei se ontem ou hoje é o aniversário da Marilei Origa, sua prima, né? Pois é, que os pais que eram irmãos. O José Origa, saudoso, São Paulino, e o Benedito Origa, pai da Mari, que era santista. Morreu novinho, trabalhou na Sucana, lá em Jacarezinho, antigamente. Pois é. O Edmir também

0: O Edmir é novinho e o caçula e o Edson já é o mais velho dos meninos. Veio depois da Edna aí. É isso? Então tá. Então tá, parabéns Edmir então também, ué. É isso mesmo, então tá certo. Ô meninada, gente boa, né? Edson, Edmilson, Edmir, Edna, Polaco, rapaz. Olha, saudosa tia Marlene e o Zé Auriga. Tinha, por isso que era casal muito animado, muito feliz, né? Essa galerinha, essa família muito unida, sempre muito unida. Deus conserve vocês assim, viu? E a meninada, a extensão da família, também é muito gente boa. Eu conheço os filhos de vocês aí. E realmente, eu estive uns dias atrás com os Auriga lá em Jacaré, que a Rosana fez aniversário, a filha do Zeca, a Robeleza. Uma festa onde os amigos compareceram e lá também a gente reviu lá, o Sargento Sábio estava lá, trocamos uma ideia legal. Tava Humberto, esposo da Cecília, que é prima da minha esposa, e ali a gente misturou tudo. Família Sanches, Auriga, Aleixo, Silva. Rapaz, que delícia. Que coisa boa, fala sério. Pereira, né? Vamos ver quem tá aqui para dar um recado para nós. Quem tá aqui? Parece que tem alguém que quer falar conosco. É o Adilson? O que que o Adilson quer nos 15 segundos preciosos dele? Diga lá, Adilson.
1: Bom dia, José Augusto. Aqui é o Adilson de Guapirama.
0: Guapirama.
1: Manda perigosa e linda lá pra nós, lá. Que a bicha é perigosa mesmo.
0: Ô, louco, Adilson. Perigosa e linda. Olha, falar em perigosa. Olha aqui. Olha que boneca aqui que ele mandou pra nós. Cabelo caracolado. Esse Adilson. Valeu, Adilson. Você mandou pra alguém, acho que foi pro Jacó, né? Você colocou aqui num posta, não, hein? Só pra nós, viu? Esse Adilson, garoto. Tá bom, Adilson. Valeu, Adilson. Meu bom dia. Deixa eu ver quem mais tá aqui chegando pra falar com a gente. Ô, José Augusto. Oi. Você é o Sebastião? Sebastião, o que você quer? Diga, Tião.
2: José, bom dia, sou o Tião Costa.
0: Sei.
2: Ouvinte teu todos os dias, motorista da transportadora rodoviária Afonso. Eu preciso de um favor teu, passar esse recado pro seu Joaquim, lá no bairro dos Glória, para ele vir com urgência na Sanepar. É o Tião Costa que tá pedindo pro seu Joaquim, do bairro dos Glória, vir com urgência na Sanepar. Obrigado, Zé, Deus abençoe você, seu dia, e toda a sua família e todos os teus ouvintes. Um abraço.
0: Entendi, Tião. Então, lá no bairro dos Glórias, o recado que o Sebastião tá mandando, ele que trabalha no rodoviário Afonso, é pro seu Joaquim vir sem falta, com urgência, na Sanepar. Viu, seu Joaquim? Sebastião que mandou o recado pro senhor, tá bom? Então tá, espero ter contribuído, viu, Tião? Um abraço pra você também, meu querido. Uma semana abençoada pra vocês aí. O teu recado deve ter chegado lá no bairro dos Glórias pro seu Joaquim. Ok, 11h53, 7 pro meio-dia. 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

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Nós estamos aguardando o horário político entrando. Tchau, até amanhã.

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0: já cheguei por aqui. Até as quatro.
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0: Começou, vamos embora, vamos nessa. Muito mais, muito boa tarde, meu Brasil brasileiro. Estamos no ar pela 102.3 do seu rádio. Alô Norte, pioneiro do Paraná, sudoeste do estado de São Paulo, mas com você também em qualquer canto deste Brasil.
1: Brasil!
0: Pelo nosso aplicativo que você baixa aí na sua Play Store, você que tem Android como plataforma, certo? Isso, muito bem. E também você que acessa difusora.radio.br. Segundou por aqui. Hoje dia 14 de setembro de 2026. Praticamente aí meiuca do mês, né? Meu Deus, tá voando. Como é que foi o final de semana? Tá chovendo aí? Aqui, claro, aqui tá chovendo. Frio. E mais tarde a previsão do tempo por completo pra você. A gente já dá uma espiada aí no decorrer da semana, não é? Como é que vai ser? Como é que fica esse tempo? Chuva continua? Dá uma cessada? Mas enfim, independentemente da resposta da previsão do tempo, chuva é uma bênção de Deus, tá caindo leve e mansa nessa tarde de segunda-feira. Eu quero você participando comigo, esquentando esta programação, mandando seu

um recado, mandando aquele beijo, aquele abraço. Pra você também, aniversariante, manifeste-se. Você que fica mais experiente, nesta segunda-feira, 14 de setembro, compartilhe com a gente esta data sempre tão especial. Como eu sempre falo, né? 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E enquanto este WhatsApp lota de participações, eu fico feliz demais. Vamos começar com sucesso, vamos esquentar essa programação. Com Mato Grosso e Matias, Edson Hudson, pedaço de minha vida. Meio-dia, mais 37 minutos e a partir de agora à tarde é toda nossa.

0: música
1: que você curtiu aqui no A Tarde é Nossa, entre as primeiras deste programa. Exatamente meio-dia, mais 45 minutos, um ótimo almoço pra você. Cheirinho tá bom, hein? Temperinho tá fumegando. Bom demais, ótimo descanso, ótimo cochilo, mas cuidado, você que ainda tem um segundo tempo aí pela frente, vamos que vamos. E vamos que vamos também para o nosso WhatsApp 43 996484765. Deixa eu mandar beijos e abraços, galera que tá com a gente. Vamos lá, o Natanael tá falando comigo aqui, lá da oficina do Pezão, é isso? Um abraço pra você, tá pedindo um sucesso que eu vou ver qual que é. Gustavo Limichan de Avião, é isso? Então tá bom, um abraço pra vocês, obrigado pela participação. Simone Nalevaico já tá aqui, Simone. Oh, meu Deus do céu, eu vou mandar porque você é muito gente boa, viu, Simone? Você é corintiana sofredora que nem eu. É, mas o negócio foi feio, né? Mas poderia ter sido pior, né? Enfim, um abraço pra você em Japira. É, Zezé de Camargo e Luciano. Ah, irmão da Lua, amigos das estrelas. Muito bem, eu vou mandar pra você. Ai, vai, foi esse vai Corinthians, né? Mas fazer o quê? Clóvis Viana, mais um corintiano. Fala, Clóvis, boa tarde, vai.
2: Alô, Rafael, meu amigão. Aqui é o Clóvis, sou do Leandro da Chagra França. Muito boa tarde. Indico a música,
1: indique.
2: O Milagre da Festa, com o Assis Franco, para você, para minhas famílias, para todo o Brasil, para Ivone, para o Nene, para a Vani, para a Irene, Guarulhos, para a Beatriz, para a Amanda. Se você vai ter dentro da brigada, e vai, Corinthians, não sei para onde.
1: Fazer o quê, né?
2: E a tarde é toda nossa.
1: Muito bem aí, gostei da assinatura. Clóvis, um abraço pra você, pra todos aí. Obrigado pela participação. E também aqui a Ingrid tá ligadaça com a gente lá em Jacarezinho. Obrigado, Ingrid, pelas palavras. Obrigado pela participação. Uma ótima e abençoada semana pra você também. Achei aqui! Achei!
3: Gustavo Lima, show de avião!
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1: Vai pra você, ô Natanael, pra todos aí da oficina do Pezão. Grande abraço. Agora meio-dia e 47.

Clóvis Viana foi quem pediu e nós curtimos essa música linda com o Moacir Franco, o Milagre da Flecha. Teve mais, claro que teve, teve também Irmão da Lua, Amigo das Estrelas, Zezé de Camargo e Luciano, Xande Avião e Gustavo Lima, o embaixador já passou por aqui. Algo mais. Irmão da Lua, Amigo das Estrelas, foi ela, ela, Simone Levaico lá de Japira, que pediu e nós curtimos aqui no nosso programa. Bom, tem muito mais, mas muito mais participações por aqui. Eu quero só aproveitar antes do primeiro break deste programa e convidar você a acessar as nossas redes sociais. facebook.com/difusora102, o arroba difusora FM 102.3, que é o nosso Instagram. 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Os conteúdos estão lá armazenados, mas faça isso, porque a cada momento em que estivermos ao vivo por aqui, você já recebe aí uma notificação no seu celular e não perde nada aqui no nosso programa, certo? O YouTube é facinho, Difusora Platinense, não tem erro. Ah, vou parar em outra difusora. Não vai. Você vai sim pro nosso canal com tudo lá armazenado, os jogos da Platinense, as edições do Arena Esportiva Difusora FM, aliás, amanhã mais uma edição. Enfim, as entrevistas. 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Uma em ponto, faço o break, volto já e quando eu voltar, nós teremos as ofertas, hein, da segunda Leve Mais do Moline Supermercado. 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

0: Rapidinho, rapidinho, já estamos de volta. E você que tá chegando agora, ligou o radinho agora, deu play aí no nosso aplicativo. Seja bem-vindo, seja bem-vinda. Sempre o meu muito obrigado por você permitir que eu entre aí na sua casa, no seu trabalho. Sempre assim, sempre com muita alegria, descontração e já já com a sua participação também. 43 99648 4765. Eu não sei se convoquei sim, né? Mas eu quero reforçar, você é aniversariante, você que tá ficando mais experiente, vem compartilhar com a gente esta data sempre tão especial. 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Muito bem, 1:08, passeando lá por Guapirama, porque a Eva fala. Eva Marli, boa tarde pra você.
1: Oi, Rafa, boa tarde.
0: Tudo
1: Rafa,
0: bem, Eva?
1: Rafa, toca pra nós hoje, Pedro Paulo e Alex, o Escondidinho. E eu ofereço pra todos que gostarem da música. E a tarde é toda nossa.
0: Muito bem, Eva Marli, um abraço pra você. Fazendo Proibido Escondidinho, PPA. Eu mando já na sequência. O Mãozinha Mascate está com a gente, todos os clientes da JM Enxovais, um abração para você. Ai, meu Deus, tá mandando vai o quê, meu Deus do céu? O que, que eu posso fazer neste programa? Eu só posso mandar, né? Flamengo! Abraço, viu, Mãozinha Mascate? Obrigado pela participação. Esse aqui também tá felizão, sorriso de orelha a orelha. Um abraço, Sidney da Guadareia, pedindo a música Sem Direção. Não perde aqui o nosso programa e dá-lhe peixe, o Sidney da Guadareia. Já participando com a gente, valeu, valeu demais. Bora lá, 1:09. Fazendo Proibido Escondidinho, é PPA.

0: Sem Direção, Rick Renner, agora 1h20.
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1: Uma hora 23 minutos, neste exato momento. Deixa eu dar uma atualizada aqui, que eu tô até curioso, né? Friozinho nessa tarde também. 13,8 graus aqui em Santo Antônio da Platina. Que beleza, já choveu, já parou, já choveu, já parou, e assim vamos. Mais tarde tem o nosso momento informativo, rápidos destaques para você na tarde desta segunda-feira, passeando um pouquinho também pela previsão do tempo atualizada aqui para Santo Antônio da Platina. E vamos em frente também com a participação da galera, porque eu preciso dar uma passeada, sabe onde? Lá no bairro Dourado, porque a nossa ouvinte, a nossa amiga de todas as tardes, Angélica, tá pedindo um sucesso com o Mato Grosso e Matias e oferecendo pra elas, pra mamãe, pras tias, Dona Odete, a Tânia também, pra todos e pra todas que gostarem da música. É, Angélica, uma semana abençoada aí pra você e pra todos, viu? Aí no bairro Dourado. Fala, GG do Vilão. Boa tarde pra você, corintiano, cabeça inchada que nem eu.
2: Olá, meu amigo e parceiro Rafa Regis. Boa tarde, Rafa, que é o Genildo Marques, o GG do Vilão. É, Rafa, infelizmente não deu ontem, né? A gente
1: quase,
2: perdeu o Flamengo.
1: Quase.
2: Mas a gente praticamente com o time misto, até que fizemos um bom jogo. Ô, Rafa, manda a música pra nós aí, é com Felipe Falcão, é Pra Sempre Seu Retrato. Manda pros aniversariantes do dia, pra todos os parceiros aqui do nosso Vilão e bairros vizinhos, e pra todos nossos amigos e parceiros platinenses. Um grande abraço do Genildo Marques, um grande abraço do GG do Vilão, e vai Corinthians, Rafa Regis. Só que não,
1: só que tchau, não. Tchau. Negócio é quarta-feira, GG, agora é concentração, vamos em frente, o negócio agora é quarta-feira, como grita a torcida sempre em vésperas aí de jogos decisivos. Ai, muda a chave, né, GG? Um abraço pra você, boa semana. Dona Cida, fala comigo, Dona Cida, boa tarde.
3: Boa tarde, Rafa.
1: Oi, Dona Cida, Rafa, sempre um prazer.
3: Queria que você tocasse pra mim, pra todos que estão ouvindo, pra toda a minha família, pro meu filho que tá vindo de Aparecida do Norte, tá na estrada, que Nossa Senhora cobre o seu
1: sagrado. Oba.
3: A música do Rick Henry, Nossa Senhora Aparecida, ou com o Gino e Gino.
1: Muito bem.
3: Ofereço pro Gino, ofereço pra você, pra sua família, e que Nossa Senhora cobre todos nós com seu manto sagrado.
1: Amém.
3: Tá bom? Fica com Deus, que Deus abençoe todos nós, que abençoe você no seu serviço.
1: Amém, Dona Cida.
3: Que você seja a pessoa digna que você é, tá bom?
1: Muito obrigado, tchau. Muito obrigado pelo
3: Isso
1: carinho.
3: Também para sua esposa, para sua filhinha, que Nossa Senhora cobre todos com o manto sagrado. Tchau.
1: Amém.

Bem, obrigado, dona Cida. Mande o meu abraço, não só a senhora, é claro. Que Deus a abençoe, abençoe o seu Higino, o filhão que tá chegando aqui. Logo mais tá chegando mesmo, né? Muito bem, um abração e eu já mando. Vou mandar com Gina e Geno, Nossa Senhora Aparecida, tá bom? Nós ouvimos há pouco uma do Rick Renner. A gente já manda essa com Gina e Geno pra gente curtir. Certo? Um abração, viu? E também aqui, deixa eu mandar um alô bem especial pra ela. A Regina, que tá pedindo uma do Daniel. E é isso, onde você está? Você está aqui ainda, aqui na Lagoa da Prata, bairro Água das Bicas, é isso? Um abração pra você, tô colando aqui do WhatsApp, viu, Regina? Valeu e valeu demais, obrigado pela participação, obrigado pela mensagem. Antes do próximo sucesso, eu quero mandar um alô também aqui pro Wagner, tá ligadaço com a gente, obrigado aí, Wagner. Vai Corinthians, é, não sei pra onde ele tá dizendo, mas enfim, obrigado pela participação, tá trabalhando daqui a pouquinho no Tapetão Preto, nos dando a honra também desta carona, e vai com calma aí, vai, volte tranquilamente, viu? Ô Wagner, obrigado pela mensagem. Mistério, Mato Grosso e Matias, bora curtir porque a tarde é toda nossa.

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Exatamente 1h35. Ah, tem mais músicas, mais participações aqui. Você que manda. 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

0: 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Este é o Molines Supermercados, feito pensando em você. 1:37, volto com algumas participações aqui no nosso WhatsApp. Quem está soltando a voz por aqui? Boa tarde.
1: Boa tarde, Rafael. Tudo bem,
0: tudo
1: Rafael?
0: Ótimo.
1: Aqui é a Maria da Aparecidinha.
0: Tudo bem, Maria?
1: Rafael, ainda pra rodar aquela música pra mim.
0: Qual?
1: O Poder do Criador.
0: Claro.
1: E eu ofereço pra todos meus colegas, ofereço pra Mariana, pro velho, pro Miguel e pra Rosinha também, lá da Vila Ribeira.
0: Maravilha.
1: Se me atender, nosso muito obrigado.
0: Com certeza.
1: E tarde toda nossa, com essa chuva
0: coisa boa.
1: Essa chuva gostosa.
0: Tá bom demais, hein?
1: Boa tarde, Rafael. Fica com Deus.
0: Você também, Maria. Obrigado. Uma semana abençoada, viu? Obrigado pela participação. Já está aqui, inclusive, na nossa programação. Já dou o play já já. Tá bom, Maria? Um abração pra você e pra todos. Eu tô aproveitando aqui, já que a dona Cida falou do filho que tá chegando de Aparecida pra cá. Quero aproveitar e agradecer a sua companhia, a sua carona, galera que tá aí nas boleias dos caminhões, nos carros, nas entregas, pessoal da área de saúde também, aos motoristas, que Deus abençoe e acompanhe a cada um de vocês aí nas nossas estradas. E cautela sempre, né? Com a proteção de Deus e também Nossa Senhora Aparecida. É o sucesso com Gino e Geno. Agora 1:38.

Sempre o seu retrato com Felipe Falcão. Você curtiu aqui no A Tarde é Nossa, exatamente 1h50 e você vai mandando o seu recado. Essa quem pediu, por exemplo, foi o corintiano GG do Vilão. E teve também Vou Levando a Vida, Daniel, Nossa Senhora Aparecida com Gino e

0: Vai mandando aí o seu recado, 43 996484765. Quem dá o recado agora é ela.
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0: Agora 1h53, vai mandando aí o seu recado. O nosso é 43 996484765. Quem solta a voz? Roberto, fala comigo, Roberto, boa tarde.
4: Boa tarde, Rafa.
0: Ei, Roberto.
4: Tarde chuvosa, hein, Rafa?
0: Vai que vai.
4: Eu, Rafa, manda uma folha seca pra nós ouvir aí. Beleza? Pra todo mundo que gostar da música, a tarde é nossa.
0: Muito bem, garoto.
4: E não deu nem pro Corinthians e nem deu, pro São Paulo.
0: Beleza.
4: Mas tá bom. Jogamos bem, mas aí perdemos, né?
0: É.
4: E vamos pra próxima. Deus abençoe sua tarde aí, Rafa.
0: Tem time que é aquele negócio, né? Jogaram como nunca, perderam como sempre. Não, não é o caso do São Paulo. Mas o meu eu vou falar, viu? Tá difícil, tá difícil. Seu Roberto, você é um cara gente boa e eu mando pra você.
5: São Paulo!
0: Obrigado pela participação. Os clássicos seguem por aqui. Agora 1h53, Goiânia e Paranaense, o poder do Criador.

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0: estamos de volta.
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0: Exatamente 2:08 e aqui você já sabe, já conhece. A tarde é toda nossa, sou eu, sou Jô, Rafa Regis, RR, eu tô na área. Vamos nessa até as 16h, sempre com muita alegria, descontração. Já já tem mais sucessos pra gente curtir. 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
1: Deixa eu mandar um abraço aqui pra ela, senão ela vai achar que eu esqueci dela lá em Ourinhos, né, Inês Fusco? Um abraço pra você. Hoje acordei chorando. Depois que eu liguei a TV e vi realmente que meu time tinha perdido. Ontem eu acordei chorando. Ai, ai, hoje acordei chorando. É Chico Rei Paraná, já vou dar o play na sequência, viu, Inês? Um abração, uma semana abençoada pra você e pra toda a família. O Zé da Mercearia também tá ligado, né, Zé? Boa tarde pra você, boa semana.
2: Boa tarde, Rafa, aqui é o Zé da Mercearia.
1: Tudo bem, Zé?
2: Do Jardim Santa Cruz. Capricha aquele musicão pra nós aí, Teodoro Sampaio, amigo da

0: Mendonça. Quero ver se o pessoal aqui do Jardim Santa Cruz, o pessoal dos bairros aí, o pessoal lá da Zona Rural, o Nandi Corretor ali também no Monte Real. E também quero oferecer pro bar do Jorge ali na Vila Ribeiro, o bar do Jorjão ali, meu irmão.
1: Eita, nós!
0: Oferecer pro Baixinho. Rapaz, o Baixinho.
1: Ai, meu Deus!
0: Olha só quem vê que acredita. O Baixinho tá dormindo sentado do lado da mesa lá, viu?
1: Nossa!
0: Uma boa tarde.
1: Mas numa altura dessa do campeonato. Nós estamos em plena segunda-feira. Isso foi hoje, Zé? Meu Deus do céu! Mas que situação, hein? Baixinho, manda mensagem aí, Baixinho. Como é que você tá, Baixinho? Tanto que ele não se manifestou mesmo, né? Ô, Baixinho, como é que você tá?
2: Tô ruim.
1: Não!
2: Tô ruim mesmo.
1: Seu Sandro.
2: Tô ruim mesmo.
1: Ei, Zé, um abraço pra você, viu? Carmelina, fala comigo antes do próximo sucesso.
3: Oi, Rafa, boa tarde.
1: Boa
3: tudo
1: tarde,
3: bem, Rafa?
1: Tudo ótimo, Carmelina.
3: Ô, Rafa, manda uma música pra mim aqui, na Água Verde.
1: Qual?
3: Relógio Quebrado. Eu ofereço pra minha madrinha Dido Santo Antônio, de Geraldo, para minha prima Dirce Almeida de Mijolim, para a Bruna lá da Vida Nova, Sapopema, para minha família em Joaquim Tava, para o Liseu, para Liette, para Cislane, para o Cré, para o Heitor, para Isa lá de Coriúva.
1: Beleza!
3: Pra tudo nós que na Água Verde, tchau, Rafa, fica com Deus, um abraço, Rafa.
1: Um abraço e uma ótima e abençoada semana pra você, viu, Carmelina? Já vai aqui na próxima sequência, Relógio Quebrado. Mas que não tá não, pelo menos o nosso aqui tá marcando certinho, 2:13. Hoje acordei chorando, Chico Rei, Paraná, bora curtir.

0: Vá um relógio quebrado, você curtiu exatamente as 2 horas mais 22 minutos. Aqui não, hein? Aqui tá funcionando que é uma beleza. Viu, Carmelino? Um abraço, muito obrigado pela participação, pediu e curtiu. Amigo da onça, Teodoro Sampaio. Hoje acordei chorando, Chico Rei, Paraná, mas aqui não, é só na música mesmo. Né, minha amiga Desfusco aí em Ourinhos? Antes de mandar mais alguns beijos e abraços, galera que está com a gente, tem recado pra você chegando diretamente.
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0: 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Abraços aqui. Ô, Balalá, um abraço pra você, Balalá. Obrigado pela companhia sempre, viu? Valeu, chovendo só um pouquinho só, Balalá, quase nada, quase imperceptível. Uma semana abençoada pra você, meu amigo. Obrigado pela participação e atenção. Chega por aqui, diretamente de Guapirama.
1: Oi, Rafael. Boa tarde.
0: Boa
1: Quero
0: tarde.
1: Pedir uma música.
0: Qual música?
1: Ofereço pra todas minhas amigas de Santo Antônio, pra todos os ouvintes da rádio que ouvem meu teu programa, pois oferece não. Música pra mim.
0: Certo.
1: Ofereço pra Claudete, pra Ana, Batiguá. Irmã dela.
0: Ok.
1: De Guatiguá.
0: Isso.
1: Pra Eva Maria de Guapirama.
0: Ah.
1: Pra minhas amigas de Guapirama.
0: Pois
1: pro meu
0: não.
1: Vizinho, irmão do dono da casa que eu alugo. O Zé Valtio, a minha cunhada Ana,
0: pois
1: e
0: não.
1: O marido dela é o irmão do Zé Valtio.
0: Certo. Explicado.
1: É Zé Carlos. E ofereço pro meu irmão Francisco, pra minha família, pra tua família. E a tarde é toda nossa.
0: Muito bem.
1: É briga de foice.
0: Eita! É briga de foice, minha gente. E foice, né?
1: Tô esperando a música aí, Rafael.
0: Muito bem. Eu já... E pra não dar briga, eu mando ela já na sequência, tá bom, Eva Reginato? Um abraço pra você, viu? Obrigado pela participação. No mais, tudo certo? Tudo tranquilo? Então tá bom. Neiva Queiroz fala.
2: Oi, Rafa, é a Neiva Queiroz. Quero carona com a Eva Reginato.
0: Aí.
2: E briga de foice.
0: Olha que beleza.
2: Vai pro Bidico, vai pra todas elas lá de Guapirama. E vai pra todo mundo aqui de San Antonio.
0: Muito bem.
2: Com Deus.
0: Você também, ô Neiva Queiroz, santista. Obrigado, viu, pela participação. Já vamos lá, é briga de foice aqui. 2:29.

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11: Estamos de volta exatamente às 2:36. Que bom ter a sua companhia nessa tarde chuvosa aqui em Santo Antônio da Platina. Lembrando que mais tarde, sim, o nosso momento informativo.

são rápidos destaques na tarde desta segundona. A semana ainda pegando no tranco. Às vezes demora mais por causa dessa chuva, desse tempo preguiçoso. Mas não, show preguiça. Vamos pra cima, vamos nessa. 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

0: Jesus.
1: Ele Chapeludo. Já passou por aqui, Chapeludo, Rio Negro e Solimões e Nando Moreno, agora 2h47. Obrigado.
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Voltando, exatamente às 2:51. E você vai participando, vai mandando aí o seu recado, vai mandando aí no 43 99648 4765. Vou repetir, facebook.com/difusora102, @difusorafm102.3, o nosso Instagram, Difusora Platinense, para você se inscrever no nosso canal no YouTube. E não tem erro, pode ir.

tranquilamente. E aproveite, são as nossas redes sociais, os nossos canais de comunicação, porque afinal de contas somos multiplataforma. E antes de mais alguns beijos e abraços, recados da galera aqui no nosso WhatsApp. Sabe qual é a diferença entre ter seguro e quem não tem? 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

0: 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Olha, antes de tocar a próxima sequência de sucessos, eu quero aplausos neste programa para o meu amigo São Paulino. Branco, olha, ó. Aplausos meus aqui também, porque Branco, missão dada é missão cumprida, né, Branco? Como você disse aí. Nem precisei espalhar as fotos de Bragança pelos postes aqui da cidade, com aquela palavra em cima assim, ó, procurado, porque você já cumpriu muito bem a missão. Achou o homem, achou o palmeirense que tava sumido. Fala, Branco.
1: Tarde, Rafa.
0: Tarde. E aí?
1: Tarde chuvosa de novo, mas ela é nossa, ela é toda nossa.
0: Muito bem. Que beleza, hein?
1: Aí, Rafa, partindo jacaré miúdo de novo.
0: Eita, nós.
1: É... A máquina não para.
0: Exatamente. E aí?
1: Ô, Rafa, você viu que missão dada, hoje foi missão cumprida, né? Aí eu tô mandando o vídeo da captura do Bragança, viu? Foi, se é mais alguém aí, foi na captura, é só dar a missão.
0: Não, tô.
1: É dar a missão e a gente cumprir.
0: Impressionante. Abraço, Rafa. Impressionante. Branco do céu, olha. E eu diria ainda num tempo recorde, né? Porque Palmeiras também se deu mal no final. Aliás, Palmeiras venceu no sábado, mas só dormiu o líder, depois já perdeu de novo, porque a gente deu uma ajuda também. Eu, bom, pra quem tá curtindo aí, o áudio, olha o áudio, ouça o áudio.
1: Aí, Rafa, missão dada é missão cumprida. Se nós estamos procurando Bragança,
0: aí.
1: Se vocês não acham, eu achei o malandro, ele aqui, ó.
2: Aqui, Rafinha, tá aí.
1: Aí, ó,
0: tá perfeito, vendo? Perfeito.
1: Aí, fala, segue o líder, agora é safado. Safado. Aí. Ele
2: perdeu pra nós,
1: bro. Tá vendo?
2: Ele perdeu, bro.
1: Eu achei o Bragança, ele tá aqui.
0: Aí, maravilha, Branco. Eu tive que compartilhar pelo menos o áudio aqui. Perfeito, Branco. Perfeito na tua missão aí, viu? Muito bom, muito bom. Maria França, fala comigo.
3: Boa tarde, Rafa.
0: Boa
3: tudo
0: tarde,
3: bem?
0: Tudo ótimo.
3: Toca pra mim aquela dos olhos negros.
0: Aquela?
3: Me deixa louco.
0: Uau.
3: Oferecer pra você, todos os ouvintes, meus clientes, minha vizinha Lisa Sandra,

0: Marte Cesário, minha filha Vilma, André, meu filho Bruno Moreno, se você me atendeu, agradeço, Rafa. Uma ótima tarde de segunda-feira para você. Que Deus abençoe você, sua família, toda a nossa família, Rafa.
1: Para você também, Maria França. Uma semana abençoada aí para toda a família. Fala, quem mais?
2: Boa tarde, Rafa Regis.
1: Boa tarde.
2: Eu sou Zé Roberto, sou Antônio Pratino.
1: Aqui. Fala, Zé Roberto. Tudo certo?
2: Perto do Ribeirão aqui, do São Cristóvão.
1: Maravilha.
2: Queria que você tocasse para mim, mais uma noite eu dormi sem o meu bem. Tá bom? Se for possível, Deus abençoe. Obrigado. E vai Mengão, hein?
1: Zé Roberto. Oh, meu Deus do céu. Aí, ó, dor de cabeça na hora aqui. Ah, meu Deus do céu. Flamengo! Já mando também na próxima sequência, tá, Zé Roberto? Fazer o quê? Acontece. Quase ainda arrancamos um empate, hein? Mas antes eu vou tocar aquela dos olhos negros. Marciano, agora 2:58.

0: pediu e nós curtimos sucessos de ontem e de hoje. Você curte aqui agora com o Milionário José Rico. 3 e 6, já que eu volto.
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1: Três e dez, tamo de volta. De volta com a Tarde é Nossa, sou eu, RR na área. Vamos juntos, vamos nesta última hora, mas dá tempo sim. Nesta última hora dá tempo de ouvir a sua mensagem, de mandar o seu recado. Vamos em frente, vamos nessa. Olha, Jesus já está com a gente. Fala, Jesus. Alô, Ribeirão do Pinhal.
2: Olá, boa tarde.
1: Boa tarde. O que foi?
2: Arquivados.
1: Ui, quem fala?
2: Fala aí pra gente com o carinho aí.
1: Quem?
2: Agradeço a todos os ouvintes e a vocês nos estúdios.
1: Oh, meu Deus do céu. Então tá bom. Jesus, um abraço. Ela ficou feliz também aqui?
3: Deus te abençoará,
1: Farelo. Ei, beleza.
3: Pela música que você mandou pra mim, a Neiva Queiroz.
1: Tá vendo?
3: Foi pra ela também.
1: Claro.
3: Que a tarde é toda nossa.
1: Mas cuidado que... Ah, tá, que susto. Abraço, Eva Reginato. Abraço aí pra Neiva Queiroz também. Foi Briga de Foice, né, que tocamos há pouco com o Christian Ralf. Maria, fala comigo. Maria não é mais na Platina. Não, na Platina não. Onde é que era? Na Serra Pelada, né? Onde que é agora mesmo, Maria? Eu já sempre esqueço.
4: Tá tarde, Rafa.
1: A memória bem, tá.
4: Rafa, sou a Maria aqui do Pombal.
1: Pombal.
4: Toca Olhos Negros pra mim, Rafa.
1: Ah, curtimos.
4: Você tocar, eu agradeço. Agradeço pra todo mundo que tá ouvindo. Os filhos, netos, bisnetos. Pra vocês aí da rádio. Tchau, Rafa. Fica com Deus. Que Deus te abençoe.
1: Amém, Maria. Obrigado. Olha, aquela dos Olhos Negros nós curtimos há pouco. Foi na carona, inclusive, da Maria França, né? Maria, obrigado pela participação. Ah, eu não falo mais nada.
4: Bom dia. Bom dia.
1: Não.
4: Bom dia pro Rafa.
1: Não.
4: Agora. Não é o Jacó, é o Rafa.
1: Não adianta falar. Não adianta.
4: Ó, escuta, é o Rafa.
1: Ah, deixa quieto isso aí.
4: Não é bom dia, Jacó, é o Rafa, filho. É,
1: deixa quieto. Aí.
4: É o Rafa.
1: Aí.
4: Já começa 4 horas.
1: Ai, meu Deus do céu. Participação que eu ofereço especialmente ao meu amigo Sandro Corintiano, né, Sandro? Como é que tá aí? Tá tudo certo?
5: Tô ruim.
1: Não.
5: Ai, tô ruim.
1: Deixa quieto.
5: Tô ruim mesmo.
1: Não.
5: Tô ruim mesmo.
1: Tá nada. Para com isso.
6: Flamengo.
1: Quarta-feira tem mais. Deixa eu mandar um abraço também aqui pra Franciele, pra Regine, pra Jennifer, pra Nara, Thaís, pra você também. Eliane, um abraço, viu? Eu não vou falar, você falou o quê? Pra pingaiada da Franciele. Que é isso? Ó, não tô falando nada aqui, hein? Mas tem direito de resposta. Um abraço, Eliane. Obrigado pela participação e tá indo na carona das músicas aqui na nossa programação, certo? Ai, meu Deus do céu, boa tarde. Quem está falando comigo aqui? Deixa eu mandar um abraço pro Francisco Carlos da Silva. Será que o São Paulino tá querendo encontrar palmeirense mesmo? Rapaz, o retrospecto aqui tá demais, né? 3x1, 2x1, 1x0 lá no Morumbis, 2x0 agora no último final de semana. Meu Deus, eu, hein? Quem mais solta a voz? Fala é nada.
7: Boa tarde, rapaz.
1: Boa tarde.
7: Tudo bem, meu amigo?
1: Tudo ótimo.
7: Tá? Tudo beleza?
1: Tudo na paz.
7: Teu programa é 10, rapaz.
1: Obrigado.
7: Você faz risada. Você faz risada com a gente. Palmeiras, Corinthians, vocês fazem divertir esse programa aí,
1: viu? Eu vou falar, viu?
7: Deus abençoe você, meu amigo. É o Josué aqui de Copirama.
1: É, ultimamente, o Josué, não tá muito divertido pra corintiano, não, esse programa. Tá difícil. Tá difícil animar corintiano nesse programa. Um abração pra você, uma semana abençoada. Já foi os Olhos Negros, mas não foi ainda os Olhos Verdes. Essa é com Amado Batista, 3 e 14.
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0: Almir Sater, um violeiro toca. Tem que ter aplausos. Fala sério. Fala sério. Eduardo Costa, Deus é Caipira, Olhos Verdes, Amado Batista, foi a última sequência que você curtiu aqui no A Tarde é Nossa. Exatamente às 3 horas, mais quanto? 23 minutos? Muito bem, daqui a pouquinho tem mais sucessos pra gente curtir, já já também o nosso momento informativo. 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Muito bem, para tudo neste programa, porque tá na hora de falar dela. 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
1: 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Ed Brito Samuel, toda mulher. Agora 3:28.

0: Patrícia Manoela, Grande Nada. Agora 3h35, eu faço um break e volto com o nosso momento informativo. Rápidos destaques para você na tarde desta segunda-feira. Volto já!
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6: Agora 3:38. Neste exato momento temos quanto? 14 graus aqui em Santo Antônio da Platina. Batemos máxima de 15. Estamos então vivendo a mínima, hein, desta segunda-feira prevista. Amanhã terça-feira, a máxima chega a 21 graus, mínima de 14. Sol com muitas nuvens durante o dia, períodos de céu nublado, noite com muitas nuvens, 0,7 milímetros, de acordo com o site da Climatempo, hein? Terça-feira, até seguindo no assunto, falando ainda do tempo, que é o principal assunto desses últimos dias, as chuvas, a queda na temperatura, e nesta terça-feira as instabilidades gradualmente se afastam, com o avanço de um ar mais frio na retaguarda de um novo sistema frontal. A nebulosidade fica mais persistente no leste do estado, em função da circulação marítima. Na quarta-feira, tempo fica mais estável no interior do Paraná, com sol entre nuvens na faixa leste, que inclui a região metropolitana de Curitiba e o litoral. A circulação marítima favorece o aumento de nuvens e chuviscos. Na quinta, ventos que sopram do oceano seguem favorecendo chuvas isoladas de fraca intensidade sobre a faixa leste. Já no interior, pancadas de chuva com trovoadas isoladas não estão descartadas. Já a partir da sexta, as chuvas retornam a todas as regiões do Paraná, encerrando o período de trégua aí nos temporais. Em resumo, o Paraná vai ter uma semana aí de transição, né? O frio predomina nestes primeiros dias, com locais com mínimas de até 4 graus, principalmente no sul aqui do nosso estado, e tempo mais estável no meio da semana, e retorno das chuvas a todas as regiões a partir da próxima sexta-feira. É o que nos diz aí o CIMEPAR, o Sistema de Tecnologia e Monitoramento Ambiental do Paraná. E como destaque nacional, casos confirmados de sarampo acendem alerta para vacinação. Informações da agência Rádio Web.
7: 3 casos de sarampo foram confirmados em Tabatinga, no Amazonas, na tríplice fronteira com Colômbia e Peru. Os pacientes são uma mulher de 24 anos e 2 crianças, uma de 8 e outra de 1 ano. Todas estiveram no Peru e não estavam vacinadas contra a doença. Os 3 estão isolados. Outros 2 casos são investigados no estado. As autoridades reforçaram a vacinação e monitoram pessoas que tiveram contato com os pacientes para evitar a transmissão do vírus. O Ministério da Saúde vai enviar equipes a Tabatinga e Carauari, onde também há um caso suspeito. Segundo a Organização Pan-Americana da Saúde, mais de 47 mil casos de sarampo foram registrados nas Américas, com 44 mortes. No Brasil, são 36 casos em 2026. A vacina contra o sarampo é gratuitamente fornecida pelo Sistema Único de Saúde, o SUS. Agência Rádio Web, com informações do Amazonas, Aline Costa.
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6: Destacando pra você a 27ª rodada do Campeonato Brasileiro, que teve o seu início sob debaixo, sob muita chuva no Couto Pereira. Coritiba e Atlético Paranaense, um jogo movimentado 3-3, placar final. Isso foi na sexta-feira. Agora no sábado nós tivemos Grêmio 1, Vasco da Gama 2, de virada. Vascão conseguindo essa virada que acabou custando o cargo do técnico português Luiz Castro.

no Grêmio, que já prontamente ligou aí para Renato Gaúcho. Tá tudo certo, Renato. Mais uma passagem pelo Grêmio chegando aí. Atlético Mineiro 3, Fluminense 1, Chapecoense 1, Internacional 2. O Palmeiras venceu o São Paulo por 2-0, dormiu de sábado para domingo na liderança. O Botafogo ficou no empate com o Red Bull Bragantino 1-1. E o Santos, o Peixão, venceu o Cruzeiro por 2-1, isso no sábado. Ontem nós tivemos Mirassol e Vitória 2-2, e Muralha, hein? Muralha falhando novamente. E o Flamengo no Maracanã, 2-1 para cima do Corinthians. E aí, retomando a liderança do Campeonato Brasileiro. Que tem o Flamengo com 57, Palmeiras 56, Atlético Paranaense 46 e o Fluminense 45. Fechando aí o G4. Já na zona do rebaixamento, Vasco e Internacional 28. Remo 23, Chapecoense 17 pontos. Hoje, às 8 horas da noite, na Fonte Nova, em Salvador, tem Bahia e Remo, fechando aí a 27ª rodada do Campeonato Brasileiro. Já na Série C ontem, o Maringá acabou perdendo em casa para o Santa Cruz, lá no Willie Davis, placar de 1-0. O Santa vai muito bem, 6 pontos, o Maringá fica com 3 pontos e desperdiça a chance aí de ampliar, né, sua vantagem na classificação e buscar o acesso à Série B do Campeonato Brasileiro. Eu vou dar uma pitadinha rápida mesmo de futsal, até porque a Série Bronze continua em sua fase de playoff. E nós tivemos no último sábado São Miguel, de São Miguel do Iguaçu, 7, Castro 3. Por que que eu tô falando desse resultado? Porque quem passar deste confronto vai enfrentar a nossa Platinense na fase de oitavas de final. Notícias, destaques, você ficou sabendo aqui.

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agradecer da sua participação e o seu recado aqui no nosso WhatsApp, até porque tá chegando na área Antônio Jacó. É, ele comanda já já o sertanejo classe A. Eu quero falar pra você num oferecimento de Aquarela Enxovais, minha gente. 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

0: Não dá pra tocar sucesso, mas fala.
1: Boa tarde, Rafael, que é o baixinho do vilão.
0: E aí?
1: Manda uma música pra nós aí, o boiadeiro de falar, oferecendo pra todos meus parentes, meus colegas. Lá pro Juninho do Automotivo, dois irmãos lá, Funilaria e Pintura, pro Thiago, pro Douglas, pro Vaninho do Lava Box, pra Daiane. Lá pro Toninho, pro Bruninho, pro Carlinho Queixinho. Manda pra nós aí, ô Rafa. Tá aqui o Claudinho, tá aqui o Cipó, nós vamos tomar uma geladinha no Jorge aqui, pro Jorjão do bar também. E dá-lhe peixe, hein?
0: É, né?
1: Alô, Rafael.
0: Tô feliz, né? Abraço pra você, baixinho. Eu vou ficar devendo sucesso, pelo menos aqui neste programa. Pode pedir pro Jacó, que ele dá um jeito aí. E, enquanto isso, cadê a vinheta pra ele? É isso, Santos, uma baita de uma vitória aí diante do Cruzeiro, né, baixinho? Tá feliz da vida. Grande abraço a você, obrigado pela participação. Aliás, obrigado a você que me fez essa companhia sempre tão especial. Amanhã, 9 da manhã, Thaís Silva, Rafa e você. Meio de meia tarde é toda nossa. Eu, Rafa Regis, eu fui. Já se foi.

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4: 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E assim a gente dá o começo, dá o início dessa segunda-feira com bastante chuva, meu filho. Tá chovendo? Vamos pedir moda apaixonada pra mandar pra Caiporada. E pra mandar pra Paixão também, viu? Que daí você já ajeita. Ajeita o cobertor de orelha, viu? Vai ajeitando nas modas apaixonadas aí, tá legal? Então tá bom. O pessoal que já tá ligado aqui na nossa programação, já vão lá pro meio da Caiporada, sintonizados aqui com a gente. Quem vem chegando aqui, ó, o doutor João Galinha, né, doutor? Doutor João de Melo, manda uma pro pessoal lá dos Petinhos, do Marquinhos, Jacó, qualquer um de Edson e Hudson aí, pra Caiporada lá pro Ito, pro Marquinhos, pra Dona Cida, manda pro Carlinho do Osso do Porco, tá quase bom do joelho já, viu? Verdade, né, João? Manda pro Ricardo Rezende, pra turma toda lá que tá ligado, pro Josmar e os caiporas de plantão lá do Espetinho do Marquinhos. Vou mandar. Então tá bom, são os primeiros caiporas que vêm chegando aqui na nossa programação sertaneja, viu? Quem mais? Primeiro caipora que já vem chegando aqui, vem pedindo, vem encostando, vem querendo moda bonita. O Nelson de Souza Viana, né, Nelson? Tá ligado com a nossa programação sertaneja. Beleza, manda uma de carona pra mim aí, Jacó. Pode ser aí, qualquer uma que eles pedirem. Bom, o pessoal já começou aqui com Edson e Hudson. De repente pinta alguma sugestão por aqui, né? Vamos ver.
5: Boa tarde, Jacó. É o Furquinho. Oi. Toca pra nós, trio para dar dura. Doutor e empregada.
4: Doutor e empregada, ó, vou fazer o seguinte. Como tem pedido aqui de Edson e Hudson, eu vou colocar com eles pra vocês, tá bom? Edson e Hudson, doutor e empregada. Legal? Porque o trio Parada Dura mandou o empregado embora e o Edson Hudson contratou a menina, viu? E aí, continua da mesma história, tá legal? Então tá bom. É a caiporada que vem chegando. Aqui, quem é o caipora aqui? Rapaz, o presidente do fã-clube do Amado Batista chegou aqui, ó, Nona de Souza, aqui do Norte Pioneiro, viu? Tá querendo qualquer coisa do Amado Batista aí, viu? Mas o Amado Batista, gente, não é a dupla sertaneja Amado e Batista, não. É um só, viu? É o sobrenome que é Batista, viu, Luciano? Tá bom, caipora?
6: Ei, empregada gostosa!

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0: Pois é, rapaziada. Rapaziada, vem chegando. Esse caboclo vai falar aqui, ó. Tem na promoção lá na mercearia dele o café Teodoro Sampaio. Né, Zé da mercearia? Fala, Zé.
1: Boa tarde, Antônio Jacó. Aqui é o Zé da mercearia, São José do Jardim Santa Cruz. Capricha aquele musicão pra nós aí. Os Olhos Negros.
0: Ó, boa.
1: Quero oferecer pro pessoal aqui do Jardim Santa Cruz, pessoal aí dos bairros, pessoal da zona rural, nossos amigos cortador de cana. E também ali pro barzão do Jorge ali na Vila Ribeiro ali. Ah. O baixinho tá lá tomando uma pinguinha hoje lá, uma geladinha lá. Uma boa tarde aí, o pessoal.
0: Baixinho é cardã de sapo. Falando em cardã de sapo, rapaz do céu, meu amigo, viu, Zé? O Darcy lá do Darcy Lanche falou pra mim, sábado passado, que eu fui buscar lanche lá, que disse que tá chovendo tanto, mas tá chovendo tanto que deu até frieira no vão do dedo do sapo. Rapaz, que barbaridade, hein? Fala, seu Clóvis.
2: Aqui é o Clóvis Soriano, da Chácara França. Muito boa tarde. E com a música, Bordeiro de Palavra, para oferecer para minhas famílias, espalhadas por todo o Brasil, para Ivone, para o Nene, para Beatriz, para Amanda, para Nicole, para o Henrique, para Ivani, para Irene, agora o Santo, entendeu? Muito obrigado.
0: Valeu, só vou segurar o Tião Carreiro, Boiadeiro de Palavra, que é moda boa, vai dar bastante bope. Depois eu os coloco, tá bom? Quem mais aqui, ó? Joel Bueno, Caipora da Pedra Branca, tá chegando e tá pedindo aí, ó, Bruno e Marrone, meu endereço, essa moda é boa. Ô Nelson, Dono Frio, você também gosta dessa música, você que sempre tá em Londrina pelo rádio me ouvindo, faz um positivo aí, Nelson, meu endereço. Aí o Caipora da Pedra Branca tá pedindo aqui, ó, é moda boa, viu? Moda das boas. E o pai chegou cedo hoje, fala, pai.
3: Aí. Boa tarde, Tom Jacó, aqui é o Roberto, Três Coração. Gostaria de ouvir uma música, um peão do Vale Valentim aí, Jeitão de Caboclo. Eu ofereço pro Carlinho Aranha lá no fundão do Rebrão do Meio, pro João Tripo, Zé Cabelo, pro Gracílio Cunha, pro Delcida Agdamuro, pro seu Procopio, Santo Antônio da Pratina, pro Vandinho do Farol, pro Claudio, pro Croft, pro Maurício Matias da Serra Pelada, pro Polaco do Bar, pro Adevilce da Pastelaria Adevilce, pro Adriano, pro Vitinho, pro Ronaldo, pra minha esposa Rosa, minha filha Valéria, minha filha Josiele e pro Toninho Carreiro em Santo Antônio da Pratina. Se você me atender, meu, muito obrigado. Tchau, Tom Jacó. Fica com Deus, filho.
0: Fico, pai. Um abraço, Robertão, querido. Obrigado pela audiência. Ó, Jeitão de Caboclo eu tenho aqui com o Daniel e Zé Camilo, tá bom? Valeu, querido. Obrigado pela audiência aí. Esperar dois pedidos que vai pra tela com o pessoal ligado na nossa programação. Ó, o Tico Polaco Móveis Usados tá ligado. Vou de carona com essa daquela dos Olhos Negros aí que o Zé pediu. Pronto, essa já tá no jeito, viu? Já tá no jeito essa uma que já tá rolando aqui na nossa programação sertaneja também, viu?

0: É, quem mais vem chegando aqui pra baixo? O Jaime, né, Jaime? Ah, o Jaime quer meu endereço. O endereço do Jaime, sabe onde que é? Lá em Cornélio Procópio. Um amigo perguntou pro outro aqui, ô filho, onde é que você tá morando, hein? Falou assim, ó, você mora aqui no mesmo lugar? Ele falou, moro. Onde é que você tá morando? Eu moro na minha casa. Moro na minha casa, velho.
1: Boa tarde, Jacó. Jaime Santos chegando junto com o Skypod de Cornélio Procópio. Dá um alô pra todo mundo por aqui. Valdir Bernardino, pessoal lá no Jardim Figueira. Paulo Bichaco, Maurício Zapateiro, Xexelento. O Sidão Pigaiato, Serginho Brasil, Nato, Jacozinho. Nossos amigos lá no bairro dos Oreiros, né, Jacó? Zé Trovão, pessoal por lá. Bom, Geraldo Lobo aí, Santo Antônio da Platina, Jacó, Zé Peidinha, minha amiga Nilda Aparecida. Aí no Aparecidinho, Jacó, é isso aí, tamo junto.
0: Valeu, Jaime, ó, Demir de Joaquim Távora, ó. Tô falando pra você, viu, seu Clóvis, que a moda é boa, boiadeiro de palavra. Ademir de Joaquim Travo também tá querendo, por isso que eu tô segurando a moda. Depois eu coloco ela, tá?

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3: Show de bola com o pessoal ligado aqui na nossa programação sertaneja também, viu? O pessoal tá sintonizado com a gente lá, ó. Jacó, manda pra nós aí, Joaquim Manuel, se os copos falassem. Maria de Fátima dos Santos. Essa é mais uma daquelas que vai dar ibope. E o Chiquinho da Lica do Monte Real tá de carona com o Roberto dos Três Corações, viu? Jeitão de caboclo. Mandando lá pro Edivaldo do Pesqueiro Santo André, que ontem casa cheia de novo, Jacó, por aqui, viu? E pros meninos da pastelaria, pro Vitinho, pro Ronaldo, pro Edivilson e também pra Adriana. Show de bola, viu? Mais uma que já vai lá pra tela. Então, meu endereço e jeitão de caboclo, aí são aquelas que já estão garantidas. E é claro, boiadeiro de palavra que eu vou tocar bem mais tarde, viu? Tá bom? Quem tá ligado? Aí, ó, pronto. É mais uma que já vai. Se os copos falassem, o Cajé tá pedindo essa, né, Cajé? Manda pra nós, Jacó. O pessoal que tá ligado com você sempre, viu? Manda pro Zé, manda também pra todo o pessoal lá em Congoinhas te ouvindo, viu? Galera que tá sempre te ouvindo lá em Congo City, ligado, o Zé e a Zilda, lá na Santa Maria do Congoinhas. Grande abraço, viu, Cajé? Valeu, mais uma que já vai lá pra tela, viu? Mais uma que já vai lá no jeito, da bagaça lá, da nossa programação sertaneja, é a Caiporada. E aqui tem mais um áudio de mais um caipora.
10: Ô, Antônio Jacó, boa tarde, aqui é o Jurandir Unha Preta.
3: O Unhudo chegou aí, ó.
10: Quero pedir uma música.
3: Aqui em Santo Antônio tem um caboclo da unha azul, viu?

0: É o Pedrão da churrascaria, ele tá com a unha azul. Mas não é que pintou de esmalte, não. Ele deu uma martelada, meu filho. Aí, deu uma martelada no cima do dedo lá. Errou uma martelada pra dar lá no palanque da cerca, acertou no dedão, ficou azul. A sua é preta, a dele é azul, viu? Vamos fazer uma dupla, unha azul e unha preta.
1: Caí com trio parada dura. Manda para a Neuzona, para o Luca, Thalita, que é raivosa que a turma fala, e Boquinha e Bocão. Para a minha esposa que tá aqui também, a minha nora, os dois filhos meus tá aqui junto agora com nós. E nós estamos tirando gosto. Estamos tomando uma gelada aqui.
0: Ah, que bom.
1: E tem o Japa aí de Ourinho também. Manda um abração pra ele aí, ó. Aô, Japi, é nóis. Valeu, cambá de caipora.
0: Valeu.
1: Falou.
0: Falou, Boquinha e Bocão. Tá aí na festa também, viu? Um tira uma boquinha e o Bocão, que é morto de fome, tira um bocão. Vai engolindo tudo. Vai comendo toda a mistura, né? Abraço pra vocês aí. Meu endereço é Moda Boa, que vai rolar. Tem mais um caipora pedindo essa moda aqui na nossa programação também. Tá chegando, que tá fazendo um positivo aqui, ó. Tá? Tá fazendo um positivo também nessa moda, meu endereço. Aí, meu endereço. Ah, eu sabia, viu? Nelson, Donofrio, leitor dos meus livros. Londrina City, meu endereço. Moda Boa que vai pra ti também, tá bom, irmão? Tá rolando aqui na nossa programação.

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2: 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Pessoal que tá ligado aqui na nossa programação sertaneja, vamos ver aqui.
3: Oi, Antônio Jacó, boa tarde, tudo bem por aí?
2: Tudo.
3: Bom, tá bom, toca pra mim aí, o dia que sair de casa, mando pra todos vocês aí de Santo Antônio, pra vocês da rádio, pra todos que estiver ouvindo, um abraço.
2: Valeu, Caetano, de Ribeirão Claro, né, Caetano, um abraço.
4: E aqui? Ô, seu pão de corda, é o Zé Roberto aqui da Caixa d'Água, na beira do Ribeirão, aqui, sabe, do Jardim São Cristóvão?
2: Ah, ô, Caipora, fala, meu irmão, diga.
4: Você manda pra nós aí, ó, mais uma noite eu dormi sem o meu bem. Olá. Manda lá pro Robertão do Três Coração, pro Flavão. Se você atender nós, Deus me foi. Muito obrigado.
2: Valeu, ponta de corda. Um abraço. Obrigado pela audiência. Tá ligado? Jeitão de caboclo é a moda foda.

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1: 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O pessoal tá ligado com a nossa programação. Jurandir Loyola tá ligado com a gente, né, Jura? Um abraço, irmão. Obrigado pela audiência. Jacó, manda pra nós aí, Padre Ezequiel, bênção em mim. Manda essa música aí pra mim, pra minha esposa Fátima, o Pedrão da Churrascaria, pra Dona Ana, tá? Manda lá também pro Chumbrega e pro Paulo Bervinho. Aliás, Chumbrega vai de carona já com ela, viu? Certeza, viu? Manda pra Melry também, né, Melry? Tá ligada com a gente, a filha do Paulo Bervinho. Aliás, essa versão aí, essa paródia, na verdade, essa versão que o Padre Ezequiel fez, bênção em mim, é show de bola, viu? Show de bola mesmo. Quem mais vem chegando aqui na nossa programação sertaneja? É, também sintonizado com a gente, pra baixo, aqui.

0: Caco, é. Faz um sorteio do pendrive do Teodoro Sampaio. Nos pendrive não vai ter, não. Quem que tá pedindo o sorteio, que vão ver? É.
1: Boa tarde, beleza, tudo
0: bem? Só tem sorteio só do pênis drive, o pendrive não tem, ele não mandou dessa vez, tá?
1: Fala, Jacó, boa tarde, beleza, tudo jóia, Jacó?
0: Você quer, Rodolfo?
1: Toca pra nós aí uma música do Lourenço Lorival, Franguinho na Panela. Beleza, Jacó? Eu não ganhei o frango sábado lá, mas...
0: Ah, viu?
1: Logo chega. Se eu ganhar o frango, eu vou dar o pescoço pra você, Jacó. Beleza? Valeu, abraço, Caipó.
0: E se você não ganhar o frango sábado, domingo, eu te dou o pinto. O pintinho, né? O pintinho da galinha. Tá bom, Caipora? Tá bom, seu Caipora. Um abraço, viu? Você é igual eu, viu? Eu compro rifa, vou te falar uma coisa, viu, Rodolfo? Meu pé nasceu tão frio, um pé no Polo Norte, outro pé no Polo Sul. Mas não ganho uma, rapaz, não dou uma dentro, viu? Falou, Rodolfo, um abraço, obrigado pela audiência. Aí, ó, Chumbrega tá indo de carona, benção em mim, Padre Ezequiel. Falei pra você, viu, Jura, tá aí. Mas primeiro, essa aqui, ó, que o pessoal tá ligado com a gente, o Jesus do Posto tá mandando lá pro Procópio e pra todo o pessoal lá do Espetinho do Marquinhos.

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1: 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Quem mais que vem chegando aqui na nossa programação sertaneja, viu? O Antônio Carlos do bairro Jaguar.

0: Jacaré, São Paulo, capital. Manda estrada vermelha pra nós, do Zé. Essa moda é boa, viu? Milionário José Rico, Victor e Léo. Manda Silvio Antônio Carlos, aí Jaguaré, São Paulo. Obrigado pela audiência. É moda boa. Daqui a pouco o Rei das Quegas já faz o positivo nessa aí, tá? Ó, a Eva Marli também tá querendo essa do Padre Ezequiel. Bênção em mim. Aí que o Jurandir pediu. Né, Jurandir? E aqui, quem é?
1: Rotan Jacan.
0: Oi.
1: Tia Isaac, queria escutar uma música?
0: Fala, Isaac.
1: A Casa da Vó.
0: A Casa da Vó?
1: Era pra me oferecer pra minha mãe, pro meu pai, pra todo mundo que estiver ouvindo. Pro meu tio Nildo, pra minha tia Bruna, pra minha prima.
0: Hã?
1: E pra Oficina Ferreira Meneguin.
0: Ó.
1: E tchau, obrigado.
0: Falou, menino esperto. Um abraço, querido. Deus abençoe. Essa moda é boa, viu?

0: Show de bola! 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
2: Show de bola com o pessoal ligado. Meu amigo Alan Pintor, né, Alan? Tá pedindo aí a casa do meu bem, porque a casa do meu bem tá precisando levar uma pintada por dentro, Jacó. Essa moda do Teodoro Sampaio, vou mando pro pessoal lá da Nobre Cor Tintas, lá pro Wellington, pro João e pra turma lá. Vou mandar. 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
2: Beleza, por... Ó, o pessoal tá ligado com a gente. O Luiz, tratorista, tá mandando lá pro Carlinho do Osso do Porco, lá na fazenda. Essa moda boa aqui, ó. E pra tia Cidinha, lá de Móveis Adelino.

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0: 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Rapaziada, tá ligado? De carona com a cada avó também, viu?
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0: Show de bola e de carona com a moda do Teodoro Sampaio, a casa do meu bem, o Donizete, pessoal da Zet Car, Bombas Diesel, a Ana, todo o pessoal lá ligado aqui na nossa programação. 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
0: 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Show de bola, com as modas apaixonadas. Bom, Casa da Vó e a Casa do Meu Bem são as duas que já estão na sequência com 2 pedidos. Por enquanto, lógico. E o boiadeiro de palavra que eu tô segurando aqui. Gilmar, Jumelo, Jumento, fala.
4: Ô, Jacó, Macotó.
0: Oi.
4: Manda pra nós aí, Noite Maravilhosa. Tchau, obrigado.
0: De nada. César e Paulinho, Noite Maravilhosa. Moda boa e moda apaixonada, viu? É, quem mais? Aí, ó, já tem alguém de carona aqui, o Gabriel, acabei de abrir aqui, ó. Mais uma que vai pra tela, viu? O Gabriel vai com você de carona, viu? Tá bom. Aí daqui a pouco chega gente apaixonada por aqui, que eu mando também, os casaizinhos, viu? Né, Gilmar? Você

0: Libera, libera. Você libera aí pro Ricardão? Então tá bom. Pra namorada dele, né? Ouvir a música, né? Libera, né? Então tá bom.
1: Aô, Antônio Jacó, beleza. Boa tarde, Antônio Jacó. Manda uma música aí pra nós. Os quatro cantos da casa. Oferecer pro Pezinho, Pezão, pro Bigorno. É o Pedra aqui do Veículos Platinense. Valeu. Vamos junto, hein?
0: Ó o Pedra, rapaz. Ó o Pedra aí mandando um alô pra mim. Grande Pedra. Um abraço, querido. Obrigado pela audiência, tá? Valeu, Caiporinho. 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A gente tá pra fazer aí, ó, um vídeo lindo aí, meu filho. 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Mas a chuva não dá uma trégua, né, Pedra? Mas vai dar, viu? Bom, não tá chovendo pedra, né, Pedra? Tá bom demais. Tá bom? Vamos pra casa da avó. Casa da avó aí pra... Para as meninas que gostam de Paulo e Paulino, claro, que estão ligadas com a nossa programação lá no Juca Batista. A Maria José e a Miener também. Vai essa para vocês aí em Abate A City. E a prima Sara Jacó, viu? Pessoal, lá no bar do Racha Pomba. Música.

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0: Show de bola, de carona também aqui com a música do Teodoro Sampaio, os quatro cantos da casa aqui, ó. O Alexandro Pica-Pau, o Tico, o pessoal da Uricar ouvindo nossa programação também, viu? Quem mais vem chegando aqui na nossa programação? Aqui pra baixo, cadê os caipora aqui? Tá fervendo de caipora, hoje tá bom o negócio, viu? Caiporado hoje tá igual aquela aleluia que sai do sol quando chove demais, sai do solo, né? Quando chove demais. Quando chove demais, aquela aleluinha vai saindo, meu filho. Aí a andorinha vem e faz a festa. O pardal come, os caipó não come essa aleluia, viu? E aqui quem é?
2: Boa tarde, Jacó. Elizabeth que tá falando. Oh, gostaria de ouvir.
0: Tá bom, Elizabeth?
2: Vira música Inquilina de Boiadeiro.
0: De violeiro.
2: Só não lembro o nome do cantor.
0: Inquilina de violeiro.
2: Tenha um excelente fim de tarde.
0: Tá bom, querida. É, não é de boiadeira, hein? Inquilino de violeiro. É Rony Rangel que canta, tá bom? Rony Rangel. Um canta na terra, outro canta no céu. Não, tá vivo os dois ainda. Tô zoando aqui, viu?
3: Boa tarde, Antônio Jacó. Um abração pra você aí. Ah. Como é que tá as coisas? Tudo beleza? Muita chuva por aí? Manda aquela música pra mim que chove lá fora e mói aqui dentro. ou é o contrário, não sei. Manda aquela música lá pra nós. Tem um teatro pra mim fazer aqui, mas tá difícil de fazer esse teatro. Imagino, tá complicado.
0: Eu imagino, rapaz. Falou, Adilson. Um abraço, irmão. São a rapaziada da construção civil que estão ligados com a gente. Aí, Teodoro e Sampaio, a casa do meu bem.

0: essa pintada não é de pincel, não é de pistola, daquela pistola ar, assim, ó, vai pintando tudo. Só apertar o gatilho, meu filho, pinta tudo, viu? 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
0: 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Ó, de carona com a noite maravilhosa aqui, Adriélio, Danilo, rapaziada ali da Estilo Country. Opa, pessoal, obrigado pela audiência, viu? Simone da Levaico, a mulher da gatinha que escuta o Jacó em cima do rádio, lá de Japira, mandando essa só pro Fernandão Caiporão, né, Simone? Um abraço, querida, obrigado pela audiência, tá? Tá ligado aqui na nossa programação sertaneja também, viu? Ou então manda pra nós o chapeludo, Jacó. Tá, chapeludo é bom também, viu? Beleza pura. Quem mais? Vem chegando aqui na nossa programação sertaneja. Tem mais caipora aqui, ó. João Gabriel, fala, João.
2: Alô, doutor Jacó, uma boa tarde. É o João Gabriel do Alto Padrão. É, gostaria de escutar a música aí do Cleiton Camargo, Quando o Grande Amor Se Faz.
0: Linda essa, hein?
2: É, ofereço pra todos aqui da firma aqui, um forte abraço, uma boa tarde.
0: Valeu.
2: Deus abençoe. Deus na frente, nada dá errado.
0: Isso
2: ofereço
0: mesmo.
2: Ofereço pro João Barnabé, pro Paulinho Patrão, pro Tuiu, pro Ilinha, pro Luan, pro Bandinha. E um forte abraço pro Babão, pra todos os meus irmãos.
0: Valeu, um abraço. Obrigado pela audiência. Todo o pessoal da Alto Padrão aí, ó. Em frente o Mercadão Novo aí, né? Fala, Tereza.
3: Três corações, viu?
0: Tereza, tem dó.
3: Mandando lá pro Edivaldo.
4: Ah. Oi, Jacó, boa tarde. Eu sou Tereza Gonçalves, que é de Joaquim Tavo.
0: Ô, Tereza, fala.
4: Daí eu vou de carona na música do Amado Batista.
0: Ah, tá. Vou pegar um aqui, tá?
4: Ofereço pra todos vocês.
0: Legal. Por enquanto
4: é. Todos os tavorenses.
0: Falou, um abraço pros tavorenses, tá?
5: Boa tarde, Jacó. Aqui é Aristeu do Novo Jardim. Toca pra nós aí, seguindo seus passos. Fez minha esposa Maria, Figueiredo Zé Antônio, rapaziada do Aguaí, de Bahiti, de Japira, do Guapé, do Novo Jardim, Conselheiro Marenque. Pra você da Rádio, que é pra usar a música. Se me entender, muito obrigado. Abraço, meu amigo.
0: Valeu, fui. Aristeu. Um abraço, Caipora. Noite maravilhosa. A Cidinha de Bahiti mandando só pra ele, pro Zé Viana, que tá lá em Jundiaí. A paixão está distante, mas o amor é constante. E quando se encontra é ferrante. Ah, não, na base do berrante, né? É que o cara é boiadeiro, viu?

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0: 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Vem de mim, caiporada, que hoje eu tô afim. Ah, o Jacó dormiu no sereno, mas ia ser eu querendo. Dormiu na chuva e tá querendo uva. É louco, hein? Quem mais vem chegando aqui na nossa programação? Caiporada tá aqui, ó.
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15: Boa tarde, boa tarde. É o Haroldo aqui de Carlópolis. Tudo bem com vocês aí?
0: Fala, Haroldo.
15: Estamos muito felizes com essa chuva maravilhosa que tá caindo aí no Paraná.
0: Boa mesmo, só bênção, viu? Vem mansinha, vem tranquilo. Tá chovendo bastante. Mas viu, Haroldo, é uma chuva abençoada, realmente. Não fez nenhum estrago, não causou aí prejuízo para ninguém e nem machucou ninguém. Somos abençoados, o Norte Pioneiro, viu, Haroldo? Boa, boa, abençoada mesmo. Gostei da sua filosofia, tá bom, irmão?
8: Pendure longe do alcance.
15: Quero participar aí, ouvir uma música de Leandro Leonardo, Na Ponta dos Pés. Parece que é todo esse tanto.
0: Essa eu não conheço, querido. Na Ponta dos Pés eu não conheço, viu?
15: Então é tudo aqui de Carlópolis, é tudo que gostar.
8: Lixo
15: eletrônico. Graças a Deus, essa chuva tá maravilhosa.
0: Valeu, se alguém pedir alguma das tradicionais do Leandro Leonardo, eu mando de carona pra ti, querido, mas essa eu vou ficar te devendo que eu não conheço, tá? Mas um abraço, viu? É, meu querido afilhado, Dinho Love Show, tá ligado com a gente, né, Dinho? Lá na Tampinha Metais, 4 cantos da casa? Então tá bom. É, vou mandar já pra vocês. Quer ir mais aqui, ó? O João Piccoli, querendo boiadeiro de palavra pra mandar, quer dizer, o João Piccoli está recebendo a música, quem tá mandando pra ele é o sobrinho dele, o Odair Piccoli. Depois das 18 horas vai sair o boiadeiro de palavra, tá?

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1: 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Fala, Carmelina.
2: Ô, Antônio Jacó, boa tarde. Tudo bem, Antônio?
1: Tudo.
2: Muita chuva, Antônio.
1: Muita chuva.
2: Manda uma musgona para nós aí, Antônio. Rio Negro, Ceremões, só na sola da bota.
1: Na sola da
2: bota.
1: Eu
2: ofereço para todas as minhas amigas, para 41 afilhados.
1: Ave Maria.
2: Para todo que estiver ouvindo. 41. Tchau, Antônio Jacó, fica com Deus, um abraço.
1: 41 afilhados é bênção para todo lado, viu? Tá bom. A Rosa, ó, tá de carona com mais uma música aqui, ó. Mais uma noite, vou dormir sem o meu bem. Alguém pediu lá no comecinho do programa essa, viu? Tá bom, Rosinha, obrigado pela audiência. E o Luiz Henrique mandando pra dona Michelle e Vanessa. Quando um grande amor se faz, a gente beija sem olhar pra trás. Não é assim, não? Não é não? Diferente, né?

0: Linda demais essa moda do Cleiton e Camargo. 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
2: 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Pessoal que tá ligado aqui na nossa programação, quem será que o Chumbrega ressuscitou hoje?
6: Quem?
2: Ah, Azorê.
6: Eu já falei uma coisa, vou ver se está. É o barbudo, Catira.
2: O Catira.
6: Um abraço. E um beijão pra você.
2: Catira.
6: Coloca uma música aí pra Catira aí, bem gostosa.
2: Catira tá meio doentão, né, Catira? Boa recuperação, irmão. Nossa senhora. Um, dois, três, quatro áudios. Gente do céu, é um áudio só, viu? Ó, só carregou esse aqui, ó.
7: Ai, tem Jacó.
2: Ai.
7: Boa noite.
2: Boa noite.
7: Manda um áudio pra você não viu?
2: Não.
7: Manda pra mim então a Chitãozinho Choró.
2: Eu tô cego hoje, não vejo áudio de mulher feia, só de bonita. Por isso que eu tô vendo o seu, porque você é bonita, viu?
7: Ó, fogão de lenha.
2: Fogão de lenha?
7: Eu quero ouvir aqui a

0: Tá chovendo muito, meu
1: fone pai, mesmo,
0: tá
1: mulher,
0: pegando fogo.
1: Essa mulher é brava, rapaz, a Carminha.
0: Então, aqui é a Carminha de Batiato,
1: tá Carminha, essa mulher é brava, essa mulher mete o corno no marido, eu, hein? Ai, ai, e o irmão dela tá aqui, ó. Olha o irmão dela aí, ó.
2: Tarde, Dan Jacó. Tá chovendo aqui de lá, hein?
1: Eu com isso.
2: Hoje não bebi, não. Ontem passei mal. Passei mal.
1: Passou mal, apanhou da mulher.
2: Tiro bem, o cara matou eu ontem. Agora vou comer um feijão aqui com.
1: Falei pra você.
2: Carne de panela aqui, viu?
1: Falei pra você. Vai devagar, viu, Tito? Vai devagar aí, senão o rapaz da funerária aí te abraça, viu? Mais uma noite. Vou dormir sem o meu bem.
3: Procure curtir esta canção.
1: Essa o Rei das Quengas também pediu, né, Derli?

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3: Alô, minha querida vizinha Dona Nocleia, meu querido amigo João Caldi, essa semana a gente vai rezar a Ave Maria com o professor João Batista. Boa tarde, professor.
6: Boa tarde, Antônio Jacó. Boa tarde, ouvintes. Louvado seja nosso Senhor Jesus Cristo, para sempre seja louvado. Em nome do Pai, do Filho, do Espírito Santo. Amém. Elevemos o nosso pensamento ao alto e num gesto de gratidão a Deus pelas graças que recebemos a todo instante, vamos rezarmos juntos a prece da Ave Maria, rezando pelas necessidades de todo o povo de Deus. Cada um sabe das suas necessidades. Rezemos, portanto, nesta intenção. Rezemos com fé. O anjo do Senhor anunciou a Maria e ela concebeu do Espírito Santo. Ave Maria, cheia de graça, o Senhor é convosco. Bendita sois vós entre as mulheres e bendito é o fruto do vosso ventre, Jesus. Santa Maria, Mãe de Deus, rogai por nós, pecadores, agora e na hora de nossa morte. Amém. Eis aqui a serva do Senhor, faça-se em mim segundo a vossa palavra. Ave Maria, cheia de graça, o Senhor é convosco. Bendita sois vós entre as mulheres e bendito é o fruto do vosso ventre, Jesus. Santa Maria, Mãe de Deus, rogai por nós, pecadores, agora e na hora de nossa morte. Amém. E o Verbo Divino se fez carne e habitou entre nós. Ave Maria, cheia de graça, o Senhor é convosco. Bendita sois vós entre as mulheres e bendito é o fruto do vosso ventre, Jesus. Santa Maria, Mãe de Deus, rogai por nós, pecadores, agora e na hora de nossa morte. Amém. Rogai por nós, Santa Mãe de Deus, para que sejamos dignos das promessas de Cristo. Oremos, derramai, ó Deus, a vossa graça em nossos corações, para que, conhecendo pela mensagem do anjo a encarnação do vosso Filho, cheguemos, por sua paixão e cruz, à glória da ressurreição. Por Cristo nosso Senhor.

Amém. Vamos também nos consagrarmos à nossa mãe querida. Reze comigo no fundo do seu coração. Ó Senhora minha, ó minha mãe, eu me ofereço toda a vós e em prova da minha devoção para convosco, eu vos consagro nesta tarde, começo de noite, os meus olhos, os meus ouvidos, a minha boca, o meu coração, e inteiramente todo o meu ser. E como assim sou vosso, ó incomparável mãe, guardai-me e defendei-me como coisa e propriedade vossa. Amém. Nossa Senhora da Conceição Aparecida, rogai por nós que recorremos a vós. Passamos agora aos avisos da nossa comunidade. Como acontece todo mês de outubro, nós teremos a festividade de Nossa Senhora Aparecida. E, portanto, estão à venda a cartela do show de prêmios em prol do Lar Jesus Adolescente. Você pode adquirir a cartela lá no escritório paroquial ou com os membros dos movimentos ou pastorais. O valor de R$ 25,00. Estão às vendas também ali no escritório paroquial o livrinho da novena de Nossa Senhora Aparecida, no valor de R$ 4,00. Terço no comércio, durante esta semana, nós teremos na quarta-feira, dia 16, lá no Ateliê de Podologia e Estética, na rua Rio Branco, número 715, próximo ao centro, próximo a Nadarte. E no sábado, terço, será no Salão Linda Estilo, rua Campos Salles, 491, em frente ao posto Caetê, ali próximo a 24 de maio. Missas nas capelas durante essa semana nós teremos nesta terça-feira no Lajeadinho às 19h30. Teremos dia 17 na quinta-feira na Capela Santa Verônica. No sábado as missas serão no Jardim do Sol e na Água da Areia. Missas de domingo na Vila Rica, 9h, na Capela Santa Cruz, às 19h30. Na Matriz, missas como nos seus horários de costumes. Eram esses os avisos, agradecemos a todos pela atenção. Convidamos para amanhã, neste mesmo horário, rezarmos juntos a prece da Ave Maria. Que todos tenham uma boa noite e louvado seja nosso Senhor Jesus Cristo, para sempre seja louvado.

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0: Show de bola, meu amigo Juraír, tá lá em Ourinhos, me ouvindo, né, Juraír, da banca de ervas da Feira Livre. Vou mandar boiadeiro de palavra pra você, pro Natanael Cunha, vou mandar essa moda também. Clarito da Kombi, do Monte Real, hoje é aniversário, Jacó, do meu filho aí, o Fernando Godoy. Ô, Fernando Godoy.

0: Um abraço, viu? Parabéns, irmãos, parabéns. Aí. Aniversário de casamento dele também, viu? Nascimento de casamento. Parabéns, Fernando, Deus abençoe. Clarito da Kombi, aí a família toda abraçando você. O Batata tá pedindo, João Paulo e Daniel, Hoje Eu Sei, essa moda Eu Sei Que é boa demais, viu? E o Rogério também é fotografia, diga, Rogério.
1: Tarde, Antônio Jacó Caipora, Rogério também é da equipe Ana Flávia, também é fotografia, curtindo a difusora, trabalhando e sempre ligadinho na melhor. Obrigado. Toca pra nós uma aí do Vitor e Léo e manda pra toda a equipe aí, pra Ana Flávia, pra Eliane, pro André Luiz, pra Helena, pro Arthur, pro Lucas, todo mundo sempre grudado na difusora.
0: Valeu, irmão.
1: Todos uma ótima tarde, Deus abençoe. Fui!
0: Pela hora que você pediu, eu toquei na Estrada Vermelha, Zé Rico e Victor e Léo, junto, tá?
2: Boa tarde, Luiz. Agora, teu Jesus do Poço Jardim. Manda pra nós, feito eu, Chitãozinho Chororó, pra todo mundo que estiver ouvindo. Falou, abraços.
0: Valeu, fala, Dinho Love Show, meu afilhado.
3: Acabei de chegar aqui, pai. Tô aqui no Pai Cidão aqui. Coloca o modão pra nós aí.
0: Valeu.
3: Ó, Pai Cidão tá aqui, hein? Coloca o cinquentão, hein? Ave Maria. Olha
0: o Zé Chica aí junto, rapaz. Ô, Zé Chica. O Pedrão mandou um abraço pra você, Zé Chica. Dos tempos que a gente trabalhava junto na churrascaria do Pedrão. Grande, Zé Chica. Boiadeiro de palavra. É moda boa.

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0: Show de bola! 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Olha, o Arquimedes tá de carona aqui com o sucesso aí, Inquilina de Violeiro. Não sei quem pediu essa, hein? Acho que é a Carmelina que pediu. Tá, quem mais aqui? Bom, o Franguinho na Panela, alguém pediu lá no comecinho do programa, e a Carminha, lá da cidade de Santa Amélia, foi de carona com essa aqui também, né, Carminha? Essa que ela pediu, viu? Tá legal? São as mais pedidas por enquanto aqui na nossa programação. Adeus, ela chegou, Maurício, ela chegou, Maurício.
3: Boa tarde, padrinho. Continua fazendo oração aí pro meu irmão Edson Daniel, que tá lá na Santa Casa de Londrina, tá bom? Quer ver a música bem bonitinha aí, do Chitão Choró? Somos Assim, é o nome da música! Olha, o Claudião tava com aquele rádio dele, Baguá, ligado bem no último. Diz que comprou pra ouvir o programa do Caiporão também.
0: Comprou rádio novo. Foi,
3: acabou de notar aqui e falar pra mim. Vai pra Evona Reginato, que não parece um zapão aqui, né? Vai pra Rita de Cassiana, meu querido. Se trabalhar pra Madrinha, que é bom, já é fácil. Você pode fazer sereia, fazer. É igual Fioquinha também.
0: Fioquinha, Fiotinha. Pensei que ia falar Fiotinha, Fiotinha. O Costinha tá ligado com a gente, da LBM. Topografia, viu, Maurício? Tá ligado com a gente, o Costinha. Ei, Costinha, um abraço. Vai de carona com o Jesus aí, no Posto Jardim, feito eu. Pronto, mais um que vai pra tela. O Jesus de Ribeirão do Pinhal, tá ligado com a gente, né, Jesus? Inquilina de Violeiro. Vixe Maria, só moda boa aqui na nossa programação. Hoje o frio, a chuvinha, vou dizer pra você, deixou os caiporas felizes. E a calopsita também, a jacozinha, chegou? Ah, ô Simone, tampa lá, coloca o tapa ouvido lá no ouvido da sua gatinha pra ela não fugir pra chuva aí, ó.
4: Subia. Ó, subia pra gatinha da Simone?
0: Aí.
4: Aí se... Subia.
0: Ai, ai. Coitada da gatinha, atirou o pau na gata, atirou o pau na Xana, na gatinha, na Xaninha lá do chá de Jefferson, né? É aquela doença lá do o trepsemia, é isso mesmo, viu? É um abraço aí, obrigado pela audiência. Quem mais é que vem chegando? É a Cida? É a Maria Aparecida? Diga.
5: Boa tarde, dona Jacó. Eu também quero os quatro camas da casa.
0: Já foi, né?
5: Mandar pra todos da turma de Guapirama.
0: Valeu, Maria Aparecida.
5: E aqui do JP.
0: Valeu, Cida.
5: Boa tarde, fique com Deus.
0: Falou, Cida. Um abraço pra você, pra Caipora da Sinira, pra todo o pessoal aí do JP. Valdinei Osório de Sapopema. Você quer um franguinho na panela? Então vamos dividir esse bicho nos dois aí, ó.

0: É, e a gatinha da Simone vazou de cima do rádio, com medo de levar uma paulada também, viu? Darcy Lanches, tá ligado com a gente, né, Darcy? 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
3: Pois é, e o pessoal tá ligado com a gente lá na Verdinha da Rui Barbosa, o Simval e a Edith da loja Dois Irmãos, já recebendo as novidades da coleção aí Primavera Verão 2027. 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Agora 18 horas e 20 minutinhos, o pessoal tá ligadaço aqui na nossa programação sertaneja também. O Cezinho do Guapé, aí também querendo a música Hoje Eu Sei, tá? Tem Quirino de Violeiro que tá aqui, o Paulão, né, Paulo? O Paulo Marcelino, que é leitor dos meus livros também, né? Como é que é o negócio aí? Por causa da chuva, a saracura do chuteiro tá patinando, Jacó, que é chuteiro de cravo. Verdade, viu? A saracura, mesmo com chuteira, aquela chuteira de trava, né? De trava que o pessoal usa lá, o zagueiro usa no tempo de chuva. Ah, meu filho, tá patinando pra sair do barro, pra sair aqui do Colorado. Tanta chuva, Jacó. Foi o que o Darcy Lanche disse pra mim, viu? Tá dando frieira no vão do dedo do sapo. E da rã também, viu? Talo de abóbora, porque frieira se cura com talo de abóbora. Quem mais aqui, me ligando? Fala, Edson.
4: Boa noite, Jacó Caipora. Aqui o Edson da Fazenda Nacional de Perpétuo Socorro. Põe na de carona na próxima da programação. E ofereço minha esposa Rosa para os meus pais de Mineiro do Sul, para o Condela Jundiaí, para todos que estão na sintonia, para vocês da rádio, se nos atender. Tchau, obrigado.
3: Valeu, um abraço aí. Você tá duvidando? Vou mandar aí a foto da calopsita para você, viu? Para você também, Deusana. Aí, tá rolando aí. A fotinha da em cima do rádio, ouvindo a gente. É uma ciumeira danada aí com os caipora. Aí a gata da Simone e a calopsita da Tereza, que eu vou dizer pra você, viu? É danado, viu? Verdade. Aí, ó. É uma ciumeira danada. É a gata da Simone, é a calopsita da Tereza e é... Tá tocando a música? Já toca?

0: Show de bola! Agora, meu filho, apareceu mais um animalzinho de estimação aqui, viu? Ó, é a gata da Simone, a calopsita da Tereza e agora chegou a periquita da Deusana aí, ó. Aí, ó. Tá cantando aí. Ih, rapaz. Cada louco, hein? Aí, ó. Chegou aqui na nossa programação. 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Aí, tá cantando aí a periquita aí. 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
2: Show de bola com o pessoal ligado aqui na nossa programação. 18 horas e 30 minutos. Vamos lá para Passo Fundo. Tem um Galdério aqui, ó. Primeiro áudio que ele tá mandando para mim, né, Rafael? Um abraço para você, pessoal de Passo Fundo, Rio Grande do Sul, a terra do nosso saudoso e querido Teixeirinho, a lenda Teixeirinha, só coisa boa, viu? Fala, irmão, aí, ó, aí.
4: Boa tarde, amigo da Rádio Difusora aí do Paraná. É, eu tava aqui escutando a programação de vocês, por acaso, eu tava desfolhando aqui no pelo aplicativo Rádios Garden, né? Que puxa as rádios de todos os países, né? E acabou caindo em vocês aí. Estou escutando aqui na cidade de Passo Fundo, no Rio Grande do Sul.
2: Aí, olha só.
4: Primeira vez.
2: Beleza?
4: Um abraço. Uma boa programação. Muito boa.
2: Valeu, Rafael. Obrigado, irmão, pela audiência. Pessoal aí também em Porto Alegre, tem o Gilmar da Costa, tem a Ana Bombom. Aliás, a Ana Bombom é candidata a deputada estadual lá, viu? Sempre ouvindo também a 102.3 aí. Rafael, Passo Fundo, vamos matar a saudade com o seu conterrâneo aí. Olha só que coisa linda, ó.

0: Ei, viva os Gaudério, viva os gaúchos. Estamos aqui, viu, a 130, mais ou menos 140 quilômetros de Londrina, viu? Você está perguntando aí, o Rafael. É isso mesmo, norte do Paraná, Santo Antônio da Platina, tá bom, querido? Aí de Passo Fundo ouvindo a gente. Daqui até a divisa de São Paulo, Ourinhos, que é a primeira de São Paulo, 55 quilômetros, tá? Pra você saber o mapa mundi, tá bom, querido? Um abraço aí. Valeu, manda áudio sempre. É que nós temos um limite aqui, porque é muita gente participando, meu querido. Aí os áudios mais que 25 segundos não carregam, tá? Você mandou um mais longo pra mim, eu te pedi um menor e você colocou esse de 25 segundos, que deu certinho, viu? Porque são muitos ouvintes, a minha média de atendimento é 130, 140, já cheguei a atender em 3 horas de programa, 210 ouvintes. Daí os áudios longos, eles não carregam, aí é somente os curtos para dar tempo de muita gente participar, tá legal? É por isso o nosso, é a nossa pequena política aqui para dar tempo de atender todo mundo, viu? Porque, na verdade, querido, é, o objetivo, sabe, não dá para tocar todas as canções, que é muitos participantes. E o nosso objetivo aqui, o nosso lema, o nosso pseudônimo dos ouvintes, eu sou o Caipora. E eles também são os nossos caiporas, tá? Então pode brincar, pode chamar de caipora e entra no meio da brincadeira da caiporada aqui, porque aqui tristeza não faz morada, viu, Gaudério? Aqui a tristeza, a gente mete o pé na bunda dela e manda embora. Pessoal, tá ligado, Jacó, estamos aqui na Baixada Barulhenta, é perereca, calopsita, é gata, é os bicharados, todo mundo ouvindo o Jacó, verdade, viu, verdade. Cadê a Tereza com o bom dia do Jacó aí, da calopsita que fala bom dia pro Jacó também? Será que ela mandou alguma coisa pro Jacó hoje? Vamos ver, ela se mandou pro Rafa, vamos ver.
1: Bom dia.
0: Olha lá.
1: Bom dia.
0: Aí.
1: Bom dia pro Rafa.
0: Pro Rafa não.
1: Agora. Não, não é o Jacó, é o Rafa.
0: Pro Rafa ela não manda, só pro Jacó. Aí.
1: Ó, escuta, é o Rafa. Não é bom dia, Jacó, é o Rafa, filho.
0: Ah, ela invocou comigo, não adianta, viu? O Rafa já tá em casa descansando essa hora. Ah, são os bichinhos aí. Eu chamo isso aqui de conexão divina, viu, Rafael? Os bichinhos que também adoram a nossa programação. Jacó, manda pra nós Rick Render, uma casa de caboclo. Eu sou o Paulinho aqui do sindicato. Beleza, Paulinho? Obrigado pela audiência. Quem mais que vem chegando também aqui, ó? Jacó, manda pra nós cheiro de shampoo com Christian Ralph. Quem tá pedindo aqui o cheiro de shampoo? Ô Neide, Neidinha, tava sumida, Neide. Obrigado pela audiência, querida. Eu tenho aqui com dois pedidos, porque dois pedidos? Vai pra tela, seu pedido. Inquilina de violeiro e feito eu. Daqui a pouco tem mais, tá?

0: essa a inquilina de violão é linda, mas é nó cega, mas é linda, mas é nó cega, não paga ninguém, viu? O Galdério tinha uma história também aqui, viu, Tereza? Viu, Simone? Simone Nadevaico aí de Japira, que tem a gatinha, e a Tereza aqui de Santo Antônio da Platina, que tem a calopsita, ele também teve uma calopsita dessa aí, ó.
1: Eu tinha uma bichinha dessa aí, amigo. Eu acabei sofrendo um acidente uma vez, vindo da capital, de Porto Alegre, pra, aqui pra minha cidade. E o meu carro capulanou lá, né, na água, né? Nesse lençol que tem no asfalto.
0: Aquaplanou, né?
1: Mas só foi dando os materiais, mas o bichinho tava dentro do carro, acabou morrendo.
0: Um acidente.
1: Era uma, digamos assim, segunda pessoa da família.
0: A gente pega amor mesmo, viu? Viu, Rafael?
1: Valeu.
0: A gente pega amor. E a brincadeira, que não é brincadeira, uma coincidência que aconteceu o dia desses aqui, viu, Rafael? É que a calopsita, ela tira o pau no gato, né? Canta a musiquinha, ela tirei o pau no gato. E aí a gata da Simone, que estava em cima do rádio, acabou saindo correndo bem na hora, com medo de levar uma paulada. Isso foi meio coincidência, sabe? Mas encaixou certinho. Acho que até tem alguma coisa dela aqui, deixa eu ver.
2: Oi, Fabulário, eu sou Tereza.
0: Não, deixa eu só ver se tem alguma coisa dela aqui atirando o pau no gato, ela cantando. Deixa eu ver. Olha lá, aí, ó. Olha lá.
2: Subia. Ó.
0: E numa dessa aí de atirei o pau no gato, a gatinha, pra você que não sabe da história, a gatinha da Simone vazou de cima, viu? Chumbrega tá chegando, Chumbrega? Chumbrega,
3: então, ia ter um filme, né? Ia passar um filme.
0: Ah, mas de novo, você é Chumbrega, manda outro Chumbrega. Essa ficou muito batida. Muito batida demais. Como é que é? Como é que é o negócio aí, vai?
3: Então, ia ter um filme, né? Ah. Ia passar um filme aí, ia ter três personagens. Ah. O padre, o homem e o cabra safado.
0: Ai.
3: O padre era o Roberto dos Três Corações, o homem era o Antônio Jacó e o cabra safado é o Leandro Correia. Olha só o que aconteceu. Então, diz que o padre foi rezar a missa no sítio e aí tava indo, pô. Né, pro carreiro, e de repente viu aquele matinho balançando.
0: Ai.
3: Aí foi lá ver o que era, quando viu aquela cena, né? Ah, ficou louco, padre. Sai de cima do homem, cabra safado.
0: Essa o Leandro contou faz muito tempo, nossa programação sertaneja, viu? Tá bom, como é que é o negócio aí, Tereza?
2: Antônio Jacó, lá em Pato Branco, bom sucesso. Todo dia eu fico gravando teu programa pra mandar pra ex.
0: Beleza, então.
2: Ah, estoura agora. Bom dia, tá tudo lá em Pato Branco e bom sucesso.
0: Valeu, um abraço, Tereza. A Caiporada tá chegando. Deixa eu acelerar, senão eu não consigo atender todo mundo, tá? Vamos ver aqui.
4: Oi, Antônio Jacó, boa tarde.
0: Fala, Carlinhos. Oi.
4: Antônio Jacó.
0: Oi.
4: Domingo, Juventude Água Branca recebe Nova Brasília.
0: Valeu.
4: R$400 de garantia.
0: Valeu.
4: Juventude Água Branca recebe Nova Brasília. R$400 a garantia, tá bom?
0: Beleza.
4: E manda uma musicona pra nós aí, rapaz. E que tá chovendo, graças a Deus, tá chovendo a chuvinha mansa aí.
0: Chuvinha boa, viu? Boa mesmo, né, Carlinho? Um abraço, obrigado pela audiência. Quem mais aqui vem centralizado também na nossa programação? O Reinaldo tá ligado com a gente também por aqui. Aqui, mais um caipora que não foi atendido. Uma caipora agora aqui, ó. Tá bom? Quem é? Vamos ver.
5: Antônio Jacó, Eliette.
0: Ô, Eliette.
5: Ah, manda uma música pra nós aí, pro Tita, pro Nenê. O Tita hoje não, tá azedo. Tá. Bebeu uns 2 litros de Azteca aqui do Jurubeba. Não quer beber hoje.
0: Não quer, não?
5: Tá só comendo carne hoje.
0: Hoje, só carne. Vou te falar uma coisa pra você. Você é nada, né? Você é nada de beber, né? Você é nada de beber, gente. Não tô falando bobagem, não. Ele tá comendo carne. Você é nada. Nada de beber, viu? Tá bom, só cai fora. Um abraço e obrigado pela audiência. Quem mais aqui sintonizado com a gente, com a nossa programação? Mais um caipora pra me trazer a música já. Tá na sequência aí.
6: Ô, Jacó, daí, bom? Aqui é o Bodinho, aqui do Ribeirão Bonito, Pedra Branca aqui.
0: Fala, Bode.
6: Mandar música pra nós aqui. Tipo Aradura, Cordão de Ouro. Meu filho Calel, minha esposa Dirce. A galera que tá aqui de Curitiba aqui. Valeu, Jacó.
0: Opa, um abraço aí pros curitibanos. Tem muito leite quente aí, tchê. Um abraço.
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0: Show de bola com o pessoal ligado. É o seguinte, viu, Rafael e o Gaúcho lá de Passo Fundo? A nossa querida ouvinte aqui, a Rosa, lá da Colina Verde, está pedindo para mandar para você surpresa da vida. Aliás, surpresa da vida é também de mais um Gaudério, o Gaúcho, o José Mendes. Eu tenho ela aqui com o Marcelo Teodoro, que gravou com o Gino e Gino. Marcelo Teodoro é o filho do Teodoro e Sampaio, viu, o Rafael? Daqui a pouco eu mando ela para você, que a Rosa tá te mandando ela, viu? Vamos trazer aqui Chitãozinho e Chororó e depois Cordão de Ouro com Chico Rei Paraná, que essa aqui é a Viviane, lá de Ourinhos, né, Vivi? Tá pedindo também. Aí eu fecho com a surpresa da vida com o Marcelo Teodoro, tá bom?

0: Show de bola. Mandei o seu cartão postal pro Maurício, que ele pediu aí com o Teixeirinha, viu, Rafael? O Rafael, viu? Você vai pro trampo agora. Ele é vigilante noturno lá em Passo Fundo, tá dizendo que vai ficar ouvindo a gente. Após a Voz do Brasil, aí nós temos só seleção de música a noite toda. Você vai ver só que show que é, tá bom? Grande abraço aí, Galdério. Bom trabalho pra você. Maurício gostou aqui do cartão postal que você mandou pra gente, viu? Mais uns últimos ouvintes aqui. Quem é? Fala, Ana.
1: Boa tarde, Antônio Jacó.
0: Oi.
1: Que é Isabel Jundiaí do Sul.
0: Oi, Isabel.
1: Toca a música aí pra mim do Sonzinho Chororó, Fogão de Lenha.
0: Fogão de Lenha.
1: Feliz pra tudo, Jundiaí do Sul, pra você aí da rádio e pra todo mundo que estiver ouvindo. Tchau, com Deus, Deus abençoe.
0: Grande abraço pra você, querido. Obrigado pela audiência, Isabel. Pessoal de Jundiaí do Sul, da nossa lindíssima Jundiaí do Sul, ali sintonizado com a gente. Um abraço aí pro prefeito Betinho, tá sintonizado com a gente. Vamos de Cordão de Ouro, que é a penúltima. Depois eu fecho aqui com Surpresa da Vida com Marcelo Teodoro. Essa aqui pro Rafael Algaldério, que tá se aprontando pra noite de trampo dele, viu? Muita chuva aqui, viu, Gaúcho? E aí, como é que tá? Essa aqui é o Zé Alex, lá do Mini Mercado Favorito, mandando pra dona Vanessa, o Gordinho, a Lavínia, o Victor e todos os caiporas.

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1: 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Opa, um abraço lá pro Robson Aldi, mestre das refrigerações, né, Robson? Obrigado pela audiência. E a prima Gina já foi embora? Foi ainda não? Vou passar e dar uma olhadinha nela. Depois que eu for embora, vou ajeitar a mala dela e falar assim: quer ir embora? Quer sumir da minha vida? Então vá, Gina, some. Some daí. Tá bom, Robson? Obrigado pela audiência, viu? Um abraço do seu querido pai, o seu Ari Aldi, também sintonizado com a gente. E assim a gente fecha o nosso encontro maravilhoso dessa segunda-feira, tá? O Rafael tá dizendo que lá tá muito frio, lá em Porto Alegre, lá no Rio Grande do Sul, né? Lá em Passo Fundo. Aqui muita chuva e muito frio também. Tempo fechado, aí não tá céu de brigadeiro. Grande abraço e obrigado pela audiência a todos vocês. Aí na sequência teremos a edição de notícias da Voz do Brasil. Fiquem todos com Deus.

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2: Olá, boa noite.
1: Boa noite para você que nos acompanha em todo o país.
2: Segunda-feira, 14 de setembro de 2026.
1: Vamos aos destaques do dia.
2: Programa de renovação de frota inclui motoristas de transporte escolar e de carga.
1: Agora é lei, medida que já atende mototaxistas, taxistas e caminhoneiros. Graziele Bezerra.
3: O programa oferece financiamentos mais acessíveis de veículos utilizados em atividades remuneradas, como transportes de passageiros e entregas.
2: SUS começa a oferecer vacina Pneumo 20 para quem tem mais de 85 anos.
1: Imunizante amplia a proteção contra bactérias, apontada como a causa mais comum de infecções respiratórias em todas as faixas etárias. Thaísa Vitória.
4: Segundo o Ministério da Saúde, a estimativa é de que mais de 2 milhões e 300 mil pessoas façam parte do público-alvo em todo o país.
2: Mais segurança na hora de voar.
1: Já estão valendo regras mais rigorosas contra passageiros indisciplinados. Gabriela Noronha.
5: As medidas vão da orientação à multa e, nos casos mais sérios, à suspensão de voar.
2: E na apresentação, Luciana Vasconcelos e Nazi Brum.
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2: Financiamento de carros e motos para quem usa esses veículos como instrumento de trabalho.
1: Uma lei sancionada hoje garante a continuidade de programa de renovação de frota e inclui também veículos de transporte escolar.
3: Com a sanção da lei, o Move Brasil terá continuidade e passa a se tornar uma política permanente. O programa oferece financiamentos mais acessíveis de veículos utilizados em atividades remuneradas, como transportes de passageiros e entregas. Agora, além de mototaxistas, taxistas e caminhoneiros, motoristas de transporte escolar também vão poder renovar suas frotas, com taxas de juros mais baixas. As regras para essa categoria ainda serão regulamentadas. O ministro da Secretaria-Geral da Presidência da República, Guilherme Boulos, comentou que o programa também permite a aquisição de carros elétricos.
6: O carro elétrico é um desejo dos taxistas, dos motoristas, porque, para além do ganho ambiental, o carro elétrico tem um custo operacional muito menor do que a gasolina ou a álcool. E o Move Brasil também priorizou carros elétricos ou híbridos para que pudessem ser utilizados por essas categorias que trabalham a partir do seu carro.
3: Pelo Move Brasil é possível comprar automóveis novos, movidos a etanol, flex, elétricos ou híbridos, de até R$ 200 mil e parcelar em até 84 vezes. No caso das motos, o prazo para pagamento é de 48 meses. Os juros do Move Brasil são de 12,6 ao ano para homens e 11,5 para mulheres. O ministro do Planejamento e Orçamento, Bruno Moretti, explica como funciona o pagamento das parcelas.
7: Na prática, é um sistema de amortização que garante que a prestação começa menor para caber no bolso da trabalhadora e do trabalhador e, ao longo do tempo, na medida em que o trabalhador aumente sua renda, aumente sua produtividade, o valor sobe, mas ele, na partida, começa menor para garantir que o trabalhador possa acessar.
3: Até agora, mais de 48 mil carros e 19 mil motos foram financiados pelo Move Brasil. Para aderir, os motoristas precisam estar cadastrados nas plataformas de

0: transporte ou de entregas há pelo menos 6 meses e ter realizado ao menos 100 corridas nesse período. No caso dos taxistas, é preciso ainda estar com licenças e registros ativos e com regularidade fiscal. Mais informações pelo gov.br/movebrasil. Reportagem Graziele Bezerra.
1: Segurança nos aeroportos e no ar. A Agência Nacional de Aviação Civil, a ANAC, começa a aplicar novas regras para passageiros que tenham comportamentos que comprometam a proteção ou a ordem durante viagens de avião.
2: A Resolução número 800 busca estabelecer procedimentos mais claros para situações de indisciplina e reforçar a segurança durante o transporte aéreo.
1: Para nos ajudar a entender o que muda a bordo nos aeroportos, vamos conversar com a repórter Gabriela Noronha. Boa noite, Gabriela. Então, Gabriela, a resolução foi assinada hoje, foi em março, e começa a valer hoje. E o que muda na vida do passageiro e quem trabalha no aeroporto?
3: Olha, muitas mudanças agora com a resolução, viu, Luciana? Boa noite, Nazi, uma boa noite a todos que nos ouvem na Voz do Brasil. Então, vamos começar a explicar. Essa resolução número 800, ela busca estabelecer procedimentos mais claros para situações de indisciplina e reforçar a segurança durante o transporte aéreo. Além disso, essa resolução, ela vai listar uma série de comportamentos proibidos e também regulamenta o tratamento e providências necessárias a serem dispensadas ao passageiro. Né? Essa medida entra em vigor a partir desta segunda-feira e vale tanto para passageiros no interior das aeronaves em voos domésticos nacionais, quanto para conexões em voos internacionais, respeitando as legislações aplicáveis e as exceções previstas em lei. A grande novidade é que agora existe um critério muito claro dividindo as infrações por gravidade. O passageiro que arrumar confusão leve, ou seja, como ignorar os comissários ou usar o celular na hora errada, recebe aí advertências e multas menores. Já quem fumar a bordo, por exemplo, ou ameaçar funcionários, cometer agressões ou importunação sexual, entra na faixa de faltas graves e gravíssimas. E nesses casos, ele pode até ser banido de voar.
2: Agora, Gabriela, o que a tripulação pode fazer no momento dessa confusão dentro do avião?
3: Nazi, a resolução dá total respaldo legal para que os comissários e o comandante ajam rapidamente. A companhia aérea pode agir para controlar a situação de indisciplina. E dependendo do que estiver acontecendo, a equipe pode orientar ou advertir o passageiro, realizar a contenção física temporária dessa pessoa indisciplinada, usando lacres ou algemas de contenção do próprio kit da aeronave, e também solicitar o apoio da Polícia Federal. O piloto também tem autoridade para realizar um pouso forçado no aeroporto mais próximo para expulsar o infrator. Dados divulgados pela ANAC mostram que o número de passageiros indisciplinados no Brasil aumentou quase 70% em um ano. De janeiro a setembro de 2026, já foram 800 casos. Destes, 154 foram gravíssimos. E olha, de acordo com o ministro de Portos e Aeroportos do Brasil, Tomé Franca, o objetivo da resolução aprovada em março deste ano é garantir a segurança e o bem-estar de todos os usuários e trabalhadores do transporte aéreo. Vamos ouvir.
4: Então, proteger quem viaja, a tripulação, proteger também quem trabalha em solo é o foco, né, dessa resolução, a proteção do passageiro. Então, e dos tripulantes, dos trabalhadores. Então, esse é o foco da resolução. A resolução não tem um foco de punir, a resolução tem um foco de proteger, de trazer segurança para o transporte aéreo brasileiro.
1: Gabriela, como você disse mais cedo agora, em alguns casos o passageiro fica impedido de voar. Isso porque foi criada uma lista de banimento chamada no-fly list. Você pode explicar como ela vai funcionar aqui no Brasil?
3: Luciana, essa é uma das principais inovações aí da norma. A no-fly list é uma lista de restrição de voos. Então, os passageiros que cometerem infrações classificadas como gravíssimas poderão ser proibidos de voar em qualquer companhia aérea comercial do Brasil por um período aí que varia de 6 a 12 meses, vai depender da infração. E os sistemas das empresas serão interligados para bloquear a compra de passagens, o check-in e o embarque aí do CPF penalizado.
2: Agora, Gabriela, existe algum direito de defesa desse passageiro que for incluído nessa lista?
3: Sim, a aplicação do banimento temporário de voar é feita inicialmente pela própria

0: companhia aérea onde ocorreu o incidente. No entanto, a empresa é obrigada a notificar formalmente o passageiro, garantindo a ele o direito à ampla defesa e ao contraditório dentro de um processo administrativo regulamentar. O diretor-presidente da ANAC, Thiago Feinstein, explica que a empresa deve comunicar também a infração do passageiro à agência dentro de um prazo que varia conforme a gravidade, e as infrações gravíssimas, por exemplo, precisam ser informadas imediatamente. O diretor-presidente também destaca que a resolução prevê punições para as empresas que negarem essa defesa aí do passageiro. Vamos ouvir.
1: Se a companhia aérea não der o amplo direito de defesa para o passageiro, a companhia aérea também será punida pela ANAC. Haverá uma decisão de primeira instância, o passageiro pode recorrer, uma decisão de segunda instância, e a ANAC estará sempre monitorando todos esses passos e sempre também de ouvidos abertos, para que os passageiros também possam nos procurar para dar segurança e amplo direito de defesa do passageiro.
2: Gabriela, em relação ao passageiro, quais são as penalidades previstas para quem passa do limite?
0: Agora vamos para a parte que pesa no bolso, né? E as multas administrativas começam aí em R$500 para infrações leves, mas podem chegar a R$17.500 em casos graves ou gravíssimos. E vale lembrar que esse valor, Luciana, é apenas a multa administrativa da ANAC. A companhia aérea ainda pode processar o passageiro na justiça comum para cobrar os custos de um pouso forçado, por exemplo. E o passageiro ainda pode responder criminalmente na Polícia Federal. E olha só, quem estiver interessado em saber mais detalhes sobre essas novas regras, a resolução está disponível na página da ABAR, no endereço pareceexagero.com.br.
3: Muito bom. Obrigado, Gabriela, pelas informações ao vivo aqui no estúdio da Voz do Brasil.
2: O setor cultural representa cerca de 3% do produto interno bruto brasileiro, índice que representa a riqueza do país.
3: E para dar voz a todos, artistas, produtores, agentes culturais, pesquisadores e outros integrantes da área podem participar da eleição do Conselho Nacional de Política Cultural.
2: Quem conversou com a Mariana Jungmann sobre o assunto foi a secretária da Circulação Federativa e Comitês de Cultura do Ministério da Cultura, Roberta Martins. Vamos ouvir.
4: Secretária Roberta Martins, bem-vinda à Voz do Brasil, um prazer ter a senhora conosco aqui.
5: Obrigada, adoro esse programa.
4: Vamos então falar do Conselho Nacional de Política Cultural, começar falando o que, que é esse órgão, em que ele atua. A senhora pode dar exemplos práticos para a gente dessa atuação?
5: Todas as políticas sociais têm conselhos para acompanhar a política pública junto do Poder Executivo, do governo, como a gente fala. Então, um conselho, e no nosso caso, um Conselho Nacional de Política Cultural, o Conselho Nacional, que acompanha as políticas nacionais que são construídas pelo governo federal, junto com essa representação da sociedade civil, que juntos criam, acompanham, fiscalizam e deliberam coisas importantes da vida da política pública de cultura no Brasil.
4: E para a gente ter essa participação da sociedade, a gente tem eleições, então inscrições estão abertas. Então, eu queria que a senhora falasse também para a gente quem é que pode participar das eleições para esse conselho, quem é que pode se inscrever tanto para ser conselheiro quanto para votar no conselho, porque isso também está aberto,
5: isso,
4: né?
5: Isso. Isso que é o mais legal. A gente conseguiu esse ano fazer um processo totalmente online e, além dele ser online, um processo simplificado. Para você ser eleitor, você se credencia para votar na área da sua atuação. Se você é do teatro, você se credencia para votar nos conselheiros do teatro. Para você votar na música, você se credencia no lugar, lá na nossa plataforma, que vai votar nos candidatos a conselheiros nacionais da música. Para isso, você, para ser eleitor, tem que comprovar um ano de atuação. Se você atua na área, no setor, você tem um portfólio, você tem um currículo, todo mundo tem um currículo.
4: Uhum. E aí quem é do setor cultural, então, sempre tem seu portfólio ali.
5: Maravilhosos, né? A produção cultural brasileira é tão intensa, então a gente tem muita gente para participar desse processo. A pessoa vai lá, comprova um ano para ser eleitor. E para ser eleito, tem que ter um pouco mais de bagagem. Então, a gente está pedindo 3 anos de comprovação de atuação no setor. Esse processo tem sido super rico, porque a gente simplificou a forma das pessoas entrarem neste lugar que é pensar políticas

0: públicas junto com o governo.
1: Muito bem. O processo eleitoral também, ele está garantindo aí diversidade, a representatividade no Conselho, que é uma coisa muito importante, né? Quais são as regras, né, para essa diversidade? Por que que é tão importante garantir, assim, que não tenha um grupo muito homogêneo, vamos dizer assim?
0: Porque a sociedade brasileira é isso, essa diversidade maravilhosa. Então, a gente pensou em alguns condicionantes. O primeiro deles é que a gente tivesse pessoas de todas as regiões, do norte, do sul, do leste, do oeste, ou seja, a gente precisa que as pessoas do Brasil inteiro estejam, não apenas das macro-regiões, mas pensar em chegar em representações dos interiores. Isso para nós é importante, então esse é o primeiro condicionante. E depois a gente pensou nos povos. Os povos indígenas, a gente precisa valorizar a cultura indígena do Brasil. Ela está ligada não apenas à relação com a natureza, mas com a produção cultural, com esse lugar que a gente tem tão especial. Então temos cotas para pessoas indígenas. Nós também temos cotas para pessoas negras. Parte da fonte da beleza e da diversidade cultural brasileira reside na cultura negra. Então é importante que a gente tenha pessoas que são ligadas a esses processos da produção da cultura negra também. E a gente está ousando em duas questões. Uma delas é que ter, no mínimo, uma pessoa de cada colegiado nacional, que eu já vou explicar o que é, com deficiência. Nós precisamos trazer as pessoas com deficiência para esse universo da participação política. Essas pessoas precisam ser vistas na sua integralidade. Isso é uma ousadia nossa, que vai exigir também aprendizado por parte do governo. E a segunda ousadia é ter paridade. A política precisa enxergar as mulheres como lá sentadinhas à mesa e orientando a política. Então, a paridade de mulheres no Conselho, a gente está buscando e vai conquistar.
1: Agora, existe aí um edital, né, que já está disponível com todas as regras, e tem até um tutorial também para quem quiser participar como eleitor ou se candidatar, também entender melhor como fazer isso. Onde é que as pessoas podem acessar esses documentos?
0: Graças a Deus, a gente tem muitos recursos tecnológicos. A eleição é toda eletrônica e a gente tem um portal incrível chamado Vota Cultura, onde tem recursos de acessibilidade para ampla e plena, linguagem simplificada, a letrinha está grande e a gente precisa que a pessoa esteja no GovBR, o que é um aprendizado também para o brasileiro. Todas as coisas agora oficiais, elas estão lá no GovBR, a gente precisa dominar. Então, entrou no GovBR, se inscreveu, mandou lá, fez o upload, que é subir a documentação, você já pode estar apto para votar ou para ser votado. E aí você escolhe, você pensa, está na sua hora de contribuir com o povo brasileiro, ser conselheiro junto com a gente? Pensa nisso, gente, e vem somar com a gente também.
1: Então, só para a gente concluir, vamos dar o serviço. Até quando vão as inscrições?
0: Molezinha. 22 de setembro, a gente está com as inscrições até dia 22 de setembro. E anota aí, é no portal do Vota Cultura. votacultura.cultura.gov.br. votacultura.cultura.gov.br. É molezinha, vem com a gente participar, porque quanto mais a gente participa, mais a gente democratiza esse Brasil e é nos conselhos que a gente precisa fortalecer também para poder fazer valer a voz do povo.
1: Muito bem, nós conversamos com Roberta Martins, secretária de Articulação Federativa e Comitês de Cultura do Ministério da Cultura. Muito obrigada, Roberta, pela
0: entrevista. Obrigada a vocês e vem com a gente. Vota Cultura no Conselho Nacional de Política Cultural.
2: É na despedida de uma pessoa que outras podem ser salvas.
3: A doação de órgãos no Brasil depende da autorização de familiares.
2: Por isso, este mês, Setembro Verde, é para lembrar sobre esse desejo. Converse com a sua família sobre a intenção de ser um doador.
4: No Brasil, cerca de 49 mil pessoas estão na fila aguardando a doação de um órgão para continuar vivendo. Dados do Ministério da Saúde apontam que cerca de 45 mil esperam por um rim. O publicitário Leandro Cavalcante fazia parte dessa fila. Ele esperou durante quase 2 anos fazendo hemodiálise para receber um rim e fala da gratidão de voltar a ter uma vida normal.
5: Tudo tem continuidade, então é pensar que

0: Ele, fim daquela vida, ela pode perpetuar ou continuar em outra vida.
1: Segundo o Ministério da Saúde, o Brasil tem o maior programa público de transplante de órgão do mundo. Quase 90% dos transplantes são feitos pelo Sistema Único de Saúde, o SUS. E um único doador falecido pode salvar mais de 8 vidas e também beneficiar outras pessoas com a doação de tecidos. O nefrologista Giuseppe Gatto fala sobre quem pode ser um doador.
2: Nós temos dois tipos de doação. Nós temos doador vivo e o doador falecido. O doador vivo, que é a família até quarto grau, seja avô, tio, primo, o primo de primeiro grau, né? Irmão, pai. E nós temos o doador falecido. O nosso doador falecido é aquele que teve uma morte muito específica, que é a morte encefálica, aonde o cérebro morreu, ele não funciona mais, mas todos os outros órgãos estão funcionando.
1: Leandro Cavalcante fala de um presente recebido de alguém que ele não conheceu.
3: Seja doador, a única coisa que você deixa por aqui são as coisas boas que você fez e a intensidade que você deixou as coisas para as outras pessoas.
1: No Brasil, a manifestação da vontade de doar em vida é importante, mas a autorização para doação após a morte depende da família. Por isso, conversar com familiares é fundamental. Como alerta o nefrologista Giuseppe Gatto.
2: A nossa legislação, ela define que quem escolhe se você vai doar ou não é a sua família, não é você. Então é muito importante que a gente manifeste à nossa família o interesse de ser doador.
1: O Dia Nacional de Doação de Órgãos, celebrado em 27 de setembro, foi criado para conscientizar a população sobre a importância de conversar com a família sobre a vontade de ser doador. Reportagem Cleide Lopes.
4: No Brasil, a cada grupo de 100 mil idosos acima de 80 anos, quase 3 mil foram internados por pneumonia só no ano passado, de acordo com dados do Ministério da Saúde.
5: Agora, idosos com 85 anos ou mais contam com uma nova proteção pelo SUS.
4: É a vacina Pneumo20, que já está disponível nos postos de saúde de todo o país.
5: O imunizante reduz risco de internações e de quadros graves nas idades mais avançadas, quando as infecções respiratórias costumam ser mais agressivas.
6: Nova vacina para idosos está disponível no Sistema Único de Saúde para pessoas com 85 anos ou mais. A vacina pneumocócica 20 valente conjugada, conhecida como Pneumo 20, protege contra a doença e formas graves, como pneumonia e meningite. Segundo o Ministério da Saúde, a estimativa é de que mais de 2 milhões e 300 mil pessoas façam parte do público-alvo em todo o país. A distribuição das doses começou neste mês de setembro. O envio das próximas doses vai considerar critérios como o número de pessoas que podem ser vacinadas, a média mensal de aplicações e os estoques disponíveis. Para receber o imunizante, é necessário apresentar documento que comprove a idade, sem necessidade de prescrição médica. A indicação da Pneumo 20 varia de acordo com o histórico de vacinação contra a doença. Para mais informações, acesse gov.br/saúde. Thaísa Vitória para a Voz do Brasil.
4: E essa agora vai para quem gosta de ler.
5: A plataforma Mac Livros mantém um acervo digital 100% gratuito, que reúne mais de 25 mil títulos organizados em 26 categorias temáticas.
4: A divisão permite explorar acervos específicos, como clássicos, juvenis, biografias e poesia.
7: Clássicos da literatura, best-sellers e lançamentos do mercado editorial. A Biblioteca Digital do Brasil, conhecida como Mac Livros, reúne um catálogo variado com mais de 25 mil títulos gratuitos. E a organização do acervo é feita para agradar diferentes perfis de leitores, como explica a diretora de apoio à gestão educacional da Secretaria de Educação Básica do MEC, Anita Stefani.
8: O Mac Livros tem mais de 25 categorias, então atende uma diversidade enorme de gostos. Você pode ter biografias, aventura, clássicos, obras infanto-juvenil, poesia, contos, enfim, tudo o que você precisar está no Mac Livros.
7: Somando mais de 450 mil horas de leitura, o que equivale a 51 anos, a plataforma registra forte engajamento. Entre os destaques dos mais procurados está Torto Arado, de Itamar Vieira Júnior. A diretora Anitta Stefani faz uma sugestão de leitura.
8: Olha, eu acho que o que eu mais gostei de ler foi o Vegetariana, que tá super em voga, né? Porque ganhou, inclusive, prêmios e tal. E ele tá disponível no Mac Livros. Mas é também interessante ver e um tipo de literatura que eu não conhecia tanto, que é a literatura de quadrinhos. E que tem alguns exemplares disponíveis e que é interessante ler pelo Mac Livros.
7: Para saber como usar e outros detalhes sobre o Mac Livros, acesse agora mesmo gov.br/Mac. Reportagem Gilberto Evangelista.
5: E essas foram as notícias do governo federal.
4: Uma realização da Secretaria de Comunicação Social da Presidência da República.
5: Com produção da empresa Brasil de Comunicação.
4: Fique agora com as notícias do Poder Judiciário e do Congresso Nacional. Uma boa noite.
5: Boa noite, até amanhã.
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11: STF vai decidir se crise humanitária pode dispensar visto para reunião familiar no Brasil.
12: Para o STJ, famílias acolhedoras mantêm guarda provisória de crianças mesmo após saírem do programa.
11: Governo federal vai apurar falhas da Uber e da 99 no atendimento a idosos e pessoas com deficiência.
12: Boa noite, eu sou o Arthur Filho.
11: E eu sou Walter Lima.
12: Supremo Tribunal Federal vai decidir se situações de crise humanitária podem justificar a dispensa de visto para permitir a reunião familiar de estrangeiros no Brasil.
11: O julgamento, ainda sem data definida, vai orientar os limites da atuação do Poder Judiciário em situações nas quais exigências migratórias entram em conflito com direitos fundamentais, especialmente o direito à convivência familiar em contextos de crise humanitária. Fernanda Porto.
13: O caso envolve um cidadão do Haiti que vive no Brasil e pediu autorização para que a esposa e a filha pudessem entrar no país sem a apresentação do visto. O pedido foi negado pelo Tribunal Regional Federal da 4ª Região. No recurso apresentado ao Supremo, o Ministério Público Federal argumentou que o direito à reunião familiar deve ser preservado, especialmente quando dificuldades administrativas impedem, na prática, que o estrangeiro consiga solicitar o visto. Em sessão plenária virtual, o STF reconheceu por unanimidade a repercussão geral da questão. Isso significa que a decisão será tomada no julgamento do mérito, que deverá orientar casos semelhantes em todo o país.
12: Famílias acolhedoras que saíram do programa público de acolhimento podem continuar com guarda provisória de crianças.
11: Essa decisão é do STJ ao manter crianças com três famílias acolhedoras na cidade mineira de Itapeva. Fátima Uchoa.
14: Os ministros consideraram os vínculos socioafetivos ao longo de mais de 2 anos de convivência entre as crianças e as famílias acolhedoras. Segundo a relatora no STJ, ministra Nancy Andrighi, as medidas de proteção previstas no Estatuto da Criança e do Adolescente e no Sistema Nacional de Adoção e Acolhimento visam a atender o superior interesse da criança e do adolescente. E o juiz não pode basear a transferência para abrigos públicos sem haver riscos para as crianças. A guarda provisória com as famílias acolhedoras vale até o julgamento da ação que pode retirar o poder familiar dos pais biológicos.
12: Começou hoje a Semana Nacional da Execução Trabalhista.
11: Durante 5 dias, os tribunais regionais do trabalho vão concentrar esforços para garantir o pagamento de direitos reconhecidos pela Justiça. Repórter Nídia Rios.
15: Já pensou ganhar uma ação trabalhista e não receber o valor devido? É justamente para evitar situações como essa que a Justiça do Trabalho promove todos os anos a Semana Nacional da Execução Trabalhista. A 16ª edição da campanha será realizada entre os dias 14 e 18 deste mês, em todos os 24 tribunais regionais do trabalho do país. Quem tem uma ação trabalhista nessa fase pode procurar a vara do trabalho da sua região ou entrar em contato com um advogado que acompanha o caso.
12: Governo vai apurar falhas da Uber e da 99 no atendimento a idosos e pessoas com deficiência.
11: A medida atende a uma recomendação feita pelo Ministério Público Federal. Vanessa Pereira.
16: A Secretaria Nacional do Consumidor, a Senacom,

0: Acatou a recomendação e vai apurar casos de cancelamento de viagens motivados pela idade avançada do passageiro ou pela presença de equipamentos assistivos, como cadeira de rodas, bengalas, muletas e cães-guia. A secretaria, que integra o Ministério da Justiça e Segurança Pública, já notificou as empresas Uber e 99 para que esclareçam quais medidas adotam quando há recusa de transporte nesses casos. A recomendação do MPF também foi encaminhada às duas empresas, que ainda não informaram quais providências pretendem tomar.
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1: A você, uma boa noite.
2: E até amanhã.
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5: Eu sou Paula Groba.
6: E eu sou Humberto Pinheiro.
5: E estes são os destaques de hoje do Jornal do Senado, que começa agora.
6: Projeto de Lei Orçamentária 2027 chega ao Congresso com reajustes travados pelo arcabouço fiscal e regra de ouro.
5: Regulação das redes sociais divide especialistas em audiência no Senado.
6: Um terço dos alunos do ensino médio já apostou em bets, segundo pesquisa.
5: Boa noite.
6: Boa noite.
5: As bets já fazem parte da rotina de muitos jovens brasileiros. Uma pesquisa da Frente Parlamentar Mista da Educação revelou que um terço dos estudantes do ensino médio já apostou em jogos online.
6: Diante desse cenário, um projeto do Senado quer diminuir o apelo das apostas e reforçar a proteção de quem está mais vulnerável a esse tipo de jogo. Repórter Raíssa Abreu.
7: Uma pesquisa da Frente Parlamentar Mista da Educação, em parceria com o Instituto Equidade.info, mostrou que 9,5% dos estudantes brasileiros de 11 anos já fizeram apostas online. A proporção aumenta com a idade e entre os alunos do ensino médio, um a cada três estudantes já teve experiência com bets. Foram ouvidos, entre agosto e setembro, 1.912 estudantes de 191 escolas públicas e privadas no país. Para diminuir o apelo das plataformas de apostas online proibidas para menores de 18 anos, especialmente junto aos grupos mais vulneráveis, a Comissão de Ciência e Tecnologia do Senado acaba de dar parecer favorável a um projeto que amplia as restrições à publicidade e ao patrocínio das bets. A proposta foi apresentada pela senadora Damaris Alves, do Republicanos do Distrito Federal, e por outros seis senadores que fazem parte da Frente Parlamentar Mista da Saúde Mental.
8: É um projeto construído a várias mãos. Eu só tenho a honra de ser a primeira signatária, mas foi construído com especialista, com a participação de parlamentares, Câmara e Senado, um corpo técnico extraordinário, e a gente está preocupado realmente com essa questão da saúde mental por causa do vício nos jogos de apostas.
7: O objetivo do projeto é limitar o que chama de publicidade predatória, aquela focada no sofrimento humano. Para isso, propõe restringir a propaganda de bets em rádios, TVs, uniformes esportivos, redes sociais, eventos culturais, plataformas de streaming e campanhas com influenciadores digitais. De acordo com informações do Ministério da Saúde, os atendimentos na rede pública relacionados a jogos e apostas cresceram 140% entre 2018 e 2025. Em julho, diante do aumento dos casos de endividamento e até de suicídio associados aos jogos, o Ministério da Fazenda determinou que a publicidade das apostas viesse acompanhada de advertência sobre os riscos envolvidos, a exemplo do que acontece com a propaganda de cigarros e bebidas. A proposta deve ser votada no plenário.
5: O projeto de lei orçamentária de 2027, que chegou ao Congresso, prevê o preenchimento de mais de 48 mil cargos vagos e a criação de 4.704 novas vagas no setor público federal.
6: Mas o ritmo dessas nomeações e a realização de novos concursos terão que respeitar as travas do arcabouço fiscal, que limitam o crescimento real das despesas com pessoal a, no máximo, 0,6% ao ano. Os detalhes na reportagem de Douglas Castilho.
9: A proposta orçamentária atual reserva ao todo 3,84 bilhões para a criação e o preenchimento de cargos públicos em 2027. No entanto, pelas regras fiscais em vigor, chamadas de arcabouço fiscal, o crescimento real do gasto com servidores de cada poder não pode passar de 0,6% acima da inflação ao ano, quando as contas estiverem no vermelho. Além desse mecanismo, o consultor de orçamento do Senado Federal, Sérgio Machado, explicou que a autorização não gera obrigação de contratar.
10: É uma autorização legislativa de orçamentária para realização de determinadas despesas com pessoal. Ele não se confunde com dotação orçamentária e muito menos representa uma despesa de execução obrigatória.
9: O projeto de orçamento já prevê gastos acima do permitido em quase 53 bilhões de reais com despesas de salários e aposentadorias. Isso exigiria a aprovação de um projeto de lei de crédito suplementar para cumprir outro limite fiscal, a chamada regra de ouro, norma constitucional que impede a dívida do Estado para pagar esse tipo de gasto.
5: O país já tem pelo menos 36 casos de sarampo confirmados, com maior concentração em São Paulo. No Amazonas, parte dos casos tem origem no Peru, que enfrenta um surto da doença.
6: No Senado, a preocupação com o desenvolvimento de vacinas de importância estratégica para o país levou à criação de uma subcomissão. As informações com o repórter Pedro Pincer.
11: Depois de 36 semanas avaliadas, São Paulo totalizou 32 ocorrências, sendo duas infecções novas na semana mais recente. Simultaneamente, o Amazonas confirmou 3 casos importados do Peru na cidade de Tabatinga. O quadro acende um alerta para a vigilância epidemiológica, especialmente em áreas de fronteira, em meio a surtos da doença em outros países das Américas. Mas desde 2024, o Brasil é considerado pela Organização Pan-Americana de Saúde um território livre de sarampo, como ressaltou o senador Marcelo Castro, do MDB do Piauí, ex-ministro da Saúde.
12: Enquanto notamos aumento alarmante de casos de sarampo em outras partes do mundo, no Brasil, reforçamos a vigilância e promovemos ampla cobertura vacinal visando prevenir surtos e garantir a proteção para todos. Infelizmente, não podemos deixar de mencionar o período sombrio que vivemos recentemente, quando o negacionismo em relação às vacinas permitiu que doenças antes eliminadas, como o sarampo, voltassem a ser um problema.
11: A Comissão de Ciência e Tecnologia aprovou em agosto a criação de uma subcomissão permanente para acompanhar o desenvolvimento científico e tecnológico de vacinas de interesse nacional. O colegiado deverá acompanhar pesquisas, projetos estratégicos, financiamento e produção de vacinas, além de promover o diálogo entre pesquisadores, empresas, órgãos públicos e agências de fomento. Hoje, a vacina contra o sarampo faz parte do calendário nacional de vacinação do Sul para pessoas de 12 meses a 59 anos. Quando há circulação do vírus, porém, o Ministério da Saúde recomenda ainda a aplicação da chamada dose zero em bebês a partir de 6 meses.
5: E os limites para a regulação das redes sociais sem restringir a liberdade de expressão foi tema de discussão em uma audiência pública do Conselho de Comunicação Social do Congresso.
6: Especialistas divergiram sobre a necessidade de regras mais rígidas para combater abusos e o risco de restrições excessivas. A reportagem é de Yasmin Rodrigues.
13: Até onde regular as redes sociais sem transformar a moderação de conteúdo em censura? Essa foi uma das principais questões levantadas durante a audiência pública do Conselho de Comunicação Social do Congresso. Um dos problemas apontados durante a audiência foi a falta de transparência das próprias plataformas. A diretora do Internet Lab, Fernanda Campanucci, afirmou que as regras utilizadas pelas empresas são genéricas e devem ser mais transparentes.
14: Transparência real sobre os critérios de moderação. Só vai funcionar se tiver essa transparência real. Na prática, os termos das plataformas são genéricos demais. Como ela regula o seu espaço, as regras que ela define. Isso deixa um limbo, tanto para o usuário quanto para o moderador.
13: A audiência também discutiu o que se espera de uma eventual regulação. A presidente do Conselho, Patrícia Blanco, destacou que as contribuições apresentadas durante o debate podem ajudar o Congresso na construção dessas regras.
15: Que esses registros, essas contribuições possam ajudá-los na hora da decisão, para que a gente tenha um ambiente

0: digital, que a gente consiga de fato excluir as questões relacionadas a discurso de ódio, à intolerância, à desinformação.
1: Mas a criação de novas restrições também recebeu críticas. Para o diretor do Instituto Civis, Jamil Assis, o Congresso precisa ter cautela antes de estabelecer novas regras para as plataformas.
2: A gente está legislando em um assunto que ainda a gente mede e avalia muito mal, muito novo. É imprudente empilhar restrições sobre o objeto que a gente ainda não sabe medir de maneira adequada.
1: O desafio colocado no debate é encontrar um modelo de regulação capaz de estabelecer parâmetros para a atuação das empresas sem retirar dos usuários o direito à informação e à manifestação.
3: Com a edição de Paulo Groba e trabalhos técnicos de Eliseu Caires, o Jornal do Senado fica por aqui. Acompanhe agora as notícias da Câmara dos Deputados. Boa noite.
4: Boa noite e até amanhã.
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6: Projeto proíbe propaganda sexual em eventos com crianças e adolescentes.
7: Avança a proposta que amplia políticas de acessibilidade no ensino superior.
6: Deputados analisam sugestões que regulamentam plataformas de conteúdo.
7: Boa noite. Continuamos hoje com o projeto de gravação de edições do jornal Câmara dos Deputados em emissoras da Rede Câmara de Rádio. Este programa está produzido diretamente da cidade de Parauapebas, com a participação do colega Francesco Costa, da Rádio Câmara de Parauapebas. Eu sou Márcio Aquilissardi, bem-vindo, Francesco.
8: Boa noite, Márcio. Obrigado, Márcio. Uma honra profissional participar da apresentação desta edição do jornal Câmara dos Deputados, dentro da Voz do Brasil. Vamos agora às notícias da Câmara dos Deputados. Eli Borges, do Republicanos, do Tocantins, celebra a retirada de pauta do projeto que trata liberdade democrática e religiosa nas plataformas digitais. Segundo o deputado, a proposta poderia restringir a liberdade de expressão.
9: Esse PL 2630 de 2020, ele faria um ataque muito forte nas plataformas digitais, que a partir disto, as plataformas não poderiam fazer determinadas divulgações. Por exemplo, não poderia, a sociedade não poderia questionar ministros do Supremo, não poderiam questionar o presidente da República, porque as plataformas serão vigiadas num colegiado que viriam de setores do governo.
7: Eli Borges observa ainda que a proposta comprometia a liberdade religiosa, que considera um direito fundamental. O deputado destaca que a mobilização da bancada evangélica foi fundamental para a retirada do projeto de pauta.
6: Maurício Neves, do PP de São Paulo, quer proibir órgãos públicos e empresas de contratar ou patrocinar serviços de pornografia com recursos próprios ou dinheiro proveniente de repasses governamentais. O texto veta ainda parcerias e incentivos públicos para plataformas de conteúdo adulto.
7: Maurício Neves explica que o projeto impede o uso de verbas institucionais para financiar conteúdos sexualmente explícitos. O texto prevê ainda multas, perda de benefícios fiscais e impedimento de contratar com o poder público para empresas que descumprirem as regras.
5: Meio ambiente.
6: Silvio Costa, filho do Republicanos de Pernambuco, apoia a criação de uma CPI para investigar, apurar casos de crueldade contra animais. A ideia é investigar também o uso de plataformas digitais para divulgar ou incentivar esse tipo de crime.
7: A comissão deve ainda identificar possíveis grupos organizados, avaliar falhas na apuração desses crimes e discutir medidas para fortalecer a proteção aos animais. Segundo Silvio Costa Filho, o objetivo é combater a violência, sem tratar da regulamentação da liberdade de expressão nas redes sociais.
5: Segurança Pública.
6: Sargento Faú, do PL do Paraná, é autor do projeto de lei que permite à polícia e ao Ministério Público acessar o monitoramento de presos com tornozeleira eletrônica. De acordo com o deputado, o objetivo é agilizar investigações e evitar a prática de novos crimes.
10: Para te dar um exemplo, um crime acontece, um homicídio acontece em determinado local. Para saber se uma pessoa que é suspeita passou por ali ou não, e essa pessoa usa tornozeleira eletrônica, é preciso de uma ordem judicial. Isso pode atrasar em muitas horas a obtenção dessa informação. O meu projeto permite que policiais e o Ministério Público ali mesmo já tenham dados junto ao centro de monitorização para poder saber.

0: saber se aquele criminoso passou ali.
1: Na opinião de Sargento Faur, o projeto facilita o trabalho policial ao permitir consultas mais rápidas sobre a localização e os trajetos registrados pelas tornozeleiras. O projeto foi aprovado pela Câmara e agora tramita no Senado, onde o deputado articula apoio para a votação do texto.
2: Dal Barreto, do União da Bahia, defende a aprovação de projetos que impõem novas restrições a condenados por sexuais contra crianças e adolescentes. O texto prevê áreas de afastamento para impedir a aproximação das vítimas e de locais frequentados por menores.
1: Dal Barreto afirma que o principal objetivo é reduzir o risco de novos crimes após a saída da prisão. A proposta proíbe o contato digital com menores de 14 anos e o exercício de atividades profissionais voltadas a jovens dessa faixa etária.
3: Justiça.
2: Avança na Câmara projeto que proíbe propagandas com apelo sexual em eventos de livre acesso a crianças e adolescentes. A repórter é Silvia Munhato.
4: A Comissão do Esporte da Câmara dos Deputados aprovou proposta que proíbe a exibição de propagandas com apelo sexual, erotização ou conteúdo sexualmente explícito em eventos esportivos ou recreativos de livre acesso ao público. A regra também vale para as transmissões desses eventos. O texto foi aprovado na versão sugerida pela relatora, deputada Helena Lima, do PSD de Roraima, para um projeto de 2003 e outros 91 projetos analisados em conjunto. Enquanto o texto original proibia anúncios com apelo sexual em todos os meios de comunicação, a relatora limitou a medida aos ambientes esportivos e recreativos. Para ela, a medida protege o público vulnerável sem criar regras que prejudiquem a liberdade de expressão.
5: Criança tem que viver a infância, adolescente precisa ser protegido em sua fase de desenvolvimento. Quando esse conteúdo aparece em estádio, em evento e na TV ou na internet, ele chega a milhões de pessoas, inclusive a menores de idade. Então ela ajuda a proteger os pais e responsáveis. E ela também cobra a responsabilidade de quem anuncia, de quem organiza e também quem transmite esses eventos.
4: Pela legislação atual, programas de TV e espetáculos precisam exibir a classificação indicativa por idade, mas as peças publicitárias não passam por classificação. Pela medida, o descumprimento da regra será considerado publicidade abusiva. Com isso, as empresas infratoras sofrerão as punições administrativas e civis que já existem na legislação de proteção do consumidor e de crianças e adolescentes. O projeto que proíbe a exibição de propagandas com apelo sexual em ambientes de livre acesso ao público será analisado pelas comissões de comunicação e de Constituição e Justiça. Em seguida, será apreciado pelo plenário. Da Rádio Câmara de Brasília, Silvia Munhato.
3: Trabalho.
1: Mauro Benevides Filho, do União do Ceará, apoia a proposta de emenda à Constituição que reduz de 44 para 36 horas semanais a jornada de referência para o piso da enfermagem. Segundo o deputado, a mudança aumenta a complementação paga porque o cálculo passa a considerar uma jornada menor.
6: Qual é o benefício? O valor remuneratório de complementação financeira que eles recebem hoje sobre 44 horas, vamos dizer, 700, 800 reais, com a redução para 36 horas, esse benefício vai aumentar para 1.200, 1.300, ou seja, é um impacto direto na remuneração, vai estimular mais ainda a enfermagem brasileira, a todo um acompanhamento da enfermagem comigo aqui na Câmara dos Deputados, aqui no Congresso Nacional, e eu, portanto, apresentei a emenda constitucional 127, que encontrou 10,6 bilhões de reais para pagar o piso da enfermagem em todo o território brasileiro.
2: Mauro Benevides Filho relata que a proposta previa inicialmente uma jornada de 30 horas, mas foi ajustada para 36 horas para reduzir o impacto financeiro. A mudança já foi aprovada pela Comissão de Constituição e Justiça do Senado e aguarda a inclusão na pauta de votações do plenário.
3: Economia.
1: Jefferson Campos, do PL de São Paulo, pede a votação da proposta que reformula a cobrança do IPVA e impõe teto de gastos para órgãos públicos. O texto limita a alíquota do IPVA a no máximo 1% do valor venal do automóvel e passa a calcular o imposto com base no peso do veículo.
2: A proposta também estabelece limites orçamentários para despesas com publicidade institucional e fixa um teto para os gastos do Poder Legislativo e dos Tribunais de Contas. Segundo Jefferson Campos, a medida busca garantir maior responsabilidade fiscal na

0: administração pública.
1: Paulo Litro, do União do Paraná, defende o projeto que aumenta de 81 mil para 130 mil reais o limite de faturamento do microempreendedor individual. A mudança permite que pequenos empreendedores ampliem a receita sem perder o enquadramento como MEI.
0: A proposta, que tem o apoio de Paulo Litro, também amplia de 1 para 2 o número de empregados que podem ser contratados pelo microempreendedor. Cada funcionário deverá receber um salário mínimo ou piso salarial da categoria profissional.
1: Beto Preto, do PSD do Paraná, quer extinguir o conselho que hoje analisa recursos de empresas e contribuintes contra cobranças de impostos federais. Ele explica que esses casos passariam a ser julgados diretamente pela Justiça Federal, inclusive os processos que já estão em andamento.
0: Para Beto Preto, a mudança reduz a morosidade, aumenta a segurança jurídica e evita a duplicidade de julgamentos entre a esfera administrativa e judicial. O deputado acredita que a proposta preserva o contraditório, a ampla defesa e o devido processo legal dos contribuintes.
2: Agricultura.
1: Tião Medeiros, do PP do Paraná, apoia o projeto que garante indenização a produtores rurais por perdas de produtos perecíveis causadas por interrupções no fornecimento de energia elétrica. A proposta obriga as concessionárias a analisar o pedido de ressarcimento em até 30 dias.
0: Tião Medeiros argumenta que apagões e oscilações na rede provocam prejuízos recorrentes no campo, com perda de leite, peixes, vacinas e alimentos refrigerados. Segundo ele, a medida reforça a responsabilidade das distribuidoras e incentiva um serviço mais eficiente nas áreas rurais.
2: Ciência e tecnologia.
1: Altineu Cortes, do PL do Rio de Janeiro, sugere a criação de uma frente parlamentar em defesa do programa espacial brasileiro. De acordo com o deputado, o objetivo impulsionar projetos voltados ao fortalecimento do setor espacial e da inovação tecnológica no país.
0: Altineu Cortes acredita que o colegiado pode contribuir com a estabilidade orçamentária para as ações da Agência Espacial Brasileira. Para ele, o desenvolvimento de áreas como telecomunicações e monitoramento climático reforça a soberania nacional.
2: Esporte.
1: Vinícius Gurgel, do PL do Amapá, destaca a aprovação na Câmara de projeto que cria o regime especial de tributação para associações desportivas, sem fins lucrativos. O texto enviado ao Senado estabelece cobrança unificada de tributos com alíquota de 5% sobre a receita bruta.
0: Vinícius Gurgel ressalta que a medida estimula o financiamento de modalidades olímpicas e paralímpicas. As entidades que investiram continuamente em pelo menos 6 modalidades poderão abater parte desses gastos nos tributos devidos.
2: Educação.
1: Alice Portugal, do PCdoB da Bahia, comemora a aprovação na Câmara de projeto que proíbe cursos de graduação à distância na área da saúde e de educação física. A deputada considera que a formação desses profissionais exige atividades práticas e contato direto com pacientes e equipamentos.
3: É possível formar um contador, até um licenciado para ensinar nas diversas regiões longínquas desse país à distância, contanto que sejam cursos com controle, com aulas semipresenciais, com monitoria. Mas em saúde é algo difícil, porque como ensinar a um enfermeiro como aplicar um injetável no quadrante superior do glúteo esquerdo à distância? Como saber sem tocar para o aprendizado? As tecnologias em saúde são extremamente dinâmicas e complexas, e é preciso que o estudante tenha contato direto com a evolução dessas tecnologias.
0: Alice Portugal avalia que a mudança contribui para melhorar a qualificação dos profissionais que atendem a população. Ela alerta que o alto número de matrículas à distância em cursos que exigem laboratórios e contato com tecnologias pode comprometer a formação dos profissionais.
2: Comissões.
1: Aprovada na Comissão de Educação da Câmara, prevê a divulgação de dados sobre estudantes com deficiência no ensino superior. A ideia é aperfeiçoar as políticas públicas de inclusão e acessibilidade. A repórter Mônica Tati tem os detalhes.
4: Proposta aprovada pela Comissão de Educação da Câmara dos Deputados quer melhorar informações sobre estudantes com deficiência no ensino superior. O projeto determina a coleta e a divulgação sistemática de dados sobre o acesso, a permanência, a conclusão e a evasão de pessoas com deficiência nas universidades. O relator na Comissão de Educação, o deputado Ismael, do PL de Santa Catarina,

0: Destacou que o INEP, o Instituto Nacional de Estudos e Pesquisas Educacionais Anísio Teixeira, já realiza o levantamento dessas informações, mas falta uma sistematização específica para esses dados.
1: Na sinopse estatística da educação superior, anualmente publicada pelo INEP, já se encontram informações sobre o número de matrículas em curso de graduação das pessoas com deficiência por sexo e tipo de deficiência.

0: dos dados por aluno, curso e instituição que permitam esse detalhamento.
1: O deputado Ismael ressalta que a abrangência dos dados do censo é ainda maior do que a prevista no projeto original, pois inclui todas as instituições de educação superior, públicas e privadas, e não apenas as universidades federais e estaduais. No entanto, falta a organização desses dados para auxiliar na criação de políticas inclusivas. O deputado propôs que não seja criada uma nova lei, mas que as obrigações da União na divulgação dos dados referentes ao ensino superior sejam incluídas no capítulo do Estatuto da Pessoa com Deficiência, que trata do direito à educação. As informações divulgadas deverão subsidiar o planejamento, a implementação, o monitoramento e a avaliação de políticas públicas governamentais voltadas para a inclusão e acessibilidade. A proposta, que dispõe sobre a coleta e a divulgação de dados de pessoas com deficiência no ensino superior, ainda será realizada pelas Comissões de Defesa dos Direitos das Pessoas com Deficiência e de Constituição e Justiça. Se for aprovada, segue para a apreciação do Senado. Da Rádio Câmara de Brasília, Mônica Tati.
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3: Direitos Humanos.
4: Cássio Favacho, do MDB do Amapá, apresentou o projeto que obriga companhias aéreas a conceder desconto mínimo de 80% na passagem de quem precisa viajar por motivo de morte de um familiar. A tarifa humanitária vale para deslocamentos destinados a velório ou sepultamento.
5: A proposta de Acácio Favacho também assegura remarcação sem multa, crédito ou reembolso integral quando o falecimento ocorrer antes da viagem. O parlamentar afirma que as medidas diminuem as barreiras enfrentadas pelo passageiro durante o período de luto.
3: Saúde.
4: Projeto de Kleber Verde, do MDB do Maranhão, assegura aos pacientes e seus responsáveis o acesso integral a informações sobre medicações administradas na rede de saúde pública e privada. A proposta exige o detalhamento de dados como lote, dosagem, validade e nome do profissional responsável.
5: De acordo com Kleber Verde, casos de urgência e UTI deverão contar com a presença de ao menos 2 profissionais de enfermagem para aplicação de medicamentos. Na visão dele, a medida busca evitar fraudes, erros e tragédias no ambiente hospitalar.
4: Eunício Oliveira, do MDB do Ceará, apoia o trabalho da Frente Parlamentar em defesa da Política Nacional de Plantas Medicinais e Fitoterápicos. O deputado informa que o objetivo do colegiado é incentivar pesquisas.
5: A iniciativa também visa apoiar a produção e ampliar o uso de plantas medicinais e fitoterápicos na saúde pública. No entendimento de Eunício Oliveira, a Frente Parlamentar contribui para o aproveitamento sustentável da biodiversidade brasileira e para o fomento à agricultura familiar.
4: Termina agora esta edição especial do Jornal Câmara dos Deputados, produzida e apresentada pela Rádio Câmara de Brasília, em parceria com a Rádio Câmara de Parauapebas, integrante da Rede Câmara de Rádio.
5: Eu agradeço ao Francesco e a toda a equipe da Câmara de Vereadores de Parauapebas pelo excelente trabalho conjunto.
4: Obrigado à Câmara dos Deputados por esta oportunidade. Esse programa teve trabalhos técnicos de Everson Urani e apresentação de Márcio Aquilissade e Francesco Costa. Boa noite.
5: Muito boa noite. O Jornal Câmara dos Deputados volta amanhã. Você fica agora. Um minuto do TCU.
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1: 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Boa noite.

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